0: Coração Sertaneja. Que sequência é essa, hein? A gente volta daqui a pouquinho.
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1: Glória a Deus. Pra ele, ele merece toda a honra e toda a glória.

0: Que coisa linda!
1: Glória a Deus!
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0: Jesus pode te fazer feliz, viu?
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0: Pena que acabou, é a última do nosso Adoração Sertaneja, gente, fica triste não, a gente volta amanhã na terça com mais adoração pra você, até amanhã.
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6: E um líder cristão e seu pai foram raptados e executados por membros de um cartel de drogas no México. Os corpos de Miguel Valenzuela e seu pai, Ángel Valenzuela Cano, foram encontrados próximo a uma rodovia com vários ferimentos de armas de fogo. Apesar de ser considerado um país cristão, o México faz parte da lista mundial da perseguição 2026, ocupando o 30º lugar. Nos interiores, os cristãos podem ser vistos como uma ameaça por se oporem à corrupção e ao uso de drogas. Quem fala sobre a esperança em Jesus abertamente fica na mira do tráfico de drogas e da violência das gangues, que buscam remover qualquer obstáculo na busca pelo controle.
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1: Opa, cheguei, eu mesmo, seu amigo Jorginho Amaral por aqui, mais um programa Gospel Retro a partir de agora, aqui na sua rádio preferida, começando esse programa maravilhoso e na minha companhia, o seu amigo Jorginho Amaral e eu com certeza na sua, né? Bora fazer esse final de semana super diferente, com muita música gospel pra você, músicas abençoadas, né gente? Então chega mais, que o Gospel Retro está no ar!
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1: É o programa Gospel Retrô no ar, tocando só as melhores. Daqui a pouquinho a gente volta com muito mais.
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0: A Força Aérea Portuguesa concluiu sua missão de policiamento aéreo na Estônia, com a cerimônia de Handover Takeover na base aérea de Amari. A responsabilidade pela missão de policiamento aéreo dos países bálticos foi transferida para a Força Aérea Turca. Durante 4 meses, o destacamento português, composto por 4 aeronaves F-16M e até 95 militares, realizou mais de 480 horas de voo e foi ativado operacionalmente para mais de 25 missões de interceptação de aeronaves, garantindo a segurança do espaço aéreo aliado.
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6: Já voltando sempre rapidão por aqui com as melhores músicas gospel pra você aqui na sua rádio preferida. E tem mais uma chegando, turma.
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Aleluia. Glória a Deus. A música que o Senhor me deu, zelando por mim, cuidando da minha vida, cuidando do mais precioso que eu tenho, mostrando que aonde eu estivesse, Ele estaria cuidando e zelando da minha família, das pessoas que me são preciosas. Eu estava viajando com o Renascer 3, com a Fernanda, e nós chegamos no hotel. Não, ninguém sobe, vem cá, vamos cantar. Naquele momento, meu marido estava tendo um ataque do coração. E ao invés de choro, ele pôs cântico nos meus lábios. Ao invés de tristeza, ele pôs esperança.

Espírito Santo, ele me explicou através daquele louvor tudo aquilo que estava acontecendo. E que meu marido falou: não, não contem para ela, porque ela vai pregar de noite, vai ministrar, não vai adiantar nada. Deixa amanhã, quando ela voltar, ela vai saber. Eu ia saber que o coração dele estava com os músculos laceados, tão novo. O coração dele, de repente, não queria mais contrair. Mas o Senhor já tinha posto um cântico nos meus lábios que dizia que aquele que começou a boa obra não vai parar. E ele foi milagrosamente curado. Milagrosamente curado. Milagrosamente curado. Na hora em que ele estava tendo o ataque, nós estávamos cantando para ele pelo celular. Eu achei que o celular é que era ruim, por isso que a voz dele estava embolada. Não, ele estava tendo um ataque e nós estávamos cantando. Só parece. Mas aquele que começou a boa obra, ele não vai parar enquanto não for dia perfeito. Oh Deus, como é bom ter um Deus que é fiel.

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Rússia anunciou ter abatido 635 drones ucranianos em um único dia, em meio à intensificação dos ataques. As investidas recentes da Ucrânia têm buscado atingir estruturas consideradas relevantes para a economia e a logística russa, ampliando o alcance das operações. Um ataque específico deixou 2 mortos, segundo as autoridades russas. A situação no fronte permanece tensa, com ambos os lados reportando ações militares e perdas.

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4: Opa, já tô de volta, hein? 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
1: Terminando por aqui mais um programa Gospel Retro. Grande abraço pra você, obrigado a você que nos acompanhou até agora, viu? Valeu, tchau, tchau!
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3: Olá, boa noite, amores. Graça e paz. Segunda-feira abençoada, dia 3 de agosto de 2026. Bem-vindo ao mês de agosto, que seja um mês de bênção na minha e na sua vida, em nome de Jesus. Sejam todos bem-vindos, muito obrigada pelo carinho, pela companhia. A partir de agora, eu, Denise Fernandes, comunicando com muita alegria com a nossa programação Tocando Corações. Nossas redes sociais liberadas para você participar, fica à vontade. Vamos falar com o Senhor? Pai amado, Pai querido, aqui estamos na sua santa e amada presença, começando mais uma programação, a programação da família. Queremos te agradecer, Senhor, porque Tu és fiel. Obrigada pelo fim de semana maravilhoso. Chegou o mês de agosto, Pai, que seja um mês de bênção e de vitória em nossas vidas. No nome do Teu Filho amado, Jesus, amém e graças a Deus. Chegando à nossa primeira sequência musical, ótima noite.

Muito bem, esse é o nosso Tocando Corações nessa noite maravilhosa. Bem-vindo, bem-vinda. Fica à vontade para você participar aqui comigo. Segue as nossas redes sociais, WhatsApp, Instagram, também o nosso Facebook. O meu Instagram, Denise Fernandes Locutora, à sua disposição. Para você chegando mais uma super sequência romântica. Ótima noite!

0: É o nosso Tocando Corações, fechando mais uma super sequência. Tá na hora do intervalo, rapidinho. Tocando Corações, volta já.
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3: Que a gente perca menos tempo complicando e ganhe tempo sendo feliz. De volta com o nosso Tocando Corações com muito carinho. Bem-vindo, bem-vinda para você participar aqui da nossa programação. Nossas plataformas digitais liberadas. Meu Instagram, Denise Fernandes Locutora. Chegando mais uma sequência de amor. Ótima noite.
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No amor e na fé encontraremos fé e esperança para a nossa missão. Esse é o nosso Tocando Corações com muito carinho. Bem-vindo, bem-vinda. Participe com a gente, chegando mais uma sequência de amor. Ótima noite.

0: Um sorriso vale mais que mil palavras. Esse é o nosso Tocando Corações. Que Deus abençoe sua noite. E com essa super sequência, estamos finalizando a nossa programação. Agradecendo seu carinho e sua companhia, te espero amanhã, nesse mesmo horário, com a nossa programação. Um forte abraço, tenha uma linda noite. Beijos, tchau, tchau.
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1: Acredite Se Quiser, chegando nesta segunda-feira, minha gente. É cada uma que acontece, viu? Pra começar o mês com tudo aqui, hein? Hoje, 3 de agosto de 2026. Olha o que aconteceu, gente. Uma mulher revelou nas redes sociais que descobriu durante o velório do namorado que havia sido traída por várias mulheres ao longo de um relacionamento de 13 anos. Segundo Kaline Macedo, a revelação começou quando sua mãe conversou com outra família no enterro e percebeu que outra mulher também acreditava ser a companheira do falecido. Nos dias seguintes, com a ajuda das redes sociais, Kaline descobriu que o namorado mantinha diversos relacionamentos paralelos, enganando algumas mulheres e assumindo casos extraconjugais com outras. Ela afirmou que viveu um misto de luto, revolta e decepção ao descobrir que o companheiro levava uma vida dupla e morreu após retornar de uma viagem com uma amante de 19 anos. É um absurdo, viu, rapaz? O homem tinha acho que 40, né? Na reportagem, no texto completo da reportagem, ele tinha 41, né? É, eu vou falar pra você, viu? É cada um, hein? Eu sou Kleber Salles e esse foi o nosso Acredite Se Quiser, hein?
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4: Olá, tudo bem com você? Tudo certinho? Tudo tranquilo por aí? Tô chegando com o nosso Hora da Vitória. E aí, como é que você tá? Tá tudo bem? Tudo certo? Tudo tranquilo? Maravilha! Por aqui, Luiz Pires, comunicando com você com muito amor, com muito carinho nesta segunda-feira. Segundou, né? E começou tudo de novo, graças ao nosso Papai do Céu. Mais uma semana que estamos começando com o pé direito. Espero que esteja tudo bem por aí. E mais um mês também que estamos começando, né? Hoje, 3 de agosto de 2026, comemoramos hoje o dia do capoeirista, também dia do tintureiro, parabéns. E o dia em que foi decretado o fim da censura no Brasil. Olha que bom, né? Olha que data especial, né, gente? Pois é. E nós vamos começando por aqui o nosso Hora da Vitória de hoje, trago André e Felipe pra cantar pra gente recomeçar. Hora da Vitória tá apenas começando.
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0: Matheus Vilar cantando pra gente. Chegou a hora. Antes passou por aqui cantando bonito Suelen Lima e Raíssa Pérez, Aquele que Morreu na Cruz, e abrindo bem o nosso Hora da Vitória de hoje, André e Felipe também passou por aqui cantando Recomeçar. E a gente vai fechando por aqui o nosso primeiro bloco. Gente, eu volto já. Me espera, vai embora não, que é bem rapidinho. Segura aí.
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1: Voltamos com o nosso Hora da Vitória. E aí, como é que você tá? Tá tudo bem? Tudo certinho? Tudo tranquilo por aí? Quero aqui te agradecer. Olha, muito obrigado, obrigado sempre pelo teu carinho, pela tua audiência e pela tua amizade também. Tudo de bom pra você hoje sempre. Deus abençoe, tá? É muito bom poder contar com você, é muito bom poder contar com esse carinho, com essa audiência e com essa amizade maravilhosa, tá? Muito obrigado. Pra você, meu amigo, pra você, minha amiga, aniversariante do dia, meus parabéns, muitas felicidades, muitos anos de vida. Desejo que o nosso Papai do Céu te cubra sempre com muita paz, com muito amor e, é claro, com muita saúde também. Tudo de bom hoje sempre é o que eu te desejo de todo o coração. E agora, vamos com o nosso Salmo Diário com Fabiano Farias.
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3: Fabiano Farias. Salmos 130. Das profundezas clamo a ti, ó Senhor. Deus, ouve a minha voz. Que os teus ouvidos prestem atenção às minhas súplicas por ajuda. Se vigiasses os erros, ó Deus, quem, ó Deus, poderia ficar de pé? Pois contigo está o verdadeiro perdão, para que sejas reverenciado. Tenho esperança no Senhor, todo o meu ser tem esperança nele. Eu espero pela palavra dele, espero ansiosamente por Deus, mais do que os vigias esperam pelo amanhecer. Sim, mais do que os vigias esperam pelo amanhecer. Que Israel continue esperando por Deus, pois o Senhor é leal no seu amor e tem grande poder de redenção. Ele remirá Israel de todos os seus erros.

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7: O semeador nunca semeia a sua semente na terra de forma em vão. Conta-se uma história que um velho semeador, um homem da terra, ele plantava a sua semente sem desistir. Até que um dia, um jovem chegou para ele e disse: olha, eu não entendo. O senhor tem tanto cuidado para plantar, planta tudo com tanto carinho, mas nem sempre a colheita vem. Vem a chuva e atrasa a colheita. Vem a seca e mata, acaba com tudo. Isso sem contar na demora para a colheita. Muitas sementes dessas que o senhor planta, o senhor não vai ver o resultado. O senhor não vai ver a colheita dessas sementes. Que sentido faz isso? O velho pegou uma das sementes, sorriu e disse para ele: olha, o importante é plantar. Se eu não planto, eu não vejo nascer. E se eu planto, eu tenho a esperança de nascer, de crescer e de frutificar. É certo que eu não vou ver a colheita, mas eu planto para que outras pessoas que vêm depois de mim vejam a colheita, para que outras pessoas que vêm depois de mim tenham a certeza de que alguém se preocupou em deixar várias sementes plantadas, árvores, sombra, alimento, enfim, eu planto porque eu devo me preocupar também com quem vem depois de mim. Essa história nos ensina que às vezes a gente cuida com tanto carinho de uma pessoa, de uma situação, de uma planta, por exemplo, né? E a gente muitas vezes percebe que o resultado, a colheita, demora. Às vezes, por exemplo, a gente cuida de alguém que está doente. Vamos pensar por esse lado. E a gente cuida, médico, terapia, medicação, tudo, todos os cuidados. A gente percebe que a pessoa não melhora. A gente percebe que a cada consulta, a cada diagnóstico, uma nova surpresa. Mas eu te pergunto, você desiste da pessoa que você está cuidando? Claro que não, né? Tudo isso é uma semente para que um dia também você encontre quem cuide de você no futuro. Então, ó, nunca desista. Deus, ele sabe o que faz. E ele sabe o que faz no momento certo para cada um de nós.

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2: Mais um Acredite Se Quiser, gente. Homem comido vivo por cobra de 7 metros é identificado. Um homem de 40 anos foi encontrado morto após ser atacado e engolido por uma piton de cerca de 7 metros nas Ilhas Molucas do Norte, na Indonésia. A vítima desapareceu ao voltar de uma festa durante a madrugada e familiares iniciaram as buscas após ele não chegar em casa. No caminho, encontraram manchas de sangue e objetos pessoais. Pouco depois, localizaram uma piton com o abdômen dilatado, escondida em um bambuzal. Ao abrir o animal, os moradores encontraram o corpo do homem. O ataque ocorreu em uma área de floresta, onde a presença de grandes serpentes é comum. Que coisa, hein, rapaz do céu! Esse foi o nosso Acredite Se Quiser por aqui. E a gente volta com mais notícias curiosas amanhã na programação. Um grande abraço!
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2: Voltamos com o nosso Hora da Vitória. E aí, como é que você tá? Tá tudo bem? Tudo certinho? Tudo tranquilo por aí? Quero aqui te agradecer. Olha, muito obrigado sempre pelo teu carinho, pela tua audiência e pela tua amizade também. Tudo de bom pra você hoje sempre. Deus abençoe, tá? É muito bom poder contar com você, é muito bom poder contar com esse carinho, com essa audiência e com essa amizade maravilhosa, tá? Muito obrigado. Pra você, meu amigo, pra você, minha amiga, aniversariante do dia, meus parabéns, muitas felicidades, muitos anos de vida. Desejo que o nosso Papai do Céu te cubra sempre com muita paz, com muito amor e, é claro, com muita saúde também. Tudo de bom de sempre é o que eu te desejo de todo o coração. E agora, vamos com o nosso Salmo Diário com Fabiano Farias.
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4: Salmos 130. Das profundezas clamo a ti, ó Senhor. Deus, ouve a minha voz, que os teus ouvidos prestem atenção às minhas súplicas por ajuda. Se vigiasses os erros, ó Deus, quem, ó Deus, poderia ficar de pé? Pois contigo está o verdadeiro perdão, para que sejas reverenciado. Tenho esperança no Senhor, todo o meu ser tem esperança nele. Eu espero pela palavra dele, espero ansiosamente por Deus, mais do que os vigias esperam pelo amanhecer. Sim, mais do que os vigias esperam pelo amanhecer. Que Israel continue esperando por Deus, pois o Senhor é leal no seu amor e tem grande poder de redenção. Ele remirá Israel de todos os seus erros.

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5: Voltamos e chegou aquele momento todo especial de cantar, de louvar, com os louvores do passado que se fazem presentes e muito presentes em nossas vidas. Como sempre, trago para você uma seleção toda especial daqueles louvores que você sempre ouve por aí, ouvia por aí, né? Que você sempre ouvia na rádio, que você sempre ouvia na rua, enfim, peça por aqui o teu louvor que eu vou tocar pra você com todo o carinho do mundo, tá? Aline Barros e Michael Smith cantam pra gente bem mais que tudo.

0: Daniela Araújo, canto pra gente, dono dos meus dias. E assim, vamos fazendo uma pequena pausa aqui pro nosso intervalo, pro nosso break, mas eu volto já, me espera que é bem rapidinho. E no próximo bloco, teremos o nosso momento da palavra, segura aí.
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6: Incêndios florestais de grandes proporções atingem o leste do estado de Washington, nos Estados Unidos, destruindo cerca de 600 casas, comércios e outras construções. Aproximadamente 5 mil imóveis precisaram ser evacuados devido ao avanço das chamas. Os maiores focos estão nos arredores da cidade de Spokane, onde o fogo já consumiu mais de 21 quilômetros quadrados. Ventos fortes e o terreno desafiador dificultam o trabalho dos bombeiros, que atuam para conter a onda de queimadas que se espalha pelo oeste do país.
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9: Mateus capítulo 2. A fuga para o Egito. tendo eles partido, eis que apareceu um anjo do Senhor a José em sonho e disse: Dispõe-te, toma o menino e sua mãe, foge para o Egito e permanece lá até que eu te avise, porque Herodes há de procurar o menino para o matar. Dispondo-se ele, tomou de noite o menino e sua mãe e partiu para o Egito. E lá ficou até a morte de Herodes, para que se cumprisse o que fora dito pelo Senhor por intermédio do profeta: Do Egito chamei meu filho.
10: A fuga para o Egito. Então, um anjo apareceu a José e pediu que ele levasse o menino e sua mãe para o Egito, porque Herodes procurava o menino para matar. Então, José lhe obedeceu. Ele foi conforme o anjo pediu que ele fizesse. Ele viajou para o Egito e ele permaneceu lá até que Herodes morreu. Tudo isso já cumprindo as escrituras do profeta que dizia: Do Egito chamei o meu filho. Então, José, ele desde cedo compreendeu que era preciso ter muita cautela, ter muita paciência e também muito cuidado para que não desobedecessem a Deus. E a gente aprende com José a importância do amor à família, a importância de cuidar dos seus, cuidar da família. Que a gente possa sempre ter esse cuidado também de obedecer a Deus e, acima de tudo, de proteger aqueles que ele nos confia.

7. Diz que o Senhor é um refúgio em tempos de angústia. Ele conhece aqueles que se refugiam nele, querido. Eu quero que você declare isso comigo. Declare comigo se você pode, se você crê nisso.

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4: O versículo de hoje é tirado da carta do apóstolo Tiago, capítulo 1, versículo 19. Vem nos dizer assim, ó: meus amados irmãos, sejam todos prontos para ouvir, tardios para falar e tardios para irar-se. Hoje, Tiago vem nos alertar que devemos sempre estar prontos para ouvir, mas tardios para falar, tardios para irar, porque nós devemos sempre estar atentos a ouvir. Acima de tudo, devemos estar prontos e atentos para ouvir. A ira, ela não é de Deus. Falar nem sempre vai nos ajudar. Talvez a gente evita guardar o silêncio, a gente fala o que a gente pensa, a gente fala aquilo que o coração está cheio, e isso acaba nos prejudicando em algum momento da vida. Existe uma frase que é bem verdadeira que diz assim: guarde o seu silêncio para que não se torne escravo de suas palavras. E é bem isso mesmo. Devemos sempre estar prontos para ouvir, tardios para falar e tardios para irar. João Paulo e Leandro cantam pra gente: Vou Adorando.
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0: questão do deepfake do bem tá gerando divisões entre ministros e forçando o Tribunal Superior Eleitoral, TSE, a atualizar suas normas para o uso de inteligência artificial nas eleições. A discussão surge em meio ao cenário eleitoral de 2026, onde a tecnologia apresenta novos desafios para a legislação. A preocupação reside na manipulação de conteúdo digital, mesmo que com intenções supostamente positivas, e seu impacto na integridade do processo eleitoral. O TSE busca regulamentar o tema, para garantir a transparência e a lisura das campanhas.
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2: E no nosso momento de intercessão, vamos pedir ao nosso Papai do Céu, por essa semana que estamos começando, peço hoje, por tudo aquilo que envolve a nossa vida, peçamos também por esse mês que está começando, que Ele nos dê um mês abençoado, né? Que possamos conseguir passar mais esse mês com saúde, que possamos sempre cuidar das pessoas em mais esse mês, né? Mas antes, vamos também pedindo, né, que Ele abençoe os nossos trabalhos, as nossas famílias, que Ele abençoe os nossos projetos durante essa semana, durante esse mês, que abençoe aqueles que precisam da saúde, aqueles que precisam do alimento. Peço também pela tua necessidade, por tudo aquilo que você precisa hoje. Peça com muita fé e peça em nome de Jesus. Vamos de música? Vamos de louvor? Quem

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2: Voltamos com o nosso Hora da Vitória. E é sempre bom estar por aqui com você. É

tua amizade também. Tudo de bom para você hoje e sempre. Deus abençoe, tá? Participe, peça por aqui o teu louvor. Fique à vontade, vou ficar muito, mas muito feliz com a tua participação, com a tua colaboração aqui com o nosso programa. Vamos de música, abrindo a nossa última sequência. Rainha Almeida canta Nova Chance.

Lindo demais, mãe e filho cantando pra gente. Gisele Cristina e Nicolas Henrique cantaram bonito pra gente. Acalma o meu coração. E assim, a gente vai colocando um ponto final aqui no nosso Hora da Vitória, agradecendo ao nosso Papai do Céu por mais um dia de trabalho, pelo dom da vida, da comunicação e da alegria. E a você, meu muito obrigado, obrigado sempre pelo teu carinho, pela tua audiência e pela tua amizade também. Tudo de bom pra você. Deus abençoe, fica com Deus, porque com Ele nós iremos e sem Ele nada, absolutamente nada seremos. Tchau, tchau, graça e paz. Volto, se Deus quiser, amanhã com mais Hora da Vitória pra você. Falcão e Josué cantam pra gente esse lindo louvor, exaltando o Criador. Tchau, tchau, graça e paz. Até!

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Amém, queridos, louvado seja Deus. Eu quero cumprimentar aí a todo o povo santo e poderoso, né, com a paz gloriosa do nosso Jesus de Nazaré. Aos santos, com a paz do nosso Rei Jesus, esteja aí na sua vida, meu irmão. Você que está acompanhando a programação, né, está ouvindo aí o lindinho da Continental. É? Está ouvindo aí o Gilberto Leite da Costa, né? O nome do homem é bonito, hein? Tava acompanhando aí o bonitinho da Continental, né? Tava fazendo o programa aí desde cedo, né? Cheguei a acompanhar um pouco, eu tava vindo pra cá, tava ouvindo ele no carro aí, o Gilberto Leite, aonde tem feito aí o ID do Senhor Jesus, da simplicidade na humildade, né? Ó, a partir de agora o programa Templo do Senhor Jesus Cristo na face da terra. Com a apresentação, né, vocês já sabem, né, pra quem não me conhece, eu sou seu irmão em Cristo, pastor Sebastião Nunes, te fazendo companhia, né, a partir de agora, com um programa abençoado. Esse programa tem como objetivo, minha irmã, viu, meu irmão, propósito por cada vida, viu? Tem como objetivo o quê, pastor? Propósito, né, propósito por cada vida, viu? Então nós sabemos que quando nós passamos a apresentar a nossa vida a Deus, quando o servo do Senhor está ali falando, né, falando a Deus, ó, falando ao Senhor a respeito de cada vida, está sendo apresentado ao criado algo, ó, apresentado a Deus em jejum e oração e madrugada de propósito por cada vida. E essa apresentação, ela se dá. Sabe por quê? Porque muitas vezes, vamos lá, deixa eu entrar aqui, daqui a pouco eu vou trazer aqui o que diz em 1 Reis, mas daqui a pouco também vou trazer uma revelação, aonde o Senhor vai trazer aqui a respeito de uma viagem, onde eu vi ali um homem e duas mulheres ainda óbito, tá? Através de uma caminhonete aí, em viagem. Já já eu vou falar a respeito disso, Deus quer que eu fale, viu? Mas deixa eu falar aqui a respeito primeiro, do propósito. O que que é o propósito? Propósito, quando você faz para Deus, quando você apresenta algo a Deus, em Eclesiastes capítulo 5, diz assim, ó, é melhor que não votes, ou seja, que não faça propósito a Deus. Por quê? Aquilo que está sendo apresentado a Deus, presta atenção que você vai entender. Funciona da seguinte maneira, ó, quando você apresenta algo a Deus, quando você começa a fazer algo para Deus, vá até o fim. Vá até o fim, por quê? Quando você apresenta a Deus algo, está apresentado. Quando você se apresenta a Deus diante desse propósito, apresentando a Deus a situação, está apresentado. Porque tem pessoas que o que mais me manda mensagem falando assim, profeta, eu queria saber se isso aqui para a pessoa devo fazer. Pastor, eu queria saber se como é que se faz propósito aí, porque até aqui o que eu já fiz até hoje foi campanha, né? Placa, hã? Então, o propósito é simples. É só fazer com responsabilidade, com fé, de uma forma diferente. Deus gosta assim. Porque o Senhor, meu irmão, viu, meu irmão? Presta atenção. Ele, quando ele recebe a nossa oração, o propósito, viu, meu irmão? Viu, meu irmão? Está recebido. Amém? Então, esse programa, às vezes você está me ouvindo aí, está sem força para orar a Deus. Não sabe nem como é que fala. Não sabe nem como é que começa, de onde é o começo, o pré, o início. Né? E não precisa. Tem gente que confunde as coisas. Acha que Deus olha para a pessoa pelo que tem. É. Tem gente que Deus que acha que Deus faz acepção entre ela ter condições e a que não tem condições. Deus nunca
vão olhar para o ser humano pelo que tem. Porque ter e não ter Deus é a mesma coisa que nada. Tá com a mesa farta, mas Jesus não fazer presente nessa mesa farta é a mesma coisa que nada. Que adianta, porventura, o homem ganhar o mundo todo e perder a sua salvação? O que, que vai adiantar, né? O homem ganhou o mundo todo e perder a sua salvação. Hã? O que, que adianta você estar aí num carrão importado? Conquistou através de trambicagem, gambiarra. Deus não está aí. Não se faz presente. Não adianta pronunciar: oh Deus, Jesus, obrigado. Na... É que essa pegou fogo e não se consumiu. Deus, as bênçãos do Senhor, não causa dor e sofrimento em ninguém. Você quer ser abençoado de verdade, minha irmã? Viu, meu irmão? Comece a fazer as coisas certas. Comece a trabalhar da maneira certa. Pronunciar da maneira certa. O dizer, a palavra de Deus, ela é luz para a nossa vida. Lâmpada para nossos pés. Ah, pastor, mas se eu me arrepender, aí é uma questão de perdão. Ali Jesus andando na estrada de chão, de pé, disse ali para Zaqueu, que todo mundo falava: esse é um trambiqueiro, esse é um irresponsável, esse tem as coisas porque é trambiqueiro, fazia coisa errada. Hã? E a partir do momento que ele teve um encontro com Jesus, o que, que Jesus falou para ele? Hoje a salvação entrou na tua casa. Hã? Sabe quem é que pode perdoar teus pecados, meu irmão? Né, minha irmã? Hã? Cristo. Jesus. Jesus, ele é que perdoa. João fala assim: ó, se tu confessares teus pecados a Deus, ele é fiel para te perdoar e te purificar de toda iniquidade, né? Zaqueu disse assim para Cristo: ó, Senhor, todos aqueles que eu pratiquei práticas erradas, estou arrependido. Eu quero fazer o dobro, quero fazer diferente, farei para obra, mudei. Mas a partir do momento de que aquela vida teve um encontro real com Jesus. Tem gente que está aí há 20 anos, 30 anos, mas ainda não teve esse encontro, né? Tudo que tem é da gambiarra. É, tudo que tem é do arranhado. Tudo que tem é da trambicagem. E ainda diz que está servindo a Deus. Está no rolo, o pastor do rolo. É a missionária da trambicagem. Aí diz que está sendo abençoado. Hã? Que bênção. Qual é a bênção, ferindo o irmão? Trapaceando, trapaceiro. Hã? Qual é a vitória? Obtendo o que não pertence das outras pessoas. Isso não é bênção. Isso não é ser abençoado. E ainda não adianta fingir. Não adianta ter aquele fingimento. Ah, não é comigo, é com você. Não adianta, ó, você sabe que é com você, não adianta correr, né? Então Deus, ele é tão bom, amém, ele é tão bom, tão maravilhoso, que dá para você a oportunidade como tá dando para Zaqueu, é? Diz assim, ó, desce depressa! Desça aí depressa desse alto criado. Desça aí depressa aí para o alto escalão criado. Aonde as vidas que pereceram. Pessoas que foram
afligidas, trapaceadas. Tem gente que está na terra, não sabe nem o significado de estar aqui. Está achando que Deus gerou no ventre, veio para a terra, com o propósito de fazer o quê? Maldade. Tem gente que pensa isso, é? Ah, minha vida já está perdida, eu sou do mal, né? Não conhece a realidade. A palavra de Deus, ela é luz, ela diz assim, ó, que nós estamos aqui, mas não somos daqui. Quando Deus fez ali do pó da terra o homem, pegou o Senhor ali e fez o homem, e soprou ali o seu espírito vivente, soprou no narina do homem. Hã? Tu veio da onde, teu fôlego de vida? Você sabe de onde veio? Hã? Vai vendo que as coisas praticadas aqui na terra passarão em vão. Hã? Hoje, a salvação está entrando na tua casa através desse programa, através desse pequenininho aqui, ó, que está sendo um instrumento para a obra. Porque tem gente que acha que está aqui vivendo, ah, eu vou me acabar na desgramada, eu vou tomar cachaça, eu vou me acabar na bagaceira, hã? Não conhece 10 minutos da vida. E a família, muitas vezes, olhando essa situação, o que que a família faz? Às vezes vai pro leito, aí a mãe tá lá, falando, ó Deus, cura meu filho. Ô Senhor Deus, tira ele do leito. Não, por ter ser mãe, por ser ser humano, aí pede para todo tipo de santo. Santo que não tem boca, começa a falar, a rezar, fazendo reza. Não? E o filho tá lá. O filho tá lá esperando só a morte. É? Esperando a morte. Aí Deus levanta o profeta para dizer assim, ó, dessa cama não se levantará. Aí tem gente que ainda ouvindo isso aqui, para pensar na vida. Para pensar assim, o que que eu estou fazendo mesmo da minha vida? O que que eu estou fazendo mesmo da minha caminhada na terra? Hã? Estou passando tanta perseguição, luta, não sei por onde começar. Começa, sabe como? Sabe como é que você vai começar? Deixando de roubar a igreja. É? Ajuda a obra de Deus. Não seja um ladrão da igreja do Senhor, não. Ajuda a obra. Renuncia. Sabe como é que você vai começar? Renunciando às práticas do mundo. Ó. Você sabe quem é que olha para você, pelo que você faz ou tem? O ser humano. É o ser humano que olha para você aí, ó, e diz, aquele ali tem um carro. É, aquele ali tem uma roupa. Se comprar uma casa, diz, ei, tem a casa. Se tá tendo um objeto material, ou até mesmo a forma física, né? É o ser humano que olha para isso aí. Deus, né? Jesus falou, foi para um jovem rico, disse assim para ele, ó, vende aí tudo que tu tem, né? Ou seja, ensinando para ele, ó, teu coração tem que estar comigo, né? Vende aí tudo que tu tem, Deus pobre, me segue, amém? Sim, me segue. Hã? E ele dizendo, nós já tem Deus. Tem muitos que estão tá assim, tem até Deus. Coloca até, sabe o quê? Ali no retrovisor do carro, coloca um crucifixo, dizendo, ô, Deus está comigo. Hã? A fé. Sabe que existe, mas está de forma errada. Cola até um adesivo de uma santa, que não tem nem osso dela mais. E se não bastasse isso, ensina para os seus filhos e netos a idolatria, que é pior do que feitiçaria, pior do que feiticeiro para Deus. É? Aí você que está ouvindo o programa hoje,
Hoje é o sexto elo de 7 dias, viu? Hoje é o sexto elo de 7 dias. Pode ficar se perguntando, pastor, então a minha vida tem maldição cercada por causa da idolatria? É. Faz assim, ó. Você quer saber? Vou te contar. Aumenta aí o volume do rádio, você vai entender agora. Aumenta aí. Deus te chamou, meu irmão, para você ser luz na vida da tua família. Deus não te chamou para ter fingimento para com Ele. Deus não chamou você para ser um fingido a servir a Ele. Deus te chamou para você ser realista, transparente com Ele. Te chamou para ser amigo dEle. Te chamou para você ser verdadeiro. Não é apenas ser uma pessoa que está em fingimento, que fala até de Cristo para as pessoas, que fala do amor de Deus para muitos, mas esse mesmo amor de Deus que fala não é vivido na sua vida. Esse mesmo amor de Deus que você fala para todos, esse não está sendo vivido ou pregado na tua própria vida. Aí Jesus diz assim: Jaqueu, desça depressa, porque a salvação chegou na tua vida hoje. Filho, desça depressa, porque a salvação chegou. A bondade de Deus é tremenda. A bondade do Senhor é tão grande. A bondade de Deus é tão grande, né? Tão maravilhoso o Senhor, lindo. Deus maravilhoso e lindo. Majestoso, glorioso, bondade, misericórdia. Esse é o nosso Pai. Esse sim. Esse não tem fingimento. Esse cumpre a promessa que Ele faz. Nunca errou. Deus não erra, não mente. E sabe com quem está falando, né? Você tem amor, meu irmão, pela obra de Deus? Você tem amor, meu irmão, pela obra do Senhor? Tem ou não? Se você tem amor pela obra de Deus, então você vai fazer assim, ó. Eu tenho amor por Jesus. Coloque esse amor, eu queria tanto. Mas eu queria tanto, irmãos, que vocês sentissem essa presença que eu sinto aqui. Eu queria tanto, meus irmãos, você que está me ouvindo, que você tivesse essa alegria que eu sinto aqui. Que muitas vezes não é sentida, não é porque Deus não está aí para fazer isso, para fazer você bem, feliz, te colocar em lugares diferentes. Não é porque muitas vezes Deus é um menino malvado, que tem prazer em ver você triste, chorando, não, enfermidade, não. É porque muitas vezes falta você, fazer como Zaqueu fez ali, ó. Senhor, entra na minha casa, entra aí na minha vida, vem ceiar comigo. Vem, Senhor, para minha casa. Vem para minha vida. Me ensina, eu sou pequeno, eu sou pecador. Eu sou falho. Eu sou um pobre coitado. Que tudo que eu tenho, seja no banco, seja na vida, comparado, meu Pai, ao teu amor, comparado, meu Senhor, ao que o Senhor é para mim, não é nada. Mesmo que eu tenha que vender tudo o que eu tenho, se eu não tiver a tua presença na minha vida, eu sou um fraco, um perdido. É? Talvez, minha irmã, falta isso para a tua vida, esse reconhecer, esse humilhar, aí, ó, viu? E se humilhar a presença do Senhor no dia de hoje.
Você quer oração? Você quer propósito a Deus? Você quer ser abençoado? Quer oração desse humilde vaso? Vou orar por você, meu irmão, viu, filhinho? Vou orar. Ó, lembre-se o dia de hoje. Guarde isso aqui, ó, no seu coração. O dia de hoje, tá me ouvindo hoje? Agora, esse tempo aqui que você tá vivendo, é bondade de Deus na tua vida. É? Olha quantos livramentos o Senhor já tem dado dentro da tua família. O Senhor tem aumentado os anos da sua mãe. Deus tem colocado pessoas para dizer assim: filho, você é bênção, você é uma pessoa especial. Deus, ele nunca errou, meu irmão. Nunca perdeu batalha. Às vezes você está aí, ó, numa batalha. Pode ser o marido, que está difícil a situação. Pode ser a família, né? Que está passando por uma fase até complicada. É? Mas Deus, ele nunca perdeu batalha. Sabe o que que acontece? Porque o seu adversário, viu? O nosso adversário, ele não é que nem você, minha irmã, que você tem que pagar conta, viu, meu irmão? Que você tem que estar ali, ó, numa batalha grande diariamente. O diabo, a função dele é ver você triste. A função do diabo é ver você perder. É, ele cria situações, laço, cria. Mas não vai pensando que o criado do diabo é que nem você pode até materializar ali, né? Materializar algo. Não, o diabo ele faz assim, ele usa pessoas que ele diz que é dele, para criar situações para você cair. Ele envia milhões de pensamentos e ainda coloca sonhos, para você estar em sonho, transando com o ex. Para você sentir aquele pensamento, ó. Tem um demônio que ele trabalha só no subconsciente da pessoa. Ele trabalha só no subconsciente para não fazer a pessoa deixar o passado, ficar sempre lembrando do que fazia, do que fez. Hã? Eita Jesus, hein? Aí Deus me leva aqui, ó, que a sua vida tá assim. A sua vida está com pensamentos do passado. A sua vida está, presta atenção. A sua vida está com pensamentos do passado. A senhora tem muito desejo sexual, se masturba. Você tem muito pensamento de lá atrás. E Deus está dizendo assim, ó, desça depressa. Porque o passado, o Senhor não quer nem que olhe para trás. Deus não quer nem que você olhe para o passado. Deus não quer nem que você lembre do passado, ele quer que você olhe para ele. Aí você está

num cartório, fazendo casamento do civil, não tinha nem festa. Casamento simples, uma união simples ali. E via você casada, morando numa casa, que ali corria uma criança, saía assim, ó, do quintal para a porta, e falava assim, ó, mamãe, mamãe, o papai está chegando. Você sabe o que que acontece? Deus, ele tem planos de te fazer feliz na tua vida amorosa, projeto de te fazer feliz na tua casa. Tem, o Senhor tem. Mas para isso acontecer, você tem que querer, tá? Não adianta você estar aí dizendo, ah, não sei, será? Hã? E o tempo está passando. E triste mesmo é chegar diante do Senhor Jesus, e o Senhor dizer, Jesus dizer assim, por que você não ouviu, meu servo? Deus falou. Deus falou para a mulher, deixa eu trazer aqui, ó. Tinha uma mulher ali, ela é mineira, mas mora nos Estados Unidos, e Deus levantou uma pessoa que nunca falou comigo, não sabe nem quem sou eu, a gente nunca bateu um papo. Aí ela estava cheia da dúvida, né? Ela estava cheia da dúvida. Perguntava isso, cheia de pergunta. Eu disse, vai por aqui, né? Aí eu disse para o Senhor, Senhor, por que que essa pessoa está com o coração desse jeito, cheio de dúvida? Aí o Senhor disse para mim, é porque o Deus desse século tem cegado a ela. Eu disse, mostra para ela que o Senhor fala. Fala ainda na terra. Sabe o que aconteceu? Entrou no seu carrão, foi num salão de beleza. Quando chegou lá para fazer sua unha, seu cabelo, o que que Deus fez? Levantou uma menorzinha e disse assim, ei! Por que que você não está ouvindo o meu servo lá no Brasil? Hã? Eita glória! Por que que você não está ouvindo o meu escolhido lá no Brasil? Eu não te disse? Usei como instrumento aquele... Hã? Sabe o que que aconteceu? Se assustou, entrou em desespero. Hã? Tem gente, irmãos, que Deus está falando. Todo dia o Senhor fala. A Bíblia fala que o Senhor, ele vai falar. Sempre vai levantar, amém, o menorzinho para falar, dizer da sua palavra, a respeito da vida ali. Deus vai mostrar, minha irmã, te dar um sonho, né? Deus, ele vai te dar um sonho e vai dizer assim, ó, o menorzinho fala, vou usar ele para ser um intérprete aí, o Espírito Santo vai estar sobre ele e ele vai falar. Vai fazer dessa maneira aqui, ó. Mas tem gente... Amém, minha irmã. Eu recebi aqui a foto dessa criança, viu? Eu vou ver já esses áudios que tá chegando aqui. Mensagem. Então tem gente que... Deixa de viver o bom. Deixa de viver o diferente. Algo novo, algo bom. Algo vitorioso. Por orgulho. Por soberba. Tem gente que vai deixar de viver algo novo na vida amorosa. Não é porque Deus é um menino mau. Ou não gosta de abençoar a pessoa na vida amorosa. Aí Deus diz assim, vai por aqui, a pessoa... Vá,

0: nesse caminho. Vamos, imagina aí, você que está me ouvindo. Materializa aí agora. Duas estradas. Você está indo numa estrada só. Aí quando chega bem no meio da tua trajetória de vida, tem dois caminhos, da direita e da esquerda. Um, está escrito assim, ó. Jesus falando, desce, vem por aqui. O outro, está escrito assim, ó. É eu que tenho, eu que tomo de conta da minha vida. É eu que sei o que eu quero. O outro é o outro lado. Aí você, em vez de ouvir o que Jesus, que é eterno, maravilhoso, Pai de toda misericórdia, conhece até o teu túmulo, seguir, não, o que você vai fazer? Vou seguir minha vontade. Hã? Vou seguir minha vontade. Eita, Jesus. Vou seguir o meu querer. Porque o meu querer é meu. É eu, é a minha vida. É os meus prazeres, é a minha conquista, né? Ó, eu vou citar eu como exemplo, para você que está me ouvindo. Hoje eu sou pai de um menino de 5 anos de idade. Meu filho tem 5 anos, o Isaac. Tem 5 aninhos, viu? Mas para o Isaac chegar na minha vida, eu tive que ouvir alguém falar. Deus levantar alguém para falar. Se eu não tivesse ouvido o que o Senhor levantou o profeta ali para falar, Isaac não estaria aqui. E para mim, o maior presente que Deus me deu é o bebê. É um dos maiores presentes que eu já tive. É a alegria que eu tenho aqui na terra, né? Uma das alegrias, ó, não é carro, não é dinheiro, tá? Nada disso. Porque as coisas da terra passará. Filho, vai daqui à eternidade, né? Aí eu tive que ouvir, às vezes você está me ouvindo aí agora. Deus tem projeto para você, coisas boas, mas a insistência, o quebrar de cabeça há anos, pelas tuas próprias vontades, só te colocou ao fracasso. É? E para ser mais sincero, todo relacionamento que você teve até hoje, em todos esses anos, só te conduziu ao pecado, ao fracasso, não conduziu almas, só a erro e enganação. Sabe por quê? Porque Deus, quando levanta para falar, ele fala a verdade. Às vezes, a palavra pode ser dura. Às vezes Deus pode falar aqui, ó, seriamente, duramente. Mas é melhor assim. Porque vai te levar, te conduzir a algo diferente. A algo novo. Então aproveita aí, ó. Você tá me ouvindo? Se isso aqui é com você, pega aí o telefone e manda mensagem para cá. Muita gente manda mensagem, meus irmãos. Eu sei que está me ouvindo. Tem muita gente ouvindo aqui. Muito. Audiência absoluta aqui. Eu vejo. Agora eu vou falar para você que está me ouvindo. Seja homem ou mulher. Tem muita gente que manda mensagem depois. Ah, pastor, não falo porque eu tenho vergonha. Eu não falo é porque eu tenho vergonha. O Senhor fala, minha vida toda eu tenho vergonha. Não, não é eu que estou falando a tua vida. É Deus que revela. Mas não para deixar você envergonhada ou envergonhada. É para fazer, sabe o quê? Te abençoar. Te abençoar. Em 1 Reis 17, fala que Elias, Deus falou para ele assim, ô Elias, tu vai... né? Tu vai aí encontrar alguém. Deus, ó, meu servo Elias, tu vai encontrar alguém que vai te sustentar. Eita, Jesus, hein? O mistério hoje é sério, hein? O negócio até é sério. Hã? Falou, Elias, tu vai ali, ó, para Serepta, né? Eu falei ali, ó. Dê ordem pra uma mulher, viúva, que vai te sustentar. Aos olhos da fé. A você que tá me ouvindo aí agora. Hã? Deus falou pra ele, vai. Fala pra pessoa. Pra aquela mulher ali, ó. Dê ordem. E a mulher só tinha comida, né? Só tinha um punhado de farinha ali, numa panela pequena, um pouquinho de azeite ali dentro da botija. Ali Deus viu que ela disse assim, ó, só tenho isso aqui para fazer pro meu filho e pra mim, pra gente comer e depois morrer. Hã? Aí tem gente que acha, presta atenção, tem gente que acha que, ah, agora acabou, a minha vida agora já era, se não deu certo com essa pessoa, pronto. Hã? Deus chega bem nessa hora, igual chegou na casa dessa viúva aqui, ó. Você vai, ela disse até pro servo do Senhor, disse, como, certo como vive o Senhor. Só tem pra comer aqui e morrer, eu e meu filho ainda. Hã? Eita glória. Deus, minha irmã. Meu irmão, ele cumpre promessa quando ele fala. Ele cumpre promessa. Quando ele promete, ele cumpre. Viu? Se Deus falou assim, ó, filha, você vai ter um casamento abençoada. Abençoado, vai ter, será do jeito que Deus falou, mas você tem que querer, você vai ter que aceitar a vontade de Deus, minha irmã, não é a vontade do homem não, é de Deus, tá? Porque a vontade do homem é falha. A vontade do ser humano pecador é muito falha. Deus não falha. A diferença entre estar ouvindo e praticando a palavra de Deus é diferente daquele ser somente ouvinte, viu? Presta atenção. Se Deus tem projeto onde você está aí, ó, na tua vida, viu? Esse projeto, ele vai se cumprir. Agora, fazer projeto, fazer planos, perguntando para terceiros, para saber se é Deus que fala ao Senhor que prometeu pelo homem, né? Tem gente que tá assim. Em vez de perguntar a Deus, faz assim, ó, pergunta para pessoas, pro vizinho, manda mensagem para mãe, para o pai, para o primo, para a prima. A mulher, em vez de perguntar assim, Deus, eu vou orar aqui em cima dessa causa, fazer isso. Não, vai fazer, sabe o quê? Perguntar para terceiro, pessoa, ser humano da igreja. Né? Às vezes a pessoa está lá com um problema sério, não pode estar vivendo nem o que fala. E vai querer dar conselho. É, fala, não, é aqui, faz por aqui que vai dar certo aqui, ó. Né? A pessoa tá lá longe, não sabe nem o que você passa, o que você tá vivendo, só o que você fala, que conhece. Aí diz, não, você tem que vir pra cá, você vai crescer, você vai ser grande, né? Deus não falou não, dessa maneira aí não, dessa forma aí não, viu? Então você que está cansado de bater em porta, você que já fez campanha, já fez a campanha das sete chaves, né? Já pediu para santo que não tem boca aí, já fez, já pediu para o padre fazer reza aí para você, né? Constantino, ele ensinou muitos, é até padre, é reza aí 20 Ave Maria, 30 mil Pai Nosso, bota essa santa aí, se prostra nos pés do pedaço de gesso. e Deus vai te abençoar. Hã? Cego, cegueira espiritual, na podridão da idolatria. Há santo que não tem boca, não conhece Bíblia, não conhece o que a palavra de Deus fala. Se o próprio Deus Pai abomina, é abominação. A idolatria é pior do que feitiçaria. O próprio Deus Pai deixa claro. Mas a pessoa insiste. Por quê? Porque veio da sua família, veio da geração. Mas hoje, você está ouvindo o programa aí, ó. Hoje, você está aí, ó, acompanhando a programação pela rede de emissoras. Hã? Tem ponto de correr, não! Se ainda tiver dúvida, é só ler a palavra de Deus. Não estou falando você ler essa Bíblia que fala de São João, São Bartolomeu, São Jorge. Tem até o tal do santo casamenteiro. É. É o santo que casa. Hã? Eita Jesus, é? Eita Jesus! Você quer vitória, mulher de fé? Hã? Você quer vitória no seu trabalho? Hã? Aí passa tanta gente aí para falar com você, né? Mas ninguém fala com você, só você com os outros. Só você com outras pessoas, né? Ninguém tá ali, ó, orando por você, pagando preço. Tá não, minha irmã, viu? A igreja que você vai, a igreja que você vai lá, o pastor que tá lá, ele nem ora. Me responde uma coisa aqui, vamos lá. Ó, o senhor tá falando aqui, ó. Quando foi que você viu alguém ficar 40 dias orando por ti? Hã? Ah, pastor, nunca vi, não. Não? Pois é, eu fico o ano todo. Tá? Então aproveita aí, ó. Deus me chamou para servir. Aproveita aí que você tá ouvindo o programa. Se é com você, hã? O telefone está liberado aí para você participar. Ó, o telefone para você participar aqui, ó. 011-9102-70-654. É? 011-9102-70-654. Vou trazer a revelação já já a respeito do acidente. A respeito de uma compra, tá? Você quer resposta para essa compra? Deus vai te alertar hoje, tá? Pera aí. Vamos lá. Tá me ouvindo aí no Brasil? 011-9102-70-654. É só um dígito 9, viu? Você põe aí 011, aí só o 9, só o número 9, viu? Faz assim, ó, 011-9102-70-654. Esse é o telefone da bênção, é o telefone da vitória, é o telefone a qual é o canal de bênção, é o número da bênção. Qual é a área que você deseja oração? Qual é a área que você deseja propósito? Hã? Manda pra cá. Tá me ouvindo aí fora do Brasil? Em Portugal? Lisboa? Em Porto, hã? Tá acompanhando nos Estados Unidos, Alemanha, Guatemala, a rede continental está em 90 países, é? 90 países em todos os portais internacionais. Então você que está me ouvindo aí fora do Brasil, talvez você está aí, parou, estava ouvindo aí um louvor, ouvindo aí um lindinho da Continental, ou então estava passando um programa e de repente você parou para ouvir aqui, hã? Não existe um acaso, viu? Profeta, eu tenho mais de 15 anos de jornada espiritual. Você faz oração aí para quem mora fora do Brasil, propósito? Com certeza. Para muitas pessoas. Muitas pessoas. Deus colocou pessoas, o filhinho, a filhinha do Senhor, para falar comigo, ter contato comigo, para que eu possa orar por eles, para que eu possa fazer cobertura espiritual por essa vida, né? Manda teu nome, sobrenome, principalmente. E a cidade que você está me ouvindo. Você que está ouvindo aí fora do Brasil, você vai salvar esse contato dessa maneira. Vai aí no seu telefone celular, tá? Vai aí. Você vai fazer assim, ó. Não é ligação, viu? Eu só posso ver aqui áudio ou texto, tá bom? Então você que tá ligando aí, ó. Não é ligação, tá? É texto ou áudio, ó. Fora do Brasil, vai no seu teclado aí agora. Quando aparecer os números lá, que você vai ligar para alguém normal. Não é pela internet, então é azar. Vai lá no teclado agora. Você vai apertar o dígito zero e segurar. Certo? Quando você apertar aí o zero e segurar, vai aparecer o mais. Você deixa, tá? Aí você põe assim, ó, 5511, tá bom? Aí você vai e coloca assim, ó, 9102-70-654. Dessa maneira aí. Aí você vai lá, salvar contato, salva assim, dessa forma, mais 5511-9102-70-654. Aqui tem uma mulher que ela tá casada há muito tempo já. Só que ela tá vivendo como se fosse amigo dentro de casa. É como se fosse uma amizade. E também tem outra família, presta atenção, que tá dessa forma aqui, a briga. O negócio ficou desandado. De uma semana pra cá o negócio tá sério. Tá tendo umas intrigas dentro da casa. Tá desse jeito. Eu vou orar pela vida da senhora. Aí seu casamento, viu? Ele não vai acabar não, mas tá tendo umas contendas. O marido da senhora já virou a casaca. Já quer até sair da casa. Você sabe o que é isso aí, minha irmã? Aqui eu vejo o que é, viu? Ó. O diabo criou algo, preparou algo aí, ó, pra destruir o casamento. Se ele sair daí, vai ser complicado aí o retorno, viu? Então a senhora tá me ouvindo aí, ó. O teu casamento tem uma semana, exatamente, praticamente uma semana que tá desse jeito. E a outra tá assim, como amigo. Já não tem mais aquele prazer. Já não tem mais aquele amor de estar junto. Tá desse jeito, né? Eu tô passando aqui, se é, pega o telefone aí. Eu vou anotar o nome de vocês dois. Nós vamos morar junto, eu vou apresentar essa vida a Deus. Grava o áudio aí. Pra mim é melhor o áudio. Grava aí, ó. Pastor, é comigo. Pastor, é comigo. Isso aí tá acontecendo aqui em casa. Em nome de Jesus, amém? Bom dia, pastor. Gostaria de oração pelo meu casamento. Já, já. Ó, deixa eu trazer isso aqui, porque é algo muito importante. Nessa madrugada, o senhor me mostrava um homem que ele quer comprar uma caminhonete. Presta atenção, você quer comprar uma caminhonete? E essa caminhonete que você quer comprar, o valor Deus até trouxe, falou que você vai pagar, quer pagar 90 mil reais. É 90 mil reais que você quer pagar nessa caminhonete. Isso aqui é pra você, ó. Você vai, não se assuste não, tá? Não se assuste não. Quando você mandar uma mensagem aí, quando você mandar uma mensagem pela primeira vez, tu vai receber uma mensagem do sistema, viu? Que sistema, pastor? É, quando você mandar a mensagem, vai chegar uma mensagem do sistema pra você aí, falando assim, ó, acessa o site, ouça e tal. Esse é o site da rede de rádio, tá bom? É só a mensagem do sistema, não se preocupa não. Você vai, eu vou ouvir tua mensagem. Deixa a mensagem aí, grava aí, mano. Ó, essa caminhonete você quer comprar de 90 mil. Aí você diz assim, eu vou comprar essa caminhonete e vou viajar, vou pôr a mulher aqui, vou pôr outra aqui e vou. Só que no meio dessa viagem eu vi um capotamento. Eu vi um laço ali, um capotamento, carro. O carro ele andava normalmente em alta velocidade no ABR, só que ele virava. Atravessava na tua mesma mão. E você ia sair desse veículo, capotava viu? Capotava ali, ó. Que a capota, sabe a parte de cima da caminhonete ali, ela arrancava. Né? Eita Jesus, né? Deus, quando ele revela, é para dar livramento. Viu? E ali o Senhor falava assim, ó. Não morrerá, né? Não morrerá. Não vai morrer. Todo mundo olhava ali e dizia assim, ó, como é que pode? Que tu saía por cima da capota ainda. Hã? Presta atenção, eu tô falando hoje. Hoje, tá? No sexto elo de sete. Hoje. Viu? Presta atenção.
1: Profeta, bom dia.
0: Bom dia.
1: Eu tenho uma imagem na minha mente.
0: Ah.
1: De quando eu tinha mais ou menos 5 anos, 6 anos. Minha mãe comigo em um local onde ali era como se fosse um pai de santo.
0: Ah.
1: E eu tenho essa imagem na minha mente, eu tenho sentado numa mesa, junto com a minha mãe e esse pai de santo à nossa frente. E eu tenho essa imagem na minha cabeça e eu sei que Deus tem algo para me revelar do que estava sendo conversado ali, porque eu sei que é algo a respeito da minha pessoa, mas eu não sei o que é. Eu sei que eu tenho essa imagem na minha mente. Eu tinha 5 anos, hoje eu tenho 35. Eu estou buscando do Senhor a resposta do que é, porque se o Senhor me permitiu estar com essa imagem até hoje na minha mente, é porque tem algo para mim.
0: Sim, meu irmão, o Senhor, qual o nome do Senhor? Eu já vi o que é que foi dito, eu já vi o que é que o diabo falou, tá? O nome do Senhor é a cidade. Pode mandar o nome completo aí, filho, se eu puder gravar aí, viu? Bom dia, pastor. Meu irmão, eu vou citar aqui como exemplo. Quando eu era pequeno, me levaram a um pai de chiqueiro, viu? O senhor, meu irmão, me tirou do espiritismo, viu? Tá? Aí, quando eu era pequeno, nessa idade aí, menor de 5 anos, me levaram a um pai de chiqueiro. Aí quando chegou lá, disseram assim, o pai de chiqueiro disse assim, esse rapaz aí, esse menino aí, ele vai ser um vidente. Esse menino aí, ele vai ser um vidente. Quando ele tiver acima de 26 anos, ele será vidente. Vamos lá, você vai entender agora, viu, meu irmão? Ali nos meus 15 para 16 anos, 16 anos, 15 para 16 anos, já, viu? Ali incorporou um demônio, ali numa mãe de chiqueiro, tá? Aí, disse pra mim, disse, ó, presta atenção, olha as palavras do demônio pra mim, tu sabe que tu é vidente, tu sabe que tu pensa as coisas e acontece, só que tu tem que vir pro nosso lado. Tu tem que vir, porque se tu vier, tu vai ser rico. Tu vai ter condições. Tu sabe que tu é vidente. Hã? Tu é um vidente. Falou pra mim. Viu, meu irmão? Mas, pastor, o que isso tem a ver com o que eu materializo da minha mente? Meu irmão, antes de tu nascer, Deus ele já fez a promessa a ti. Só que como instrumento, o mal ele usa as pessoas. Hã? Isso que foi apresentado, colocado para ser apresentado a tua vida a Deus, mas quem tem promessa, meu irmão, do Senhor, essa apresentação feita, que foi feita a tua vida, viu, meu irmão? A entidades, ela não foi adiante, foi um fracasso. Foi um fracasso total. Você sabe o que é que o demônio gritou? Aqui, ó. Miserável! Miserável! E diz assim, eu não pude nele. Mas quero filho! Mas quero o filho dele! Porque recebi! Eu recebi para isso! Viu, meu irmão? Então a apresentação é uma coisa, mas a promessa de Deus sobre a tua vida é outra. Tá? Mas você acha, meu irmão, né, que o diabo é como nós, ser humano, né, que tem sentimento, que esquece? Ó, os demônios, filhinho, viu? Eles viram ali, ó, todos os discípulos sendo mortos. Eles viram ali tudo, até hoje. Acompanha tudo. Tá? E grande é a fúria do mal sobre os menores da casa. É. Sabe por que que Deus te fez, meu irmão, ouvir esse programa? Pastor, eu sou Danilo Lopes aqui de Massachusetts, Estados Unidos. Ó, meu irmão Danilo, presta atenção. Não é você. Você não carrega nada, nem um laço do mal. Esse laço, ele não foi adiante, ele foi quebrado. Só que a hierarquia maligna, um demônio que manda em sete, e cada um dos sete manda mais de sete. Um fala pro outro, ó, eu não posso, mas vou, não pude dele, mas vou querer o menor, vou querer arrastar, vou colocar aquilo que não era para ser, aquilo que era para ser, que não foi, vai ser. Você está entendendo, meu irmão? Olha o tamanho da importância de se ter alguém que faz cobertura espiritual, viu? Hã? Olha o tamanho da importância de ter alguém que faz cobertura espiritual. Sabe por quê? Porque se nós verdadeiramente praticarmos o evangelho dito, que nós recebemos do Senhor e colocamos em prática em nossa vida, Deus é Deus de livramento. Deus é Deus, meu irmão, de livramento. Ó, o passado já não pertence a vós. O que se faz presente é a graça do Senhor na família, na casa. Mas grande é a fúria do mal, tá? Grande é a fúria. Eu vi aqui, ó, dois pequenos assim, ó, um menor que o outro, viu? Assentado em cima de um pedaço de madeiro. Só que em cima desse pedaço de madeiro, homem, embaixo tava cheio, jorrava sangue. Aonde faz muito sacrifício, a demônios, está em cima do madeiro. E esse, viu? Que está em cima do madeiro é o que mais dá ordem aos outros menores do que ele para junto observar aí. Ó, sabe como é que funciona? Um diz assim, vai. Fica 24 horas do lado dele. Vê lá. Aí não acha brecha. Aí volta. Aquele que foi leva uma surra. E o outro manda outro. Até isso, meu irmão. Não é só durante o dia. Durante estudo, durante escola. É 24 horas. Né? Vai vendo que o diabo, ele gosta de, ele tem sentimento com você, como qualquer outro ser humano, que quando adoece fica ali, ô Jesus, ô meu Deus, né? Diabo tem sentimento não, meu irmão, tá? Não tem hipótese alguma. Ó, um gritando pro outro, é meu, é meu. Ah, mas não vai não. Não vai não. Não vai hipótese alguma. Viu? Eu tô o ano todo de propósito, viu, filhinho? Ah? Eu vou passar algo aí pro senhor fazer. Você vai fazer aí, ó. Ah? Aí na sua casa, depois, para com a criança, tá? Vai não. Vai adiante não. Os planos do diabo são planos fracassados. Vai não, viu? Manda o nome aí dos menores da casa pra mim, viu? Depois do programa, depois da oração, eu vou falar com o senhor aí, você vai fazer algo aí, viu? Se preocupe não. Tenha medo não, tá, meu irmão? Viu? Em nome de Jesus, a Bíblia fala que nós temos que temer aquele que mata a carne e o espírito, que é Deus, não é o diabo, viu? Aqui, ó, a irmã diz, pastor, eu queria oração para minha filha. A minha filha é muito desejada, pastor. Os homens ficam tudo doido. A minha filha é linda, pastor, uma mulher assim. Eu disse, é, minha irmã? É, pastor, morando em Portugal, hein? Brasileiro, morando em Portugal. Tá bom. Pastor, parei pra ouvir essa rádio aí. Eu queria oração pra filha. Eu disse, por que que a senhora não para primeiro? Para primeiro de pôr a mão de Deus, tá? Como assim, pastores? Por que a senhora não para de pôr a mão de Deus, tá, com a dele? Você sabia que se você estender a mão para alguém errar, por exemplo, você vai saber que a pessoa, você entende, tem intelecto, é inteligente e sabe que a pessoa vai errar. Se você ajudar a pessoa a errar, a Bíblia fala que se você compactuar com o erro alheio, erra junto. Eu disse, por que que a senhora não para primeiro de fazer ela mesma errar? A sua filha é sexo, farra, pecado da idolatria. Porque a idolatria não é só a imagem. Tem gente que idolatra o próprio corpo, viu? Gosta de ser desejada. Então vamos começar por aqui, minha irmã. Vamos primeiro parar de fazer a sua filha desandar. Vamos por aqui primeiro, ó. Me ouve, né? Me ouve, vamos por aqui, ó. Viu? Ah, pastor, mas a minha filha é... Mas a tua prática para com a tua filha vai conduzir ela ao inferno, e se você não vigiar também a senhora pelas práticas que você faz. Filhinha, Eu tenho mais de 15 anos de jornada espiritual. Deus, ele me revela imagem, nome, sobrenome. Ele traz. Então vamos aproveitar aí que a senhora tá falando comigo. Vamos fazer isso aqui, ó. Vai por aqui. Faz dessa forma aqui. Vamos começar por aqui, vamos? Vamos consertar aquilo que precisa ser consertado aí? Ela falou, amém, pastor. Disse, faz isso. Faz dessa forma aqui, ó. Você vai crescer, você vai se dar bem. Deus, minha irmã, tem coisas boas para entregar, inclusive para ela. Hã? Eita glória, hein? Eita glória, hein? Pastor, eu parei para ouvir essa rádio. Senti vontade de pedir oração para voltar para a igreja. Sou afastada. Não consigo me firmar. Minha irmã, a senhora mora onde? Qual é a cidade que a filhinha está ouvindo o programa? Você, minha irmã, presta atenção. A Bíblia fala, filhinha, está ouvindo pela primeira vez? Vamos lá. A Bíblia fala que o cair é do homem, o levantar é de Deus. Quando você ouvir, mandar mensagem aí, tá? Você vai receber uma mensagem automática. Essa mensagem, ela faz parte do sistema da rede de rádio, tá? Não se preocupe, não. Falando assim, acessa o site para ouvir e tal, não se preocupe com essa mensagem aí, não, tá? É só você quer ouvir o site oficial da rede de rádio para me ouvir também, né? Grava aí a mensagem. Olha, meu irmão, o cair é do homem, por sete vezes cairá o homem que Deus levanta. E o sete de Deus não é o sete da senhora, não é o sete meu. Para Deus o ano pode ser um segundo, tá? Sentiu no coração, eu vou orar por você. Escreve teu nome completo. No final do programa eu vou fazer a oração, você vai orar comigo. Você vai apresentar a sua vida a Deus. Se a senhora deseja fazer aliança com o Senhor, deixa eu falar uma coisa para você, porque o mal te acusa muito. O mal, ele te acusa demais. Os demônios, ele te acusa demais. Aqui eu ouvi uma risada de uma pombagira sete saia. Te acusa demais. Pelo teu cair, tem muito te acusado, viu, filhinha? Jesus, ele veio não para te condenar, mas para que você venha alcançar a salvação, a graça, viu, filhinha? Aqui a risada, ó. Hã? Coisa oculta. Muita coisa oculta o senhor me trouxe aqui. Eu não vou pronunciar a tua trajetória aí. Nem conheço você, viu, filhinha? Mas presta atenção. Você sabe o que Jesus está falando aqui, ó? O senhor está falando para mim? Bom mesmo é não negar o nome do Senhor, que mesmo tendo pouca força, se achando frágil, pequena, mas não tem negado o nome do Senhor. Não tem negado o nome do Senhor Jesus, né? Por mais que o pecado tremendal de lama seja grande, mas não tem negado. Por mais que muitas vezes, minha irmã, o cair, depois a senhora se lembra assim, ó, Jesus, queria tanto voltar, ter aquele primeiro amor, me sinto presa em algo que só me arrasta cada vez mais, né? Ó, o senhor está dizendo assim, ó, vem para mim, vem comigo, que eu vou te ajudar. Não é placa, não é nome de rádio. Eu, Senhor, ajudarei você. Eu, Senhor, ajudarei, ó. Aqui você vai descansar. Sabe o que eu vi? Eu vi dois travesseiros pequenos assim, ó. Deus, ele tem, minha irmã, para te entregar. Não é nada que você está vivendo hoje. Você está vivendo hoje, não é o que ele tem para ti, não. Pastor, sou do DF Brasília, é, minha irmã? tá, filhinha? Você quer fazer aliança com Deus? Faça aliança com o Senhor, tá? Fale aí, eu quero fazer aliança com Deus. Faça aliança, não é com placa, tá? Aqui você pode fazer aliança com o Senhor, tá? Eu vou orar por você. Eu vou falar para você fazer algo aí, ó. Que isso vai te levantar. Depois disso, você vai olhar para os tropeços, até mesmo as pessoas. As pessoas aí vão olhar para você, não, ela não está mais assim, não. Quando falarem assim, vamos, você vai dizer assim, não, não. Você sabe o que significa esses dois travesseiros pequenos aqui, minha irmã? Hã? Jesus falando assim para você, ó, filha, senta aqui, eu vou sentar aqui do outro lado. Conversa comigo. Conversa aí comigo, tá? Conversa, viu? Você quer oração? Você quer fazer aliança? Sim, pastor, quero fazer aliança, amém. Então eu vou te ligar, você vai atender o telefone, você vai orar comigo, tá bom? Eu vou te ligar aí. Você vai fazer aliança e vai orar comigo. Eu vou passar algo para você fazer. E a partir de hoje, isso que eu vou passar para você fazer, coloque em prática. Coloque em prática, viu, minha irmã? Tá? Eu posso ligar para você? Se eu puder, você fala. Tá bom? Que eu vou orar por você. Eu vou apresentar aí a tua vida, tá? Não precisa se preocupar. Jesus está dizendo assim, ó. Eu tenho para te dar. Eu vou te ajudar. Pessoas que olham para você, já não te veem como serva, verão. Não temas. Não temas. Não temas que eu te ajudo. Eu te ajudarei. Eu te ajudarei. Atende aí, minha irmã.

0: Atende. Atende aí. Vamos orar a Deus. Você vai fazer aliança com o Senhor. Deus abençoe, filhinha.
1: Amém, pastor. Amém.
0: Qual o nome da filhinha?
1: É Geovânia. Chama Geovânia.
0: Geovânia, fecha aí os seus olhos.
1: Amém.
0: Senhor, meu Deus e eterno Pai Todo-Poderoso, Pai querido, mais uma vez, diante de Ti, da Tua presença, Senhor da glória, eu peço por Tua filha e apresento ela em Tuas mãos, para que o Senhor, meu Pai, venha perdoar a ela, levantar a Tua filha, meu Pai, na Tua presença. Levanta, meu Deus querido, a Tua filha na Tua presença. Coloca, meu Pai, as Tuas mãos sobre ela, Tua escolhida. Que já tem, meu Pai, por muitas vezes pensado em largar tudo. Deixar esta vida de crente. Mas hoje o Senhor tem esse encontro, meu Pai, marcou esse encontro para abençoar a ela. Para ajudar a Tua escolhida. Visita, meu Pai, esta mente. Visita, meu Senhor, este coração. Tira, meu Pai, todos os pensamentos que não Te agrada. Perdoa, meu Pai, a Tua filha. No nome de Jesus Cristo, eu peço ao Senhor. Faz, meu Pai, reescreve, meu Pai, o nome dela no livro da vida.
1: Sim, Senhor, em nome de Jesus.
0: Porque é o maior presente, meu Deus querido, que nós podemos receber de Ti. É a Tua presença, meu Pai, a estar contigo na glória.
1: Sim, Pai.
0: A Tua palavra diz, meu Deus querido, que por muitas vezes cairá o ser humano. Mas tem festa no céu, meu Pai, quando tem um coração aquebrantado na Tua presença. Filho, o Senhor está dizendo assim, eu te tomo pela Tua mão direita e te coloco de pé na minha presença. Faço novo na Tua vida. Que muitos não conseguem ver, mas eu vejo. Até mesmo aqueles que andavam contigo, né? Andavam dizendo pra ti. O Senhor tá dizendo assim, ó. Eu te tomo hoje pela tua mão e te coloco de pé. Sou eu que apago as tuas transgressões. Os teus pecados. Por amor a ti. Te farei tudo novo. Na minha presença. Pega aí, ó. Tua bagagem. Pega aí, porque tu não ficará aí. Tu não vai ficar aí, não. Deus vai te usar, mulher. Olha aí, ó. Glória, glória, glória. Senhor, na tua presença eu entrego a tua filha. Levanta ela, meu Pai, a partir de hoje. Faça um novo, meu Pai, sobre esta vida. Olha aí o Senhor tirando palavra de maldição, ó. O Senhor está dizendo assim, onde é que estão os teus acusadores agora? Aonde que estão os teus acusadores? Glória, glória, glória, glória. Olha o Senhor te tomando pela mão direita aí, ó. Colocando você de pé na sua presença. Dizendo, eu marquei esse encontro contigo. Para falar que eu não te abandonei, eu não te esqueci. Eu não te deixei só. Jamais abandonei, filha. Olhe para mim. Olhe para a promessa que eu tenho contigo. Os planos que eu tenho para a tua vida. São planos de te fazer feliz. A partir de hoje, olha aí, ó. Olhe somente para o Senhor. Abandona. Risca a agenda do telefone aí, ó. Vai riscando. Vai apagando. Vai tirando essas pessoas aí, ó. Vai arrancando. O senhor tá fazendo assim, ó. Ó, ó o mistério do senhor aí, ó. Ó, ó. Pra te fazer feliz. Assim eu peço, meu Deus querido, escreve, meu pai. Escreve aí no livro da vida. Porque sei que a tua graça, somente, meu pai, a tua graça nos basta. Amém, minha irmã?
1: Amém, pastor.
0: Dê glória
1: muito
0: a Deus,
1: obrigada.
0: Aí, filhinha.
1: Glória a Deus.
0: Vai dando glória.
1: Amém, oh, glória a Deus.
0: Eu vi aqui uma agenda, o telefone, sendo riscado assim o nome de algumas pessoas da tua vida. O Amém. Senhor tá tirando pessoas aí do teu meio, viu? Ele vai Sim. te ajudar, viu, mulher de fé?
1: Amém.
0: Viu? Fique ligado Amém. Nessa programação. Quando terminar o programa aqui, eu vou falar com você, eu vou passar algo pra você fazer aí fora do ar. Você vai fazer, viu? Faça isso.
1: Amém.
0: Deus, ele
1: Amém.
0: Vai te levantar ainda mais, Amém. Viu? Tá bom?
1: Amém, eu creio. Amém, muito obrigada, Deus abençoe.
0: Amém. Fica na paz, viu? Fica na escuta.
1: Amém. Tá bom.
0: Tá aí, viu? Tá aí. Pastor, bom dia. Bom dia, profeta. Eu gostaria, pastor. Ore por minha criança, Ezequiel da Silva Medeiros. Minha irmã, coloca a mão aí no momento da oração, sobre a cabeça dessa criança. Sabe o que está acontecendo aí? Está acontecendo que tem muita idolatria aí, minha irmã. É muita idolatria, minha irmã. É muita idolatria que está tendo nessa família. No nome de Jesus Cristo. Eu anulo agora toda oração feita. No nome de Jesus agora. Toda reza. Cai agora por terra. No nome de Jesus Cristo. Senhor, visita esta casa. Visita, meu pai, essa família. No nome de Jesus agora. Olha aí, ó. No nome de Jesus agora, visita esta criança. Tira, meu pai, aquilo que não te agrada. Olha aí, ó. Aqui não tem simpatia. Aqui não tem simpatia. Em nome de Jesus. Visita, meu Senhor, esta vida. Você sabe o que está acontecendo aí, mulher? Vou te falar agora. Eita, Jesus. Aí está acontecendo, sabe o quê? O mal está indo em direção do pai, que está atingindo o filho. Viu? Fala pro teu marido, viu, serva do Deus vivo? Fala aí pro teu marido, fazer aliança com Deus. Porque a casa que tem Espírito Santo não tem contenda, não tem enfermidade. Porque Cristo, quando foi na cruz do Calvário, levou sobre si tudo. Porque não adianta a mulher estar na igreja e o marido estar na farra. E a farra que eu falo não é farra de forró não, viu, mulher? Não adianta você estar na igreja e o marido não está. Deveria ser o oposto, porque a Bíblia fala que o homem conduz. Tem que conduzir a sua casa à presença de Deus. Não a mulher conduzir a casa à presença de Deus. Deus levantou um homem como cabeça. Fala para ele que Deus quer ter um particular com ele. Para ele buscar a presença de Deus na casa. Não adianta dizer você via Deus em casa, minha mulher tá caminhando pra obra. Com Deus não tem fingimento. Isso aí, ó, é só o começo pra criança, viu? Não se brinca de servir a Deus. Não se brinca de estar caminhando com Jesus Cristo. E nessa casa aí, Deus está dando oportunidade. O Senhor está dando oportunidade hoje. Fazer, sabe o que? Aliança. Servir a Cristo. Por que que ainda anda na enganação do mundo nesta casa? Por que que ainda a prática do mundo ainda prevalece sobre esta vida? Glória, glória, glória! O Senhor está dizendo, desce depressa que ainda dá tempo. O sopro de vida é um só. É um só. Viu, mulher? Em nome de Jesus, pastor. Vamos ouvir aí, dá tempo ainda, vamos lá. Bom dia. Ah. Ah. Ah. Ah. Ah. Amém. Eita glória, viu?
2: Muitas vezes pra ir e tem pra comprar algumas coisas. Então eu prefiro ficar sem pedir.
0: Ah.
2: As graças pra me ajudar a pagar minhas dívidas com o que eu tenho.
0: Ó, minha irmã, não se vive um casamento com orgulho. Irmã, ó, o casamento ele não é só no momento íntimo não, tá? Que ele tem que estar unido não. Quem te iludiu, colocou isso no teu coração, tira isso do coração.

e o que você tem é dele. Tira esse orgulho, tira isso do coração. Pastor, meu marido está aqui, eu não vou ficar pedindo para me ajudar. Minha irmã, senta com teu esposo, diga, ó, você é meu marido, você é meu esposo, eu pertenço a você e você a mim. Vamos por aqui, ó, vamos fazer dessa forma, viu? Porque não adianta estar dentro do próprio casamento com orgulho. Você sabe quem é que gosta disso? O diabo. O diabo é que gosta disso. O diabo é que gosta de pessoas orgulhosas. Orgulho, Deus. Você sabe o que, é que Jesus fala, filhinha? Vamos lá. Jesus Cristo disse assim, ó, aprendei de mim que sou manso e humilde de coração. Tá faltando humildade aí, viu? Senta com ele. Diz assim, ó, todo mês eu quero que você me ajude nisso aqui, ó. É, ajuda aí, tá? Ajuda aí. Por quê? Porque, deixa eu só dizer para você. Quando nós temos verdadeiramente a humildade, aí Deus assim, onde tem comunhão, minha irmã? Onde tem comunhão, Deus abençoa. Onde tem comunhão, onde tem ordem, comunhão, um caminhando com o outro, Deus dá bênção. Onde tem orgulho, soberba, onde tem, Deus diz assim, conserta. Como é que Deus vai honrar um casamento que é onde a pessoa pertence ao marido e pensa assim, não pode. Pastor, eu não consigo isso, então vou orar, vou apresentar a tua vida a Deus, você vai fazer propósito comigo e pede para Deus mudar o teu coração, mudar o teu jeito. Me muda, Senhor. Muda a minha vida. Muda o meu jeito. Me transforma. Eu estou completamente entregue aos pés do Senhor, ao altar do Senhor. Me muda. Aí Deus começa a mudar. Aí Deus começa a operar. Entendeu, minha irmã? Pastor, o nome do meu filho é Arthur Lopes e Estela Lopes, tá bom, olha aí, ó, casal de filhos abençoado, né? Hã? Deus é fiel, pastor, Deus é fiel, ouça aí meu áudio, hã? Deixa eu deixar o número aqui, hã? Você que tá me ouvindo aí, vamos lá, hoje tá sério o negócio aqui, ó, 011, no Brasil, qualquer emissora, mais de 700 emissoras interligadas, retransmitindo o programa, tá? Templo do Senhor Jesus Cristo na face da terra, esse é o programa, tá? Semanal. Eu sou seu irmão em Cristo, pastor Sebastião Nunes, te fazendo companhia por esse canal de comunicação abençoado, viu? Sou pastor de Monte Propósito a Deus, tá bom? E eu vou orar por você. Hoje é o sexto elo de 7 dias, mas eu tô aí a... o ano todo, tá? Filhinha, Deus vai te alegrar. Você vai andar assim, ó, tão feliz da presença do Senhor. Você vai andar tão feliz assim que você vai olhar para o Zeu e vai dizer, isso é pequeno demais para o grande Deus que eu sirvo, tá? Isso é pequeno demais para o grande Deus que eu sirvo, tá bom? Então, o que que acontece? Presta atenção. Anota o telefone da bênção da vitória. 011 é o DDD 9102 70654. Pastor, posso congregar na igreja pequena? Procura um lugar para congregar, procura um lugar para visitar. Não se congrega por amizade, irmão. Se serve a Deus pelo que ele é, tá? Então procura uma igreja aí, ó, para você visitar, visita onde você se sinta bem, tá? Vai num domingo, vai uma vez na semana, vai indo. Levanta a cabeça, anda na presença do Senhor, tá? Não há acusação alguma já para aqueles que estão em Cristo. Deus é fiel e verdadeiro para te abençoar, viu? Deixa eu ouvir essa canção aqui. Estou contigo, eu volto já já. Fica aí, viu? Pega aí o copo de água, viu? Essa água hoje você vai derramar na porta da tua casa. Você vai derramar da direita para a esquerda, bem na entrada da porta, viu? A Bíblia fala, minha irmã, viu, meu irmão, que tudo aquilo que é apresentado a Deus se torna santo. Se tu pegar um pedaço de papel e escrever aí o nome de alguém, levantar e apresentar a Deus, se tu der na mão do diabo, ele não pega. Não pega.

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1: Eu tenho paz.

0: Bom dia.
1: Essa oração, meu favor.
0: Ah.
1: A Deus, trabalhar em todas as áreas da minha vida.
0: Ah.
1: E para Deus repreender o nervosismo. Eu tô mexendo com carteira de habilitação.
0: Ah.
1: E minha pauta vai vencer. Vai vencer em janeiro. Peço oração, meu favor, para Deus repreender todo o mal contra a minha vida.
0: Amém.
1: Bom dia, pastor, a paz do Senhor. Meu nome é Claudiene, sou de Minas Gerais. Semana passada o Senhor estava falando de chamado, de propósito. E a gente tem que entender o chamado e o propósito. E eu fico querendo saber qual que é o chamado do Senhor na minha vida, qual o propósito dele na minha vida. Qual é a área que o Senhor quer trabalhar na minha vida?
0: Ah.
1: Em qual área que ele vai me usar? Porque muitos já me falaram que o meu chamado é grande. Meu chamado é grande, que a minha chamada é muito grande, então eu queria entender.
0: Filhinha, o teu chamado é almas para o reino, tá? Abra a boca e convida o povo. Deus está separando o rebanho aí para você cuidar, tá? Então você vai fazer o quê? Pastor, vou fazer o quê no momento? Convidar o povo para a obra de Deus. Vamos para a igreja? Vamos buscar a presença? Vamos buscar a presença de Deus? Vamos? Vamos buscar a presença do Senhor? Eu vou orar por você. Viu, minha irmã? A senhora é ganhadora de alma, mulher. Ó, o que Deus tem contigo aí é tão bom. Se você sair convidando aí uma alma para o reino do Senhor, tem muito valor. Assim como a sua. Dá um passo. Deus, concretiza isso que o profeta está falando na minha vida. Me mostra. Em nome de Jesus, amém, pastor? Ouça esse áudio aí, por favor. Vamos lá, deixa eu ouvir, dá tempo que o horário foi embora.
2: Peço oração.
0: Ah.
2: Para Davi Alexandre. Este fim de semana agora estou em viagem com ele para o Recife, porque há 8 anos.
0: Recife?
2: Ele sofre com a deficiência no rins direito. E ele já fez cirurgia. Nós estamos voltando quinta-feira. Agora para a volta para o médico. Peço que o Senhor ore por ele. É Davi Alexandre Silva.
0: Amém. Vou apresentar a vida do filhinho ao Senhor, viu, minha irmã? Tá? Eu vou apresentar a vida do filhinho ao Senhor,
3: Sebastião,
0: viu?
3: Quase que não deu tempo.
0: Ah.
3: Vou mandar esse áudio pro senhor.
0: Diga.
3: Pastor Sebastião, eu pedi, por favor, veja meu áudio. Pastor Sebastião, de sexta para sábado. Não, de sábado para domingo eu tive um sonho, mas foi tão esquisito, mas tão estranho, que eu acordei toda suada, toda agoniada. Eu sonhei que diz que tinha um casal. E esse casal comia e bebia sangue. Era muito esquisito. Quando foi depois, acabou a comida, que era o sangue deles. Aí eles tinham um bebê. Quando acabou essa comida, eles começaram, tipo, comer assim de unha, enfiando as unhas, puxando no bebê os dois. E o bebê calado tava. Eu agoniada porque o bebê não chorava nem nada. E eu, vai matar. Pegava assim com as unhas e puxava. E depois a mulher foi e mandou o esposo comprar comida, sei lá, pense num sonho.
0: Irmã, Jesus Cristo falou, ó, o dom é de Deus, tá? Ser humano nenhum tem dom. Temos, Deus me deu, Deus não deu nada. Deus empresta para ser usado para obra, viu? Ó, esse sonho que a senhora teve aí, você sabe o que que Jesus falou para Pedro? Pedro, tu me amas? Tu me ama, Pedro? Pedro disse sim. Então apascenta minhas ovelhas. Pedro, tu me ama? Então apascenta minhas ovelhas. Para que as vidas não venham perecer. E você colocando somente as tuas vontades. Glória, glória, glória. E você colocando só as tuas vontades. Cuida das ovelhas. Vidas. Em nome de Jesus, chegamos no final do programa. Vamos orar? Vamos apresentar a Deus. O sexto é hoje de 7. Em nome de Jesus, amém?
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0: Senhor meu Deus, eterno Pai, soberano, Pai querido, mais uma vez diante de Ti, da Tua presença, meu Deus amado, eu me apresento a Ti, meu Pai, mais uma vez, para pedir, meu Pai, por Tua filha, por Teu filho, meu Pai, que está acompanhando esse programa, no nome de Jesus Cristo, meu Deus querido, visita, meu Pai, esta casa. Visita, meu Senhor, esta vida. Alegra o coração da tua filha, meu Pai, a tua presença. Alegra o coração do teu filho, meu Pai, a tua presença. No nome de Jesus, meu Deus querido, e assim como o Senhor, meu Pai, tem falado, assim, meu Pai, como o Senhor tem me usado como instrumento, e tem dito, meu Pai, que todo aquele que crê, todo aquele que ouve, crendo nos seus profetas, seria abençoado. Por isso eu peço, meu Pai, no nome do Senhor Jesus, visita, meu Senhor, o teu filho, visita, meu Pai, a sua família, tira, meu Pai, toda a cegueira espiritual. No nome de Jesus, abençoa esta casa. Aqui eu apresento ao Senhor esse copo de água, essa peça de roupa, essa fotografia. Consagra, meu Pai. Coloca a gota do teu sangue nesta água. Que ao tocar a essa jovem, no nome de Jesus, ao ingerir, que essa enfermidade, ela venha a ser arrancada. Visita a tua filha que sofre dor no pé da barriga. Arranca, meu Senhor, esta enfermidade. No nome de Jesus Cristo, meu Deus querido, eu peço ao Senhor. Porque Jesus, quando foi na cruz do Calvário, meu Deus amado, levou sobre si todas as transgressões e enfermidade. Eu peço a ti, meu Pai Celestial, arranca, meu Senhor, essa enfermidade, para que ela, meu Pai, venha dar testemunho, não para glorificar homens, não glorificar placa, nome de rádio nenhuma, mas sim o Senhor Jesus ser glorificado. Visita, meu Senhor, essa vida, da cabeça à planta dos pés, visita o teu filho, espírito do inferno, o banda que banda, só, no nome de Jesus agora, o sangue de Cristo que te queima agora, visita, meu Pai, esta casa, acampa teus anjos, meu Pai, celestial poderoso sobre esta família, sobre essa residência. Levanta, meu Pai, a tua presença. E aqui eu apresento esse sexto em tuas mãos, nas mãos do Senhor, meu Pai. Recebe esta oração agora. Recebe, meu Pai, esta oração da tua filha, do teu filho. No nome de Jesus, bate o martelo da justiça em prol desta causa. Entrega, meu Pai, na mão do teu filho. aqui nesse embaraço. É o que eu peço a ti, meu Deus poderoso, glorioso. E que seja feita a tua vontade e soberania. Porque nós clamamos e cremos no Deus de graça e misericórdia. Não é pedaço de madeira, não. É no Deus vivo de Israel. Naquele que tudo pode. Abençoa cada ouvinte, seja de longe ou de perto. Aquele que recebe este programa, que está recebendo, que está orando agora comigo. No nome de Jesus eu peço, olha aí, ó. O Senhor está te guardando, viu? No nome do Senhor Jesus eu agradeço. Em nome de Jesus, derrama dessa água aí. Derrama aí. O espírito maligno bateu, quando chegou na porta da casa caiu. Ó, o mal vai ser queimado aí. Não que você derrama, o mal que você vai ser queimado. No nome de Jesus, ó, fica ligado nessa programação, tá chegando um programa abençoado aí. Pra você nessa rede de rádio, salva aí favoritos, né? No nome de Jesus, daqui tô indo pro monte de oração também. Amém? Você que deseja meu telefone particular, você que quer receber o programa, fala comigo. Que a paz e a graça e a misericórdia do Senhor esteja na tua vida, na sua casa e família, para todos sempre. Amém? Fica ligado nessa programação, vai chegar um informativo aí de 2 bloquinhos de 10 minutos. Com o informativo do Brasil e do mundo, na sequência tem aí a Denise Fernandes aí trazendo também um programa abençoado para você, viu?

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existe um cenário de cruz. Jesus está na cruz e a morte está até tentando festejar. E na Bíblia a morte vai tentar festejar algumas vezes achando que venceu. Mas ela vai ser interrompida e você vai saber por quê.

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que se chama pelo meu nome se humilhar e orar e me buscar e se converter dos seus maus caminhos, então eu ouvirei dos céus, perdoarei os seus pecados.

Eu é que sei que pensamentos que tenho sobre vós, diz o Senhor. Pensamentos de paz e não de mal, para vos dar o fim que desejais. Então me invocareis, passareis a orar a mim e eu vos ouvirei. Buscar-me-eis e me encontrareis quando me buscardes de todo o vosso coração. Serei achado de vós, diz o Senhor, e farei mudar a vossa sorte.

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0: Bom dia com alegria. Eita, glória! Bom dia com alegria. Eita, glória, né? Eu e você, você e eu, não somos daqui. Não chegamos aqui para ficar, né? Mas nós somos lá de Jerusalém espiritual e celestial. Eu vejo pela fé a minha cidade, Jerusalém. Eu vejo pela fé a minha cidade, Jerusalém. É onde está o teu Pai, Criador do céu e da terra. Este é o meu Salvador, que nos leva para o céu. Eita, glória! É para ter fé, né não, Papai do Céu? Esse irmão, essa irmã que está na escuta do programa, né? Alegre, feliz e contente com o pastor Jesus de Nazaré, que está conduzindo você pela fé até a cidade Jerusalém. Só vê pela fé, só crê pela fé nesse pastor, né? É, meu irmão, bom dia, minha irmã, bom dia. Você é uma ovelha, meu irmão. Ah, meu Jesus, tá angustiado, tá? Tá triste, tá com raiva, decepcionado. Fizeram raiva, você foi? Oh, meu Deus. Vai ter que sair essa raiva, né? Quero raiva não, sai. Em nome de Jesus, sai. Seja queimada aí essa seta maligna, diabólica, na alma, né? É negócio de raiva. Não, vai pra lá, tá queimada em nome de Jesus. Aleluia! Cadê o Espírito? Né? Papai, aí o pai respondeu. Fizeram a pergunta ao pai, né? A mulher viu que o homem era profeta, certo? E a conversa estava ali no poço do Jacó, né? Que o pai criador deu Abraão, Isaac e Jacó, o poço ali do pai Jacó. E a mulher disse assim: eu vejo que tu é profeta. Aí o filho estava lá conversando com a filha, cuidando da filha, tratando com a filha, né? Ela faz uma pergunta. Dizem que é para adorar lá no templo de Jerusalém. Outros dizem que é para adorar em Samaria. A resposta foi essa, né? Ele disse: o pai procura os verdadeiros adoradores, que adorarão ao Pai em espírito e é verdade. Agora, será que eu nasci de novo? Será que eu saí da velha criatura, do velho Adão, da prisão, da morte espiritual, reinou a carne? Será que a carne está reinando na minha vida, na sua vida? Quem é que reina na sua vida e na minha vida? O espírito ou a carne? A alma está servindo a quem? O espírito ou a carne? A alma está servindo a quem? Está abraçando a quem? A carne? A alma está abraçando o espírito? A palavra de Papai do Céu diz assim: que os que estão na carne não pode agradar o Pai Criador, né? Amém! Glória ao Pai, o Filho e o Espírito Santo! Eita glória!

0: Eita, bom dia com alegria, eita glória, né? Graças a Deus.
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0: É, um abraço em você, que você tá ligadinho com a gente. De segunda, terça, quarta, quinta, sexta, de 7 até 9 horas, né? Com esse irmão em Cristo, Gilberto Leite da Costa. Ama você e ele gosta de você. Eita glória!

Eita, Glória, pense positivo, viu, amado? Amada, pense positivo, em nome de Jesus. Eita, Jesus, sair esse pensamento negativo, né? É, sair esse pensamento negativo da sua vida. Quem está trabalhando é o pastor, o Cordeiro de Deus, viu? Sair esse pensamento negativo aí da sua alma, da sua cabeça, da sua mente, em nome de Jesus, viu? Vamos trazer aqui uma canção para mandar aí para a turma boa da fé que está na escuta do programa abençoado, né? Vamos lá.

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história, né? O pai criador, né? Que fez você, criou eu, criou nós, e estamos aqui na Terra, viu? E a gente tem que nascer de novo, como a palavra diz, né? Para libertar o homem, para salvar o homem, só tem um. Quem é? É o Filho do Criador, viu? Para o homem nascer de novo da água e do Espírito, ser uma nova criatura, né? Você está decepcionado? Nasceu de novo, está decepcionado com o homem. Está ferido, está machucado. É porque está olhando para o homem. Olhar para o pastor. Quem é o pastor? É o Cordeiro de Deus que veio, entrou por Maria e foi ensinar a palavra, o caminho da verdade. Ele se fez homem, a palavra, a escritura. Ele é o seu pastor. Ele é quem salva, quem liberta, quem cura, quem transforma. Ele é quem resgata a ovelha. O pastor, ele vai procurar a ovelha perdida. E quem é o filho, ele se arrepende e volta para a casa do pai. Viu? Amém? Ai, eu estou decepcionado com o homem. Eu estou magoado, triste com o homem. Ei, quem morreu na cruz do Calvário foi o Cristo. Não foi o homem, não foi o amigo, o homem amigo, o irmão da família. Foi o Filho do Criador que entrou aqui no planeta Terra para vencer a morte, cumprir a lei, vencer o adversário, o inimigo, para quando você chegar aqui na Terra, você vê o seu pastor. É. Quando você vê o seu pastor, aí você chega ao Criador. O Espírito Santo é quem trabalha, não é religião. Religião é divisão dos homens, né? A salvação vem através da palavra, da fé. Você comer a palavra, eu quero comer palavra, eu quero ouvir palavra. É você ler a palavra, é você parar para ouvir a palavra, é você falar, abrir a boca e falar, ouvir a sua voz, você falando, orando, conversando com Deus, tirar momentos de oração com Deus. Porque essa matéria, essa carne, um dia vai descer para o pó vai voltar para o pó. Eu sou pó, você é pó. Agora nós temos alma e tem o espírito. Adão era vivo no Espírito. Adão conversava com Deus, Criador. O Criador vinha ver Adão, Eva, conversar. O inimigo atacou. Quantas pessoas
nasceram de novo, estão feridos. Soldados feridos, angustiados, tristes, decepcionados. Porque olha para o homem, porque olha para a religião, porque olha para o templo. Mas se você ficar com a visão em Cristo, o mediador entre Deus e o homem, não tem. Não é porque eu estou ferido, é porque eu estou decepcionado com um irmão líder. Ei, meu irmão, a convivência, 10 anos, 5 anos, 20 anos, 30 anos, é uma guerra, meu irmão. Ora, numa família tem guerra, imagine numa multidão de gente. O inimigo, ele quer isso, colocar pessoas contra pessoas. Aí entra a inveja, a contenda, a mentira, a arrogância. Mas quando você olha para a palavra, quando você para ouvir o pastor, eu quero escutar o pastor, eu quero ouvir o pastor, eu amo o pastor, eu estou vendo o pastor, eu estou comendo porque ele está me dando o alimento. Quem é que está ali alimentando? O pastor. Agora, quem é esse pastor? É o filho do Criador. Só tem um só pastor. Eu quero comer. Papai, eu quero comer. Papai, eu estou aqui. Fale comigo. Papai, ande comigo. Porque eu não posso viver sem o Senhor, papai. Mas não. Não. O homem disse aquilo ali comigo. Eu não gostei. Agora, quando fala com você e você gosta, mas você tem que aprender a viver com os dois. Né? Aí, quando é as coisas boa, boa, boa, boa, boa, boa, ah, tá bom, tá bom, tá bom. Mas quando acontece qualquer coisa que percebe, vixe, essa coisa aqui é ruim, vixe, pisaram no meu calo, ai, eu não quero mais não, ai, eu vou-me embora, ai, ninguém gosta de mim, ai, é aí um ataque do inimigo, do adversário. Não, mas ali é os irmãos, ali estamos buscando Deus, estamos orando, estamos louvando, estamos pregando. O inimigo vai atacar, meu irmão. Quem é soldado, quem é igreja, quem nasceu de novo, tem que ficar com os olhos abertos, olhando para o Cordeiro de Deus. Porque vai ter um ataque do inimigo, do adversário. Tá os discípulos, tá o pastor Jesus, dando, entregando uma revelação. O inimigo ataca. Usando Pedro, com a frase bonita e boa. Aí o Senhor não é para ir para Jerusalém. Isso não vai acontecer de maneira alguma. Pedro não queria que ele fosse para Jerusalém morrer, ser humilhado, ser crucificado. Só que o pastor sabia que ali não era Pedro. Ali era um ataque do inimigo ali. E Pedro não percebeu. E o pastor repreendeu logo a arma do inimigo, do adversário. E o pastor vai atrás das ovelhas. O pastor veio dar vida às ovelhas. E você que é vaso, noiva, soldado, em Cristo, ei, a nossa luta não é contra os seres humanos, mas sim
contra os principados e potestades. Eu voto já.

Glória ao Pai, glória ao Filho, glória ao Espírito Santo. O Espírito Santo, ele está trabalhando na sua vida, na minha vida, viu? Glória a Deus. Nós não somos daqui, nós somos peregrino. Nós não viemos para ficar aqui. E a palavra ensina que nós temos que nascer de novo, se arrepender, sair da prisão. Exatamente. Como está a minha alma? Como está a nossa alma, né? Em primeiro lugar, meu querido e amigo ouvinte, né? Nós aqui toca aqui um doce sino de prata, né? Vamos assim, na esperança, aos ouvidos daqueles que estão aprisionados, né? Por seus pecados. E só Papai do Céu para trabalhar aqui no nosso pecado, viu? Para dar o quê? A liberdade. E é possível. Veja que a palavra implica isto. O Filho de Deus pode libertar o prisioneiro. Não importa quem você seja, nem o que você é, nem tampouco por quantos anos você pode ter permanecido escravo de Satanás? Satanás é um anjo caído que se rebeliou contra o nosso Pai Criador, certo? E o Pai Criador mandou seu filho em forma de carne, em forma de homem, para resgatar eu e você das garras do mundo, das garras do pecado, das garras de Satanás e dos anjos caídos, viu? Que ataca a alma, o espírito do homem e o filho, o glorioso libertador, pode tornar nós livres. Ele é o nosso pastor, o Cordeiro de Deus, que tira o pecado do mundo. Pode também salvar perfeitamente os que por ele se chegam a Deus. Talvez assim, né? O que pensa sobre você mais pesadamente, né? Seja um sentimento aí de uma culpa passada, né? Certo? Ofendi a Deus. Eu ofendi muitas vezes, voluntariamente, né? Com muitos agravantes. Em tal dia, eu ofendi de maneira mais suja e com debilitação, um corrido gananciosamente em um curso de vício. Eu sou cheio de vício. Nada me impediu desobediência. Nada me levou ao serviço de Deus. Tudo o que a sua palavra diz contra mim, que eu era e mereço. A cada ameaça, né? O seu livre, tenho pronunciado para mim injustamente de vida e pode muito bem ser cumprida.
existe uma possibilidade assim de eu escapar da culpa? Pode aqui um pecador tão sujo como eu ser limpo? Sei que o leopardo não pode perder assim as suas manchas, mudar a sua pele por seus próprios esforços. Existe um poder divino que pode tirar meus pontos e mudar a minha natureza. Pode sim. Existe sim pecador? Nenhum pecador que cometeu precisa excluí-lo do céu, por mais condenáveis que as suas iniquidades possam ter sido, a perdão de Deus para que ele seja temido. Você pode chegar à beira da perdição, mas o abraço da graça do Pai Criador é longo, amado, é suficiente para alcançar. Também pode sentar-se hoje com a sua língua trancada, né? Blasfema, as suas mãos presas por atos violentos, né? E o coração acorrentado pela corrupção, seus pés acorrentados aos lombos satânicos, né? Todo o seu ser trancado na escravidão da corrupção. Mas alguém, viu? Tão poderoso para salvar, viu? Que pode libertar. Todo pecado, blasfêmia, se perdoará aos homens. É também o sangue de Cristo, seu Filho, nos purifica de todo o pecado. É só buscar. É só crer. Viu? Só crer. Cristo é quem salva você, meu irmão. Cristo é quem liberta você. Cristo é quem transforma a sua vida. Glória a Deus. Glória a Deus. O Espírito Santo está trabalhando na sua vida, que você está ouvindo aí esta programação. Ô, glória, Deus está aqui, amado, trabalhando na sua vida. O pastor, filho do Criador, ele vem atrás das ovelhas. Mudar a natureza pecaminosa. Abrir os olhos e ver o mundo espiritual da fé. Ô, glória, eu creio que o Espírito Santo está trabalhando na sua vida. Os anjos do Senhor estão trabalhando na sua vida, cortando cabeça de anjos, demônios, capeta, principado, potestade. Porque eu e você, nós estamos bebendo água da fonte da vida. Porque Cristo está aqui com você. Cristo está aqui comigo. O Espírito Santo está com nós aqui, amado. O Espírito Santo está aqui com você. E está aqui comigo. Glória a Deus. O poder de Deus está aqui. Ô, glória, ô, glória, o poder de Deus está aqui com você e comigo. O Espírito Santo está agindo nas suas feridas. O homem diz assim, como é que eu posso ir embora se eu estou preso, se eu estou acorrentado, a natureza decaída, eu sirvo o mundo. Eu sou escravo do pecado. Eu gosto das práticas
Como é que eu posso ir embora de uma cadeia de prisão que a pessoa nem vê, mas está ali sendo chicoteado, com medo, assombrado, apanha de dia e de noite? Glória a Deus. Mas o Criador tem projeto na sua vida para você ser uma nova criatura, ovelha, vaso, templo e morada do Espírito Santo, uma noiva, um filho, que vai conhecer o Pai, que vai ver o Pai. Amém? Glória a Deus. Ô, glória. Eita, glória.

A comunicação, o seu irmão Gilberto Leite da Costa. Eita glória! Glória ao Pai, glória ao Filho, glória ao Espírito Santo. Amém? Glória a Deus. O Espírito Santo está aqui. Eita glória! Eita, a palavra diz, amado. Amada, Cristo foi até a cruz do Calvário e Pedro negou Cristo 3 vezes. O galo cantou, como o pastor tinha falado para Pedro. Glória a Deus, glória a Jesus. E o Espírito Santo, ele está aqui. O Espírito Santo está agindo na sua vida. Ô, glória, pecador, todos pecaram, Satanás atacou lá a criação do Criador para matar o homem, para não conversar, para não ver, para não falar com o Pai Criador. O Pai Criador chamou Noé, falou com Noé. E Noé foi fazer a vontade do Pai Criador. Fez a arca, anunciou, falou. Fez a vontade do Pai para que aquelas pessoas ali se arrependessem e entrassem na arca. E entrou só a família de Noé. Mas os animais entrou. Os animais inteligentes, sábios, viu que tinha o Criador. E entraram na arca. Mas o homem, contaminado, dominado, judiado, maltratado, pelos anjos caídos, ficaram com entendimento. Preso, prisionado, né? O que é que eu estou amando tanto neste mundo aqui? O que é que está me iludindo tanto aqui, a minha alma, esse mundo? O que é que eu estou correndo atrás, que eu amo tanto aqui? O que é? A palavra diz, quem amar o pai, a mãe, mais do que a mim, não é digno de mim. Vou repetir. Eu amo essa palavra aqui. Quem amar o pai e a mãe mais do que a mim, não é digno de mim. Ele está trabalhando na sua alma, irmão. Na afeição. O amor natural, ele lapidar, ele trabalhar. Para que você venha amar primeiramente a Ele, crer, ver, andar com Ele, acreditar nele. E depois, o Criador, ele fala assim, honra teu pai e tua mãe, amarás até os teus inimigos. Mas Ele quer que você ame. Busque Ele em primeiro lugar. Viu? Aí preso. Acorrentado. Algemado. Prisionado. Escravizado. Não bebe água. Não come.

de ficar olhando as bênçãos que Deus tem dado. Deus dá muita coisa a você, mas você se apega tanto a essas coisas que você acha que é você. Não é a minha sabedoria, não é o meu trabalho, não é a minha força, não é a minha inteligência. Aí o pai fica observando eu e você. Olha para eu e você. E ele está com amor nas coisas da matéria. E o pai quer que você se acorde. Que aqui é passageiro. Ele conhece o meu coração, ele conhece o seu coração. Aí o inimigo atacando. Por quê? Porque o inimigo não quer que você veja a porta. O inimigo não quer que você veja o Salvador, o Libertador, o Pastor. Quando você vê o Pastor, a sua vida muda. Você sai do escravidão, do escravo, para livre. Você não nasceu para ser escravo de Satanás, de Lúcifer, dos demônios, dos capeta, dos anjos caídos. Essa palavra tem poder, não é as minhas palavras. Conhecereis a verdade vos libertará. Isso é a palavra do Criador. Eita glória! Eita glória! Mas é tanto ataque, é ataque, viu? Muito ataque, porque o inimigo está sabendo que vai haver o arrebatamento da igreja, a vinda de Cristo, a volta de Cristo. Aí o inimigo está doido, o inimigo está irado, o inimigo está furioso. Aonde tem um rebanho ouvindo a palavra, né? Aí tem um homem lá. Tem. Papai do céu pegou aquele soldado, aquele barro, aquele pó, aquele ser humano. Aí ele está trabalhando para Jesus. Aí tem os outros irmãos ouvindo a palavra ali. O inimigo vai fazer o quê? Ele vai entrar. Ele vai querer bagunçar, ele vai querer matar. Para que aquele homem, aquela mulher, não ande na fé, não ande comendo o pão da vida, a água da vida, adorando a Deus, buscando Deus, né? Ele quer ir para o mundo. Ele conhece a verdade. Ele conhece a verdade, mas ele não quer ouvir a palavra, não quer orar, não quer sentar para ouvir a palavra, fica olhando para o homem, não tem mais força de orar. Por quê? Porque o inimigo atacou na caminhada da fé. Mas quando você olha o filho, olha para o pastor. Quando o homem lá erra, errou. Não, ele errou. Ali é com ele. O meu negócio é com o meu Salvador, com Cristo. Não é com aquele meu irmão. Não é com aquela minha irmã. O meu pai aqui, ó. Eu não posso tirar os olhos do meu pai. Eu não posso tirar os olhos do meu pai. Irmão, irmã, você já foi vítima? Soldado, você já foi vítima de alguém
que lhe machucou.

O que lhe feriu é o irmão da fé, é a irmã da fé. Aí você vai parar do seu chamado, você vai parar de andar com o Criador, porque alguém que é irmão da fé decepcionou eu, decepcionou você, de maneira alguma. De maneira alguma. Eu vou procurar os meus irmãos da fé. Eu não vou parar de louvar, de pregar, de sentar, de ouvir a palavra. Aí fica com raiva, fica com ódio, fica com ira. Aí vai lá para as coisas do mundo, né? Sentar, né? Nas coisas. Eu quero comer as coisas do mundo. Eu quero me servir das coisas do mundo. Eu conheço a palavra. Cadê a espada? A espada eu encostei. Eu não uso mais a espada. Tô decepcionado, tô triste, tô com raiva. É? Olhou para o homem, olha para o homem, olha para Cristo. Tem homem de Deus, tem mulher de Deus. Mas Satanás, ele vai querer entrar. Se você fizer uma oração, se você, eu vou falar, se eu e você estiver orando, Satanás quer perturbar um, quer atacar. Se você está orando no monte, o inimigo vai querer atacar. Se você sai para evangelizar e chega lá num ponto, aí tem assim uns irmãos, vamos orar. O inimigo vai querer atacar, meu irmão. Se você sair com alguns irmãos para evangelizar, o inimigo vai querer atacar. Para parar com aquele trabalho, com aquela obra. Viu? Se você está numa congregação e você está no altar, o inimigo vai querer parar você. Se você está lá sentado ouvindo a palavra, o inimigo vai querer que você saia para não ouvir a palavra. Se você canta, se você louva, o inimigo vai querer parar você. Eu fico olhando, sentadinho. Eu disse, Espírito Santo, eu vou olhar aqui pro vaso, pros vasos. Aí eu fiquei olhando pros vasos. Os vasos de barro. Eu olhando, olha, como é bonito. O vaso, como é bonito. Eu olhando. Porque eu fui uma pessoa que, quando eu nasci, a minha mãe e o meu pai não ensinou. Mas eu ouvi a voz do Criador chamando eu. Eu estava com 33 anos. Perdi 33 anos. Menino, rapazinho, lá vai, criancinha, andando nesse mundo. E quantos cuidados, livramento papai me deu, e eu sem conhecer papai. Vamos lá. Eu ouvi na palavra, no templo, aí eu disse, Espírito Santo, eu vou olhar para os vasos. Aí olhando para os vasos, eu disse, eu não tive essa oportunidade de adolescente, de criança, de jovem, tá
ouvindo a palavra, orando, buscando, lendo a palavra. E eu olhando, eu digo, eu não acredito que esses irmãos saíram de Deus, conhece a palavra, conhece a luz, conhece o pão, conhece o tesouro, conhece o pastor, conhece o Espírito Santo, conhece a palavra de Deus. A mãe e o pai ensinou e quer sair para onde, meu irmão, minha irmã, soldado, vaso, noiva? Para onde, pelo amor de Deus? Aonde tem lobos, serpente, cobras? Meu Jesus, misericórdia, sair da luz, servir as trevas, servir o mundo, os prazeres do mundo, misericórdia. Eu fico olhando assim, sabe? A ovelha, não, eu vou dar a volta. Aí cadê o pastor? Cadê o pastor? Cadê o pastor? Você acha que não tem lobos olhando para você, não? Lobos, devoradores, querendo pegar você, não? Querendo pegar eu, não? Leões, ursos, querendo pegar eu e você, não, para estraçalhar. Porque um amor pelo mundo, as coisas do mundo, iludido com as coisas do mundo. Quem chega aqui na terra, que nasce de novo, o que é que quer sair da presença de Deus para andar no mundo? Misericórdia! Misericórdia! Eu fico olhando para vasos, ovelha, e fico, eu não acredito. Passou um ser humano assim por mim, aí eu comecei a olhar, eu disse, é um vaso. Ele vai ouvir a palavra. Ele quer ouvir a palavra. Ele tirou o momento da vida dele para ouvir a palavra. Adorar o Criador. Vai ter luta? Vai ter luta. Para desistir, para parar. Mas tenha visão, meu irmão, minha irmã. Tenha visão do ataque do inimigo, do adversário. Ô, Glória, o que é que você quer com o mundo? O que é que você quer com o mundo? Não, é porque o meu problema, eu fui ferido. Me feriram. Meu Deus do céu. Tem gente que conhece a palavra, pregava a palavra, trabalhava para Jesus. Aí houve um problema. O inimigo atacou, meu irmão. Coração ferido, coração angustiado. Perdoe, meu irmão. Perdoe, vai ouvir a palavra. Busca a palavra. O que é que você quer com o mundo? Não. Quero mais não. Com raiva, com ódio, com ira. Aí se esconde. A sua luta é contra Satanás, os anjos caídos, Lúcifer. Meu Deus do céu. Quando vê outro irmão pregando a palavra, plantando a semente, o que ele fazia? Fica com raiva. Aí. Fica com raiva. E aí, Satanás
Olha aí o que é, olha aí o que é que Satanás faz, os anjos caídos, a mente da pessoa, chamado para levar água, levar pão, paz alma. Levar uma palavra, paz alma. Aí ele acha que não vai ter luta, que não vai ter batalha, que não vai ter guerra. Quando é decepcionado, aí quer parar na caminhada. Jesus nunca parou na caminhada, por mim e por você. Ele enfrentou a morte, ele foi humilhado, ele foi rasgado na cruz. Viu? Coroa de espinho, esse é o seu pastor. Aí tem um irmão pastor que me feriu, tem uma irmã pastora que me feriu. Mas eu parar na caminhada por causa do homem e da mulher? Não, meu irmão, não, minha irmã. O seu pastor é Jesus Cristo. Jesus Cristo. Oh, glória a Deus. Oh, glória a Deus. Misericórdia. Não pare, meu irmão, na caminhada da fé. Não pare de louvar, não pare de orar, não pare de pregar a palavra. Vá fazer o seu chamado. Misericórdia. E tem muitos feridos aí, viu? Nasceram de novo e o inimigo atacando o que tem de soldado, ferido, deitado, parado, angustiado. Deu? Misericórdia. Glória a Deus. Glória a Deus. Moisés, o que é que você está fazendo parado aí, Moisés? O que é que você está fazendo parado? Moisés, o que é, senhor? Como é que eu vou marchar se eu tenho um mar vermelho aí na frente? Aí eu estou olhando para Faraó aí. Pega ou não pega? Eu e o povo. E o pai disse: anda, Moisés, marche. E Moisés andou, marchou, obedeceu à voz do pai, o mar se abriu e passou e recebeu a vitória.

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Eita glória, né? Aleluia! Glória ao Pai, glória ao Filho e glória ao Espírito Santo, né? Comunicando com você, esse irmão em Cristo, Gilberto Leite da Costa. Estamos ao vivo, viu? Eita glória!

Amém. Glória ao Pai, glória ao Filho, glória ao Espírito Santo que está aqui com você e comigo. Não andeis, pois, inquietos, dizendo o que comeremos, né? O que beberemos, ou com que nós vestiremos, porque todas essas coisas os gentios procuram. De certo, vosso Pai Celestial bem sabe que necessita de todas estas coisas. Mas buscais primeiro o reino de Deus e a sua justiça, e todas essas coisas vos serão acrescentadas. Vosso Pai Celestial. Aí você crê? Você crê que você tem um Pai Celestial? Eita glória! Queimar! Ele mandou o filho dele unigênito, para que todo aquele que nele crê não pereça, mas tenha a vida eterna. Glória a Deus. Glória a Jesus. Queimar esse mal que perturba a sua vida, a sua alma. Glória, glória a Deus. Louvado seja o nome do Senhor. Ajudar. Só Deus para ajudar a sua alma, o seu espírito, queimar toda astuta de Satanás. Os demônios, viu? Porque a nossa luta não é contra essa carne, contra as pessoas, mas contra principados e potestades. Glória, glória, glória a Deus. Queima, Senhor. Vai operando na vida desta pessoa, Pai. Só Jesus Cristo para lhe ajudar, meu irmão. Só Jesus, viu? Você receber o Espírito Santo. O Espírito Santo trabalhar na sua vida para trazer a libertação. A libertação. Ô, glória, tem anjos aí, ó. Trabalhando na sua vida. Você está gritando por socorro lá no fundo da sua alma. Só o Espírito Santo. Eu olho para pessoas, eu olho, eu digo: Espírito Santo ali, só o Senhor. Só o Senhor. Aí a pessoa vê o quê? Olha, a pessoa vê. Eu vou dizer. Eu vou dizer. Aí é normal. É normal. E a pessoa se acabando. A pessoa se destruindo. Mas ele e ela não vissem ali. Olha, eu vou dizer. Cigarro. Tem nada a ver com sua vida, não. Mas eu vou falar. Aí você quer sair do cigarro. Você quer sair do cigarro. Você está ouvindo o programa. Mas você ama, você gosta. E fica dizendo: Ô, Jesus, eu quero sair desse vício. Eu quero deixar isso aqui. Você diz. Aí a bebida. Aí você quer sair. Você quer sair. Você quer sair.
Mas aí para você é normal. Você vê o cigarro, você vê a bebida. Aí você é normal, isso aqui é normal. E você quer deixar, não quer ingerir esse produto. Né? A droga. Você quer sair do produto que faz mal a você, que domina você, que judeia com você. Viu? Mas você fica dizendo, não, isso aqui é normal. Aí tem a força negativa, aí tem os demônios aprisionando você, batendo em você, judiando com você. Mas aí você vai dizer que não é. É porque você gosta, é porque você quer. Aí eles dominam você com o desejo e a vontade. E vai reinar na mente, na alma. E a carne acha bom. Né? Mas eu creio que tem anjos de Deus trabalhando na vida, na sua vida, porque Jesus me chamou. Jesus disse assim: Gilberto, fale a minha palavra. A palavra aqui, olha, amada, amada, que você está ouvindo a palavra. Mas buscai primeiro o reino de Deus e a sua justiça. E todas essas coisas vos serão acrescentadas. Ô, glória! Você pode dar glória a Deus aí? Pode. Ai, Jesus do céu! Queima, vai queimando. Os anjos do Senhor com a espada de fogo. Queimando todo o mal. Queimando todo o mal. Trazendo libertação para quem quer a libertação. O Espírito Santo conhece cada coração. Ô, glória! E os anjos estão agindo, sim, os anjos estão agindo. Queima, queima, queima, queima, queima, queima, queima. Vai queimando, vai operando na vida desta pessoa, meu Pai. Tirando, ó Pai, a opressão do inimigo na vida desta pessoa, que essa pessoa quer receber libertação. Ô, glória. Amados e amada, eu não sei de nada. Ô, glória! E aí eu fico feliz. Vamos lá. Eu ia passando numa rua, aí o Espírito Santo disse: Gilberto, oi. Tá vendo aquele homem ali? Eu disse: tô vendo aquele homem ali. Eu quero que você vá lá pregar a minha palavra. Eu digo, ai, Jesus, é eu? Aí ele disse, é você. Aí eu disse assim, Jesus, eu pregar a palavra para aquele homem? Sim, é você. Eu conversando. Eu digo, não, mas eu tenho medo. Eu tenho medo, papai. Aí disse, tem medo de quê, um? Olha, aquele homem ali, eu não conheço ele. Ele tá ali, sentado na calçada, já percebi que o canto dele é ali de dia e de noite. E ele deve estar endemoniado. E eu tô com medo.
chega lá, como é que ele vai reagir? Como é que ele vai reagir? Não, mas eu quero que você vá lá pregar a minha palavra. Ora, meu amigo, eu quero o bem. Eu quero fazer o bem. Eu quero fazer a vontade de Papai do Céu. Mas como é que esse homem, essa mulher tá? São violentos até com eles mesmos, com as práticas deles. Mas se o Espírito Santo falou, se o Espírito Santo mandou, vamos lá, né? Para eu aprender. Cheguei lá. Eita glória, Espírito Santo trabalhou, viu? Os anjos do Senhor trabalhou, viu? Agora, irmão Gilberto Leite da Costa estava com medo. Por quê? O homem lá vivia no lixo, todo sujo, cabelão grande. Naquela prisão lá, que só Deus sabe o que é que ele estava passando. E o que foi que aconteceu? Aconteceu que aquele homem foi liberto. Mas não foi eu, não. Não foi eu. Aquele homem não ficou mais naquele lugar. Aquele homem cortou o cabelo. Aquele homem tomou banho. Aquele homem mudou de veste. E aquele homem saiu daquela prisão. Quem fez isso? Quem fez isso? Papai do Céu. Papai do Céu tinha uma palavra para aquele irmão, para aquele filho dele, para resgatar ele da prisão. É por isso que eu vou aqui para libertação. Mas eu não sei, mas quantas pessoas têm querendo ser liberto, querendo sair da cachaça, querendo sair do cigarro, querendo sair da mentira, querendo sair da prostituição, querendo sair do roubo, querendo sair da droga. Tem. Tá ouvindo. Tá escutando. E eles dizem assim: rapaz, eu quero uma pregação. Olha, tem muita gente boa que usa isso, mas são pessoas boas. Mas é porque gosta do vício. Gosta do vício. É preso, é prisionado. Mas Jesus conhece o coração. Quem sou eu para julgar? Eu estou aqui para chegar, para falar para ele e para ela que está passando por isso. Imagina uma mulher que quer sair da bebida. Uma mulher boa. E ela fica: eu quero que Deus fale comigo. Eu quero sair dessa prática, dessa bebida. Eu quero ouvir Deus falar comigo. Eu não aguento mais esta vida. Eu estou em casa, estou bebendo. Quando eu saio, eu quero sentar numa mesa e ficar horas e horas bebendo. Eu quero sair disso daqui. Mas eu quero uma mensagem. Eu quero que Deus fale comigo. A mesma coisa de homens que estão aqui ouvindo esta programação. Preso, prisionado. E eles estão procurando, e eles acharam hoje aqui. E eles estão ouvindo. Ora, eu escutei um homem acendeu um cigarro. Aí o cigarro fede.
Aí eu tava assim, ele disse: Gilberto, rapaz, eu pelejo pra sair disso aqui. Três pessoas da minha família morreu fumando cigarro. A bebida, eu clamando a Deus, eu saí. Mas a praga desse cigarro até agora eu não saí, não. Mas eu estou pedindo a Deus para tirar esse cigarro. Ele falou. Ele conversou. Como é que pode? Na minha família, três pessoas morreram fumando cigarro, doente. E eu continuo com esse vício. Quantas pessoas não tem? Gritando. Gritando. Rapaz, eu quero sair desse negócio. E eu não saio desse negócio. Aí Jesus colocou aqui para fazer a obra dele. Para queimar esse demônio. Para neutralizar esse demônio que você está ouvindo esta programação que você tem falado lá no íntimo. Deus escuta você. Você pedindo socorro. Aí eu não aguento mais, não. Deus me ajude. Eu quero deixar o cigarro. Eu quero deixar a bebida. Eu quero deixar essa cocaína. Eu quero deixar essa maconha, pai. E é um negócio. E Jesus chega aqui. Aí tem anjos trabalhando agora na sua vida, porque você tem falado, tem gritado. Às vezes, olha, você fala lá no silêncio teu, você chora, por que é que eu faço isso? Por que é que eu agrido as pessoas? Por que é que eu estou fazendo isso? Violência, baderna. Por que é que eu estou prisionado em prazeres de fazer sexo? Não quero família. Você quer sair? Deus está falando com você, que tem escutado você, tem olhado para você. Você está aqui, escutando. Você está dizendo: vixe, Deus está falando comigo. Eu preciso sair desse caminho. Você chora. Tem noites que você quer dormir, não dorme. Fica praticando o vício. Fica pensamentos mal entrando na sua cabeça. Glória a Deus. Glória a Deus. Um homem disse: ei, vem aqui. Aí eu fui. Aí ele olhou para mim e disse: rapaz, eu vejo uma luz em você. Eu disse: é mesmo? Ele disse: é. E eu quero essa luz. Eu quero sair da onde eu estou. Eu não tenho força. Olhe. Você está vendo? Você está ouvindo? Eu escutei de um homem. Aí, o máximo que vê, né? O máximo que eles vê é isso aqui. Você é crente? Olha aí, ó. O máximo que eles vê. Meu amigo, é você nascer de novo. Da água do Espírito. É você buscar Deus. É você conhecer seu Pai Criador. Não é só esse negócio. Ah, eu sou crente.
é profundo, irmão. Quando você nasce de novo, as pessoas vão olhar e vão dizer, ali tem uma luz. É porque nasceu de novo. É uma nova criatura. Não é escravo. Aí o homem disse, eu quero essa luz. Eu vou sair da onde eu estou. Aí eu digo, eita Jesus, esse daí Jesus está trabalhando na vida, porque ele viu. Ele viu algo de Deus. Deus falou com ele, sem eu falar nada com ele. Eu nem sabia que ele estava me vendo. Viu? É por isso que eu gosto da libertação. Eu não sei de nada, mas Jesus está aqui, ó, curando, salvando, libertando, transformando você, libertando você das garras de Satanás. Abri os seus olhos. Os anjos com espada de ouro e de fogo queimando os demônios. Ô, Jesus Cristo. Eu amo isso aqui, Jesus. Vai trabalhando, Jesus, na vida deste homem, Jesus. Vai trabalhando na vida desta mulher que está aqui escutando, ouvindo, chorando, dizendo para Jesus. Jesus, por que que eu uso esse crack, Jesus? Jesus, por que que eu uso essa pedra? Jesus, por que eu jogo carta de baralho? Jesus, tira eu da cachaça. Você não chega nem a falar, você está escutando o rádio. Você está escutando a programação. E você lá dentro. Jesus, eu estou traindo a minha mulher, eu não quero fazer isso. Jesus, eu pratiquei o roubo, a violência. Jesus, tira eu daqui. Você tem falado isso. Jesus conhece você. Jesus sabe aonde é que você mora. Jesus está neste lugar, sarando as suas feridas. A mulher chorando. Jesus, eu não aguento mais. Está nessa prática, nessa casa noturna, nessa casa de drink, vendendo a minha carne. Eu não aguento mais a prostituição. Você tem dito isso. E você está ouvindo um rádio sintonizado, você está gritando. E Jesus está ali visitando. Tem anjos poderosos cortando a cabeça dos demônios que maltratam você. Eu não tenho nem medo. Eu não tenho medo. Ora, a Abi ficou olhando. Lá das muralhas de Jericó, Raabe olhando, vendo Israel, vendo a arca, vendo o povo tocando a buzina de chifre de carneiro. E ela começou a ver. Vixe, eu estou vendo meu pai. Vixe, eu quero sair daqui dessa prisão. Como é que eu saio dessa prisão, pai? Ela começou a ver o pai dela. Aí, papai do céu, manda dois espias lá dentro da cidade. Você está pensando que papai do céu não sabe onde é a sua cidade, a sua nação, a sua casa, não? Aonde você chora? Aonde você fala, aonde você grita, por socorro, por libertação, pela cura,
pela salvação, o pastor Jesus Cristo conhece você. O pastor Jesus Cristo criou você não para ficar na prática sendo judiada, servindo ao mundo, à carne, sendo escravizada pelos anjos caídos, pelos satanás, pelos cão, pelos principados, pelas potestades. Não! Você tem um pai. Ele conhece você. Quando os espias entrou na casa da mulher, a mulher estava vendo Deus. Tratou eles bem. Recebeu o Criador. Conheceu a presença do Pai. E os espias disseram, olha, coloca aqui o fio de escarlate, olha, porque o exército de Deus vai entrar aqui. O que é de anjo? Cavalos de fogo. Eita glória! Espada de ouro de fogo, cortando cabeça de demônio, de capeta. Libertação e cura na alma. Está acontecendo. Quando ela foi liberta, a casa dela estava cheia de pessoas buscando Deus. Já não era mais o vício, já não era mais a bebida, já não era mais a prostituição. Por quê? Porque o lugar foi transformado. A vida de Raabe foi transformada. A sua vida, quem transforma é o seu papai criador que está aqui conversando com você, falando com você, porque sabe quem é você, escutou você, escuta você. E está cheio de anjo de Deus, de papai do céu na sua casa, ao seu redor, trabalhando na sua mente, no seu coração, no seu intelecto, nas suas emoções, trabalhando na sua matéria, na sua carne, trabalhando no seu espírito. O que tem de anjo com a bandeja, com pão, com água, colocando para você beber, para você comer, para você ver, para você olhar a glória de Deus que você está vendo. O poder de Deus. Aí quem cura é você. E você está curado. E você está curada. Porque é o Espírito Santo que está trabalhando na sua vida. E eu estou aqui pela fé. Crendo. Achando bom. Feliz. Nessa guerra. Com os anjos de papai. Eita glória. A arca sagrada. Os querubins da glória, a tampa do propiciatório, a vara de Arão que floresceu, as taubas de pedra, eita glória, que papai do céu com o dedo dele escreveu para Moisés, a taça com maná, eita glória, no esconderijo do Altíssimo. Eita glória! Receba libertação, salvação, transformação na sua vida, meu irmão e minha irmã. Chegou o final do programa. Eu vou orar, né? Amém? Querido Deus, querido Pai, em nome de Jesus, obrigado, Senhor, por este dia, pelo irmão, pela irmã que está com o radinho ligado nesta programação, nesse mistério. Aqui está cheio de anjos de Deus. Aqui com meu irmão, com minha irmã, está cheio de anjos de Deus. Está o Espírito Santo, está o pastor Jesus Cristo, está papai do céu, o copo d'água do céu, o pãozinho do céu,
que cada um de nós comeu, bebeu água da fonte, a presença do nosso Pai, o Deus vivo, eita glória, o general do exército, o Deus vivo de Israel, eita glória, Papai do céu está no trono da glória, mas ele está aqui com meu irmão, com minha irmã, comigo, com nós, né? E agradecer a cada ouvinte, a cada pessoa, continua nesta programação abençoada. E até outro programa.

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0: Amém, queridos, louvado seja Deus. Eu quero cumprimentar aqui a todo o povo corajoso com a paz gloriosa do nosso Rei Jesus, né? Você que está ligado aí na programação, acompanhando aí o programa Templo do Senhor Jesus Cristo na face da terra, eu quero cumprimentar aqui a todo o povo com a paz do nosso Rei, né? Olha, o programa Templo do Senhor Jesus Cristo na face da terra é um programa de propósito, viu, mulher de fé? Viu, varão valoroso? É um programa onde o Senhor tem usado o menorzinho, o pequenininho aí para dizer, falar aí em tantas rádios, tantas emissoras, falar em outros países para línguas estranhas, vidas que têm ali uma aliança com outras religiões. Deus tem usado o menor para falar da palavra, falar do evangelho, usando o espaço não para falar, a não ser um testemunho dito daqueles feitos, dos feitos do Senhor para com a vida, louvado seja Deus, a vida do seu servo, né? Ó, Paulo diz assim, 2 Timóteo, capítulo 1, versículo 1. Ele diz assim, ó, Paulo, o apóstolo de Cristo, aliás, Timóteo, né? Diz assim, Paulo, o apóstolo de Cristo, o apóstolo de Cristo Jesus, pela vontade de Deus, segundo a promessa da vida que está em Cristo Jesus, né? Ou seja, Paulo, o apóstolo de Cristo Jesus, pela vontade de Deus, assim, estou aqui, meu irmão, pela vontade de Deus. Deus me chamou para a obra, me chamou para levar o evangelho, para falar da palavra, para orar, para fazer propósito, profetizar, me ungiu e separou para o ministério, a jornada aqui na terra, para que eu possa tanto servir com a palavra, como dar lugar ao Espírito Santo de Deus para manifestar o evangelho através do rádio, através da internet, pelos canais de comunicação. Por isso Deus colocou eu nessa hora, nesse exato momento, tanto para falar ao vivo para milhares, como também para esse programa ser compartilhado para milhares, porque a bondade, a vontade de Deus, meu irmão, acredite, é sempre, sempre de te ajudar, sempre de te abençoar. Tem pessoas que quando passam ali por enfermidade, dizem, ah, Deus que colocou isso em mim. Eu já vi, por incrível que pareça, tem pessoas que o mal faz assim, ó, presta atenção aqui, mulher, aumenta aí o volume do rádio, você que está chegando agora. Tem pessoas que tá assim, ó, passa por uma luta, passa por uma enfermidade, passa por peleja, o diabo entra na família, entra na vida dos filhos, entra na vida da sogra, entra na vida do companheiro, faz um chacoalhar, dá um ataca, coloca em enfermidade, aí depois sai da situação e diz, sai agora. Sabe o que eu quero ver dessa situação? Hã? E a pessoa, em vez de buscar em Deus, vai buscar em deuses estranhos. A pessoa, em vez de buscar em Deus, vai buscar culpar a Deus. Diz, não, Deus é que levou. Hã? Deus que levou, o Senhor é culpado. Deus é um menino malvado que gosta de torturar, né? Coloca a culpa em Deus, pela falha errada, pecaminosa, abominações, teu filho, desce a sepultura, aí você vai dizer, foi Deus que levou, por que que o Senhor não levou um vagabundo, não levou um criminoso, né? Por que que levou minha mãe? Por que que aconteceu isso? Deus tem prazer na dor. Isso é blasfêmia. diante do Senhor. Deus amou você de uma tal maneira, viu, mulher? Abra o teu coração aí para essa palavra. Que Jesus foi na cruz. Quem crucificou Jesus? Deus! Deus crucificou Cristo por amor a você, a tua descendência. Agora, se a tua descendência, ela não quer de maneira nenhuma se voltar a Deus, quem somos nós para questionar? Hã? Se Deus deixou o livre-arbítrio para que você possa escolher o caminho que você deseja. Talvez você está aí, mulher, ouvindo o programa na tua casa. Está aí tomando um café, né? Está aí lavando as panelas. Dona de casa, no Brasil, ouvindo aí que é do amanhecendo o dia no Brasil, em algumas regiões, já é manhã. Ô país aí à noite ou à tarde, nos afazeres, ó. Talvez você está aí se perguntando, eu tenho tanto andado para Deus. Eu tenho tanto orado a Deus, né? Eu tenho falado com Deus a respeito aí da minha vida amorosa. O marido não muda, né? Eu tenho tanto falado com Deus, eu tenho ajoelhado aqui quando o marido sai, os filhos vão para a escola. Eu fico em casa ouvindo a programação dessa rádio. E ali eu, às vezes, me deparo de algumas canções que bebeu sono. E ali eu acabo orando a Deus e falando, e o Senhor parece que não está ouvindo. Tá, Deus está ouvindo. Deus não é surdo para que não possa ouvir. Sabe o que acontece? Para a mudança acontecer, a pessoa tem que querer. Para a mudança acontecer na tua vida, você tem que se esforçar. Não é se esforçar, eu vou me esforçar porque... Ei, o marido quer dessa forma, a mulher quer assim. Você tem que lembrar o que Cristo fez por ti. E tão grande foi o sofrimento dele, do Senhor, por ti, na cruz do Calvário. Você tem que se lembrar que o evangelho que ele deixou... E quando andou aqui, ó, você não tá andando, tem perna? Você não tem braço aí? Você não tá andando? Hã? Não tem o movimento aí que você faz? Amém. Pois é. Não tem esse movimento aí que você tá andando aqui na terra? Você não tá andando aí com os pés no chão? Pois é, Jesus, Filho de Deus, ele andou também na terra. Hã? Jesus sentiu na pele o que é ser traído. Jesus sentiu, né, o que é ser vendido, né? Jesus sentiu, disseram até assim para ele, esse aí tem demônio. Pastor, falaram isso para Jesus, falaram, o povo falaram ali, o povo que se dizia ser de Deus, crentes fariseus. Tinha um povo ali, aquela época, que disse assim, Jesus, esse Jesus aí tem demônio. É blasfema, ele falando isso aí, vamos apedrejar. Olha como é que era aquela geração. Hã? Aí a senhora está aí me ouvindo? Está aí ouvindo o programa? Hã? Se depara numa situação, que você olha para a tua família, o que você gerou, que você passou aí na tua vida toda. Mas você tem que guardar no teu coração que você é carnal, que você... tem sentimentos, principalmente as mulheres, são mais sensíveis. E o mais importante é que você não salva ninguém. Como assim, pastor? Você, mulher, não tem poder de salvar ninguém. Se o teu filho não quer mudar, não quis mudança, é ele Deus. É ele Deus, porque não adianta você querer forçar a pessoa, se o teu marido se converter também, ó, na base da briga. Na base da porrada, na base do grito, né? Às vezes tua filha está na rebeldia, está aí começando no namoro desenfreado, aí você está perguntando para si e para Deus, por quê? Estou te servindo, né? Sirva ao Senhor, por que disso, né? Na minha casa. Teu marido não consegue se firmar quando ele começa a ouvir a palavra, ele começa uma semana boa e três ruim. Está na cachaça desenfreada. Você tem que dizer para ele, ó, a Bíblia fala que os cachaceiros tá fora do reino. Hã? Os trapaceiros tá fora do reino de Jesus. Se você quer viver só no mundo, viver nessa tua vida, viva. Viva, eu não vou deixar de servir meu Deus, eu não vou deixar de adorar Jesus, nem vou deixar de amar você, nem de orar por ti. Mas é uma escolha tua! É uma escolha que você faz. Porque segundo o propósito de Deus, Deus não tem prazer nem na dor de um ímpio. Aí você está aí falando para Deus, mas por quê? Mas por que, Senhor, disso? Mas por que, Senhor, daquilo? Mas por que, Senhor, que isso acontece dessa maneira? Por que que a minha filha está nessa situação? Hã? Vou voltar aqui, ó. Aumenta aí o volume. Vamos lá. Tem que querer. Tem que querer a mudança. Hã? Ah, pastor, a palavra de conforto. A palavra que eu tenho para te dizer é assim, ó. Se converta hoje. Hã? Ah? Se converta hoje. Verdadeiramente abandona aí, ó. A masturbação, a mentira, a enganação. Se converta hoje, diga para Deus assim, Senhor, eu sei que tenho buscado a tua presença, eu tenho me separado ao teu reino, mas tenho falado do teu amor a essas vidas, ó, que o Senhor venha ter misericórdia. Paulo, o apóstolo Paulo, ele foi por diversas vezes levar o evangelho para pessoas, até pessoas que conhecia ele ali, próxima também, mas o povo não se convertia, o povo não se convertia de jeito nenhum, e aí disseram para ele, Paulo, tu prega para esse povo, mas o povo não quer saber, que aconteceu que esse povo não quer saber, como no dia de hoje, presta atenção, você vai entender agora. Ali o povo pegava o lenço de Paulo, jogava sobre os enfermos e era curado. Ali a oração, o mal ia embora. O espírito maligno, Paulo pediu, no nome de Jesus, o espírito mal foi embora. Como no dia de hoje, tem gente que está assim, que ouve esse programa, tem visto Deus operar milagre na saúde, fechar a sepultura, tem visto com os próprios olhos e ouvido o que o próprio Deus tem feito, como aquele povo lá atrás está pior. Porque Paulo disse ali para aquele povo, disse assim, ó, eles não querem porque o Deus desse século cegou a eles. E eu digo para você que está me ouvindo, ó, o Deus desse século tem cegado a muitos aí da tua casa. Não é por tua culpa que essa pessoa não quer Cristo. Não é por tua culpa, mesmo ouvindo, mesmo vendo milagre acontecendo, o Deus desse século tem cegado a muitos. Você quer um exemplo? Vou te dar. Poderia citar milhares, mas vou dar um exemplo que o mundo, com Deus desse século, cegou a muito. Você quer ver? Quando você acorda de manhã cedo, qual é a primeira coisa que você faz? Ah, eu fiz essa pergunta ali para o irmão. Ele falou assim, pastor, eu abro o olho, né? Eu não estou falando nesse sentido, não. Qual é a primeira coisa que você faz? Você vai, pega o seu telefone, né? Primeira coisa, você vai olhar seu telefone. Ah, é ou não é? Quanto tempo faz que a primeira coisa que você faz, pegar uma Bíblia sagrada quando amanhecer o dia, botar o joelho no chão e dizer assim, vou ler a palavra porque a Bíblia fala que o prazer nosso é na lei do Senhor e nela meditamos dia e noite. Você tem lido isso? Você tem feito isso? Lógico que não. Com certeza nem lembra. Tem gente que está tão ganancioso para ganhar dinheiro que nem lembra da palavra de Deus. Não lembra não. Né? Aí o Deus desse cego cegou a muitos. Não só pela tecnologia, mas por muitos falsos profetas. E fazendo essa conjunção, essa união de fatores, vou falar assim, de situações, acaba te distanciando do quê? Do amor de Deus? Não. Lógico que não. Uma coisa é o amor de Deus por nós. Outra coisa é a comunhão nossa com o Espírito de Deus. E você, meu irmão? Você, minha irmã, tem buscado aí a presença do Espírito Santo? Porque tem gente que está buscando outra presença. Tem gente que está buscando é outra presença. Arrumaram um namorado para a senhora e disseram que é de Deus. Não é de Deus, Deus não está aí. Deus não está aí, esse namorado ele vai tanto atrapalhar a tua vida, como também ter muitas situações em relação às tuas filhas. Então você que está aí achando que as coisas de Deus é de qualquer maneira de tropeço, você vai quebrar a sua cara. As coisas do Senhor, quando vem de Deus, verdadeiramente a obra acontece. O manifesto do Espírito de Deus, os frutos do Espírito Santo, não tem treva nos frutos. Os frutos do Espírito de Deus, amém, é paz. Ó, sabe o que que acontece com aquele ou aquela que está produzindo bem? Deus poda para poder produzir mais ainda. Aí você fala, mas eu estou profetizando na vida de muitas pessoas a porta de emprego, mas para mim a porta não se abre. Vamos lá. Eu tenho sido ponte para muitas pessoas, pastor, mas as pessoas não querem saber de Deus. Eu falo de Deus, eu mando um programa, eu falo do Senhor para essas pessoas. Mostra, ora, vai ao monte. Mas as pessoas não querem saber de Deus. Sabe por que não quer saber, meu irmão? Porque tem, primeiro, o seu cargo como Deus. As suas vontades como Deus. Os seus objetivos como Deus, em prioridade, aquilo que lhe agrada. Prioridade, aquilo que lhe agrada. Aí essas pessoas, elas não querem saber de Deus. De maneira nenhuma querem saber, querem não. Por que que não querem saber? Porque você é um mau pregador? Não. Porque essas pessoas não têm ouvido e visto milagre com os próprios olhos? Não, pastor. Hã? Viu, missionária? Viu, obreiro? Presta atenção. Ó, quantos milagres você, meu irmão, você, minha irmã, já tem ouvido só através desse programa? Hã? E por que que você acha que grande é a fúria do mal para cegar esse povo? Né? Por quê? A fúria do mal muitas vezes é para quê? Contra a você que abre o espaço para o programa na sua casa, compartilha até mesmo, fala, se separa em propósito como esse grandioso que eu estou fazendo. Só que as pessoas, seja de perto ou de longe, o Deus desse século tem cegado a muitos. Vai dando glória. Por quê? Feliz é você que está aí com o ouvido e o coração para a palavra de Deus e para o Evangelho. Né? Feliz é você, aí tem um homem que está me ouvindo, ele acha que Deus esqueceu ele na relação amorosa. Será que Deus não tem ninguém para a minha vida? Ah, meu irmão, deixa eu falar uma coisa para você. O que o Senhor tem para ti na tua vida amorosa é completamente diferente do que você pensa. Você está pensando, fazendo planos, né? Ah, companheiro e tudo mais. E Deus tem, sabe quem? Uma mãe de família para a tua vida, né? Uma mãe de família, que já é mãe. Agora, para quê, pastor? Para que você seja sal para a família. Não adianta você estar aqui, ó, respirando na terra, sem saber o propósito de Deus na tua vida. Tem que saber. Aqui eu recebi mensagem de uma mulher, que ela disse, pastor, fez igual aquele louvor lá que tem lá, né? Pastor, eu queria que o pastor orasse aqui em cima desse relacionamento. Porque, pastor, eu estava muito tempo sozinha, ali, sem se envolver com ninguém, vivendo a minha vida, na igreja. Aí, pastor, eu comecei a dar uma pesquisada na internet, e ali eu conheci um varão. Só que a gente começou a conversar, pastor, e tudo mais. Aí, pastor, ele falou que era eu e ele, era para casar, que ele estava saindo, pastor, de um casamento para casar comigo. Vamos lá. Eita, Jesus, hein? O negócio até é sério hoje, hein? Vamos lá. Aí, pastor, eu queria... Aí, pastor, o que aconteceu? Eu vou falar pro pastor, porque eu falei pro meu pastor aqui na igreja que eu tô, nessa situação, ele falou pra mim assim, que é de Deus. Que era de Deus, pastor, ó. Né, pastor? Era de Deus. Ou seja, o homem tava casado, ia se separar para casar com ela. E o pastor que estava lá disse que era de Deus. Hã? E a mulher, por estar muito tempo só na caminhada, né? Por ter a mulher, toda mulher, pela sensibilidade que tem, sabe o que aconteceu? Hã? O homem saiu de um lugar e foi pro outro, um estado pro outro, separou lá e tudo mais. E foi morar com a mulher lá. Aí diz, começaram a paguejar, o pastor disse, ah, toma oração daqui, tamo campanha dali. Aí Deus vai abençoar, Deus já abençoou e blá, ladainha. Aí, depois de um período, pastor, ele disse que não sente mais nada por mim. Eu não entendi, pastor, por quê? Eu não entendi, pastor, por essa situação. Não, eu não entendi porque eu passei por isso ou por aquilo, pastor. E agora o marido, esse homem tá assim. Aí a gente casou, pastor, e agora ele quer o divórcio. O que é que eu faço? Me ajuda em oração, pastor, pelo amor de Deus. Sei que o senhor é homem de oração, homem de Deus, já tem ouvido esse programa. Mas por favor, não fale meu nome no ar, não passa nada disso. Me ajuda, pastor, para que isso não venha acontecer. Aí eu amo esse homem demais. E aí, pastorzão, você que está me ouvindo aí, o que você falaria para essa jovem, hein? Hã? É, missionária, o que você falaria aí para essa jovem, hein? Hã? Eita, Jesus, hein? O telefone tá liberado, viu? Hoje é o sétimo elo de 21 dias. Há 7 pedidos ao Senhor, tá? Você que tem sonhado algo, deseja oração, fica à vontade para participar. Tá bom? Vamos lá. O que você falaria? Hein? Você oraria a Deus para Deus permanecer com a sua mão abençoada? Hã? Amém. Abençoada a esse relacionamento? Hã? O que você faria? Isso aqui que eu tô falando, sabe por que Deus quer que eu traga isso aqui? Porque tem vidas que acham que Deus, ele está em relacionamento à base de traição. Que Deus está em base de traição em relacionamentos constituídos da base de erro. Ela disse, pastor, o que é que eu faço? Me ajuda. Eu disse, irmão, vou falar para você algo que você vai fazer mesmo, viu? Algo que você vai fazer que vai melhorar a tua situação. É mesmo, pastor, o que é que é? Eu disse, toma vergonha na tua cara. Aonde é que Deus está em relacionamento constituído à base de traição? Fala para esse falso profeta que você está congregando nesse ministério tomar vergonha e se converter. A Bíblia diz que ai daquele que tocar no coração sincero. Ela disse, mas pastor, disse, irmã, quando Deus envia para a sua vida alguém, ainda mais a senhora que está aí numa jornada, caminhando aí para Jesus, né? Caminhando aí para Jesus, a senhora está muito tempo na obra, a senhora tem que entender que as bênçãos do Senhor não causam dor e nem sofrimento em ninguém. Quer dizer que no calor da emoção a senhora começou a conversar, aí foi para isso e levou para aquilo, né? Eu disse para ela, toma vergonha na sua cara. Você sabe o que você vai fazer? Pedir perdão para Deus pela queda. E deixa esse pedra de tropeço seguir o caminho dele. Para de pedir para aquele que não tem compromisso nem com vidas. Imagine com a sua própria vida. E quantas são as quedas de muitos que vão dar passo aí, em vez de perguntar para Deus verdadeiramente a resposta do Senhor sobre a causa. Tem gente que está assim, está me ouvindo agora. Que sabe que Deus não está, mas a pessoa está insistindo. Sabe que Deus não está, mas a pessoa está insistindo. A pessoa está indo contra a vontade de Deus. Tem gente que quer casar com o primo, né? Tá vendo? Tem gente que está sonhando alto. Ah, esse ano que vem, o ano da mudança, eu vou viajar lá, vou conhecer, Deus vai me abençoar. E Deus falando assim, ó, na tua rua tem duas vidas que estão perecendo por causa da palavra que tu não fala. Eu já tenho falado, mas tu não quer. Aí chega um ponto, irmãos, que acontece de muitas pessoas se decepcionarem, aí volta aqui a questão de querer culpar Deus. De querer falar assim, Deus é um menino malvado. Deus é alguém que gosta de maltratar. Deus levanta o menorzinho para falar, Deus dá sonho, Deus mostra, dá até louvores. Quando você está ouvindo louvor ali, que você é tocado ali, ó, Deus falando, mas a pessoa não quer. Vou voltar aqui. Deus trabalha na vida daquele que aceita a vontade dele. Hã? Você está disposta verdadeiramente a viver a promessa de Deus para a tua vida? E diga! Você está disposto aí, meu irmão? Hã? Tem gente que está assim, misericórdia comigo, hã? Ó! Salmo 119, se você for ler ali a partir do 28, diz bem assim, ó: a minha alma, ela se consome até de tristeza, mas fortalece-me conforme a tua promessa, meu Deus. Irmãos, Gálatas 4:28, filhos da promessa, vocês são como Isaac, filho da promessa. Deus não fez a promessa ali de você vai ser pai, né? Aí Deus faz a promessa para ti: filho, o que eu tenho para ti não é isso aí. Filho, muitos são os pratos mandados para a tua vida, pessoas fáceis para você cair, mas não é isso aí que eu tenho para ti. O que eu tenho para ti é alguém que vai estar com você em todos os momentos, que vai andar lado a lado. Você vai dizer assim: vamos ali no sítio, vamos aqui na cidade, né? Vamos andar lado a lado assim, ó, diferente. Vamos para Jesus. Porque os prazeres do mundo, não vou falar do mundo, nem da carne, vou falar do mundo, está escancarado diariamente para você. É, você é pastor, é só para mim que sou cristão? Não, meu irmão, é para a humanidade. Você sabe o que é que o diabo fala para esses que estão no mundo? Ah, pastor, na minha família tem muitos que querem saber de Jesus, não, que nem eu não. Pois é, você sabe o que é que o diabo fala dessas pessoas? Chama de meu cavalo e minha égua. Se a vinda de Cristo fosse agora, ele chama que seria dele. Você está preparado aí para a vinda do Senhor? Tá, meu irmão? Está preparado para a vinda do Mestre? Tá ou não? Hã? Tem recebido muita mensagem em inglês. Eu não sei falar inglês, tá? Deixa eu falar para você aqui, ó. O telefone tá liberado. O telefone tá liberado. Hoje é o sétimo elo de 21 dias por 7 causas. Qual é a área que você deseja oração? Aproveita aí, o telefone está liberado. O WhatsApp da Rede Continental está liberado para você participar. Ah, pastor, já fui na igreja, já visitei, já fui para um lado, já fui para o outro, e até agora nada. Até agora nada. Hã? Vou te ajudar. Eu vou orar por você, eu vou ao alto monte falar a Deus sobre você, sobre a tua causa. Pastor, a minha vida tá maravilha, é? Tá bom, minha irmã? Tá bom demais aí? Mas conhece alguém que precisa de oração? Conhece alguém que precisa de propósito? Hã? De libertação, pessoas que estão internadas aí, sofrendo enfermidades, manda mensagem para cá, fica à vontade, deixa aí o seu pedido de oração, de propósito, viu? Deixa eu deixar aqui o número de telefone, tá? Eu tenho que passar todo o programa, que é 011, você que está me ouvindo no Brasil, 011-91-02-70-654, só o 9, tá? 011-91-02 70 654.
1: Pastor Jesus, Pastor Sebastião, uma boa tarde, meu irmão. Deus abençoe o senhor, viu? Não achei que o senhor do seu contato mais.
0: Ah.
1: E postei aqui na rádio, tá bom?
0: Ah.
1: Pedi pro senhor que o senhor interceda com o senhor subir o monte pela vida, né? De Jennifer de Moura, Fontoura, né? É, essa jovem, irmão, que está cadeirante e o negócio está em coma, né? Está em coma, entrou em coma no dia de ontem, no dia de hoje, eu recordo agora. E a mãezinha dela está pedindo orações, né? Nós estamos pedindo a Deus, né? Que o senhor entre com a providência, com a sua misericórdia. E eu lembrei de postar aqui para o senhor interceder para a vida dela, viu?
0: Amém, meu irmão. Vou orar por ela, viu? Grandes são as aflições do justo, mas Deus de todas a livra. Tem gente que manda mensagem o dia inteiro para a rádio. E eu falo, ó, eu vou recebendo. Eu vou recebendo, o horário é esse. Pode passar em outros horários aí para outros países. Mas dá tempo. Você que está me ouvindo fora do Brasil... Fora do Brasil você pode participar através do telefone mais 5511 91 02 70 654. O mais é só você apertar aí o dígito zero, vai aparecer o mais, você deixa. Coloca 55 11, só um dígito 9, tá bom? 9102 70654, viu? Pastor, bom dia. Ah. Ô, Cecial, deixa eu ouvir.
2: Boa noite,
0: solta.
2: Paz, Senhor Jesus. Quero contar um sonho que eu sonhei ontem pra hoje, né?
0: Esqueci,
2: deve lembrar agora de novo.
0: Liga.
2: Que no sonho. Era dois sonhos num só. Num sonho, eu tava grávida. Aí eu chegava contando pra comer da minha mãe, que minha mãe tava lá na casa dela.
0: Eu tava grávida.
2: Eu tô grávida. Ah. Mas eu não quero não, Ju, porque eu trabalho, Ju, eu tenho uma vida pela frente, né? E até agora eu não posso. Aí ela dizia assim, você tá grávida porque foi Deus que deu. Porque através desse seu filho, é um menino. Mas é para consertar seu marido. Eu dizia, mas eu não quero. E ainda mais que é um menino. Eu não vou ter uma conexão com um menino. Eu posso ter uma conexão com uma menina. Mas um menino é estranho para mim. Aí ela dizia, mas é para consertar seu marido. Aí minha mãezinha, você não tá nem doida de querer ter esse filho. Aí no sonho, já aparecia na rua, encontrava minha avó. Padre e pai. Ela andando numa moto, nessa moto tinha um bocado de telha. No banco que dá pra levar outra pessoa, né? Ela levando uma telha pra casa e o marido dela passando atrás, no outro moto com uma telha. Aí eu era no sonho, entender que eu tinha perdido a criança. Só que no mesmo sonho, foi outro sonho, eu apareci grávida com a barriga pequena, numa rua, encontrava uns homens e uma mulher tirando foto numa loja bem chique. Aí eu dizia, eles chamavam pra tirar foto, eu dizia que não ia. Aí eles me convenciam. Aí, só que eu ia, quando ele não tava vendo, eu fugia, dizia que não queria tirar as fotos.
0: Liga.
2: Porque tinha que pagar, parece, não sei se tinha que pagar, eu dizia que não queria, depois eu saí de lá.
0: Três coisas aí, viu?
2: Meu esposo, aí ele ia comigo num canto e mandava uma pessoa num celular tirar uma foto minha dele, com a barriga grande pra guardar. Aí eu tinha um menino, só que o menino se chamava Daniel, não sei se era Isaías, Daniel, assim que ele levava o nome de Daniel. Aí sei que ele tinha uma conexão muito grande com essa criança, com esse menino. Aí ele falava assim que era nosso filho, porque eu não tinha a mesma conexão que ele tinha com a criança. Eu dizia que não, porque eu teria mais conectividade se fosse um menino.
0: Olha, a primeira coisa que você tem que ter conectividade é com o Espírito de Deus. E o que é acrescentado na vida do servo do Senhor ou da serva de Cristo Jesus é promessa, tá? Mas vamos lá. Aqui eu vi uma mulher querendo tirar uma foto tua verdadeiramente para obra de macumbaria. Tá? Obra de macumbaria para tua vida, tá bom? Esse é o primeiro ponto. O segundo, viu? Presta atenção. Por você trabalhar, por você ter seus afazeres, isso não quer dizer que você não possa fazer a obra de Deus. Que você não possa semear a palavra onde você está. Você está aí, ó, porque Deus assim quis que você estivesse. Tá? Então lembre-se assim, ó, eu não sirvo a Deus só dentro da igreja, na parede, onde eu vou ali não, visitar. Eu sirvo a Deus por onde eu passo, seja na rua, seja no trabalho, seja num ponto onde eu estiver, seja numa carona, porque o que está em mim, ele precisa ser dito, elaborado, a ser falado para outras pessoas. Você entendeu, mulher? Então, Deus, ele está preparando o teu chamado. E o chamado de Deus, muitas vezes, viu, filhinha? Não é do jeito que nós imaginamos. Tem gente que acha assim, não, o meu chamado eu quero que seja dessa forma. Eu quero fazer servir a Deus do meu jeitinho. Ei, quando eu... Vou citar eu como exemplo, viu? Às vezes eu ia para a igreja, eu pegava, chegava ali na igreja, digo, eu vou sentar aqui no último banco, lá atrás, atrás dos obreiros, do lado da portaria quase. Eu vou ficar aqui encostado aqui no cantinho da parede, lá atrás. Você sabe o que que acontecia? O pregador descia lá do altar, a igreja cheia, não tinha jeito, chegava lá.

que vão precisar de você. É? Como, pastor? Precisar da minha ajuda? Filhinha, abre aí, ó, os ouvidos, porque a Bíblia fala assim, ó: quem tem ouvidos, ouça o que o Espírito diz à igreja. Tu é a igreja. Deus está preparando o teu ministério, viu? Mas eu via com Satanás preparando algo. Preparando algo para com a vida, viu? O que é que vale mais para você? Pergunta que eu vou fazer. O que é que vale mais para você? Uma alma para o reino ou um dinheiro na sua conta? Hã? Hein, ouvinte? O que é que vale mais para você? Uma alma que você foi instrumento para o reino ou o dinheiro que você recebe? Ou o marido que você tem aí que fica, que não sabe o que quer para a vida, tão pouco ministerial? Hã? Pense nisso. Porque Deus está preparando o teu chamado. Deus está preparando algo que você, viu? Vai entender isso aqui, ó. Você pode, se você quiser o programa, é só falar que eu mando depois. Guarda bem essa data hoje. Deus está preparando o teu ministério para que você venha ser usada para as vidas. Não importa a classe social, a cor, a idade. É somente isso. É somente isso. Pastor, eu queria oração. Ah. A minha pressão está muito baixa. Ataque espiritual. Minha irmã, você vai orar comigo e outra coisa. Vai se apresentar diante do Senhor: Senhor, perdoa minhas falhas, eu não aceito isso não, eu repreendo em nome de Jesus todo o mal, eu não aceito hipótese alguma, nenhum mal, nem enfermidade sobre a minha vida não. Jesus, quando foi à cruz do Calvário, levou sobre si, sobre ele foi todas as transgressões e enfermidade. Viu, minha irmã? Pastor, bom dia. Ouça fora do ar. Eu sou obediente, viu? Hã? Eita, Jesus, eu sou obediente. Viu? O telefone está liberado. Pastor, o mundo está tão injusto. Ah, minha irmã. O mundo está injusto, o ser humano às vezes é injusto. Às vezes você está aí fazendo bem para a pessoa. No dia que você diz assim, parei, a pessoa diz, você é um ingrato. Você é um endemoniado. Hã? Em 2 Pedro 3,13, fala bem assim, ó, que a nova terra, lá se habita a justiça. Lá não entra esses não, viu? Lá não entra esses não. Em nome de Jesus. Fica aí, eu volto já já, viu? Vamos ouvir essa canção aqui, ó. Eu volto já, fica aí, viu?

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0: Colombia.
1: Glória a Deus, né?
0: Amém. Pastor, diga. Eu sonhei que eu estava andando.
1: Ah.
0: E eu ia alugar um quarto. E quando eu chegava nesse quarto, era tipo que eu estivesse viajando, que era para passar a noite. Que o homem abria para me mostrar, dizia assim, só tem esse. Que eu olhava, as coisas estavam tudo bagunçadas, roupa em cima da cama. E eu dizia assim, eu não quero não. Aí eu saía andando, nunca eu saía andando, eu me encontrava com um ex. Que ele se encantava, parava, ficava olhando para mim. Aí eu dizia assim, eu não tenho nada para conversar com você. Pra mim, você é uma pessoa que não existe. Siga a sua vida, que eu tô seguindo a minha. Aí, quando foi depois, eu começava a ligar pra um número de telefone, que era pra falar algo, só que eu não conseguia ligar. E quando foi depois, eu dizia assim, eu vou pegar esse número pra Galego jogar. Galego é meu esposo. E justamente esse número é o número do celular do meu marido. Aí, não sei se é também porque eu tô em oração, pastor, porque ele joga.
1: Minha irmã, deixa eu falar uma coisa importante pra você. Quero pedir aqui pra todos que estão me ligando, mandando mensagem no meu telefone particular aqui, que aguarde aí, quer participar, participe através do telefone da rede de rádio, viu? Em nome de Jesus, ó. Deixa eu falar algo importante pra você. A tua preocupação com amanhã é grande. Como assim, pastor? Porque você tem uma grande preocupação com amanhã, é? Sabe a noite? Sabe a porta? Sabe o quarto? Tem a ver com que você se preocupa com amanhã demais. Viva o momento com Deus. A tua confiança, você vai dizer assim, Deus, a minha confiança está no Senhor. Eu vou confiar o meu amanhã a ti. Eu vou confiar aí, ó, os meus filhos ao Senhor. O meu marido. Eu entrego ele em tuas mãos, meu Deus maravilhoso. Aqui, ó, eu falava, viu, filho? É somente isso. Tira essa preocupação, viu? Com outras coisas. Se preocupa com amanhã, com a colocação, sabe de quê? Na mão de Deus. Porque você vai dizer assim, ó, vou tirar minha preocupação agora, amém, vou tirar minha preocupação agora e vou deixar na mão do Senhor o amanhã, tá bom? Pastor, eu não entendi a mensagem aqui, viu, filhinha? Tá, porque tá chegando mensagem, o programa já foi, o horário aqui, viu? Deixa eu voltar aqui, ó, pra não me desconcentrar naquilo que eu tô falando aqui. O teu amanhã, você vai colocar a tua confiança em Deus e falar assim, Deus, está entregue em tuas mãos o meu amanhã. A porta vai aberta diariamente para mim, porque o Senhor é que abre, que manda a provisão. Então eu confio no Senhor. Eu não tenho confiança no homem. Tenho confiança em ti, meu Deus, da minha salvação. Entendeu, filhinha? Eu falava ali a respeito de um casal para Deus. Eu disse, Deus, meu pai, entrega essa causa na justiça da tua filha, visita esse lar, tira esses papéis que está enrolado até da mão desse homem, dessa mulher, entrega na mão deles para que eles, meu pai, venham testemunhar os feitos do Senhor para glorificar e exaltar o Senhor Jesus. Ouve aí.
2: Estou aqui para contar um testemunho que através de eu...
1: Ouve aí que você vai entender, viu?
2: Conectado com essa rádio todo dia. Ah. O Senhor me abençoou. A minha causa na justiça saiu, já contei aí. Eu estou passando aqui para contar que Deus apareceu na vida do meu esposo. A causa na justiça dele também saiu. Ele ligou aqui para mim falando que saiu. Então, eu estou passando para o nome de Deus ser glorificado.
1: Eita, e, glória!
2: Que Deus continue te usando, te abençoando na terra. Eu também, Deus vai me abençoar, vou ajudar nessa... ajudar a manter o programa no rádio, no ar.
1: Tá vendo aí? Hã? O que eu falei agora há pouco? Falava para Deus, Senhor, visita essa casa. Esse ano... E o Senhor ali, ó, por misericórdia, bateu o martelo da justiça em prol da vida. Agora eu digo para você, ele diz para Jeremias: clama a mim, eu respondeste. O clamar é bradar em alta voz. Tem pessoas que estão recebendo aqui vitória. É para dar testemunho de glória e honra a Jesus. Não é rádio. Não é pastor que merece glória. Hã? É Jesus. Eu disse para um fazendeiro, falei para ele: ó, homem, honra a obra de Deus. Tu vai honrar aqui, ó, que ele vai te honrar. Tu vai fazer assim, não é troca com Deus. Tu vai honrar a obra de Deus e ele vai te honrar. Tu vai honrar aqui, Deus vai te honrar ali. Disse: ó, nem vejo você morando mais onde você está aí. Né? Irmãos, Deus é fiel e verdadeiro. E eu tenho buscado, eu tenho falado, eu tenho apresentado a vida de muitas pessoas. Semanalmente, Deus tem entregue vitória. Talvez você conheceu o programa há um tempo atrás. Aí tem se perguntado: mas por que que eu conheci esse programa? Até mesmo o pastor, por que que eu conheci esse pequenininho de Jesus? Como disse ali o Gilberto Leite, né? O menininho. O menorzinho. Por que que eu conheci esse menorzinho de Jesus? Todo mundo recebe causa e eu não. Ah, agora você está entendendo, né, serva? Por que que você escolheu a melhor fatia do bolo, que é Cristo? É o maior presente, que é Deus. O maior presente. Amém. O maior presente você receber de Deus, né? Se agarrar, segurar no arado. Segurou firme ali, ó, em meia tempestade, a vitória vem. Agora, pastor, e para por aí, não, não, eu já falei aqui em outros programas e vou repetir de novo: Deus está com as mãos estendidas para abençoar. Deus viu, filhinha, está com as mãos estendidas para te fazer crescer, te dar sabedoria, para que você venha criar seu próprio negócio, né? Para que você venha trabalhar para você, para que você venha crescer. E aquelas pessoas, seja homem ou mulheres, viu, varoa? Que tem seu comércio, está trabalhando com seus projetos, conte só para Deus. Ele vai te honrar. Ele vai te abençoar. E pode acreditar, viu? Ó, não vai parar por aí, não. As bênçãos do Senhor não têm limite. Ele diz assim, ó: derramarei sobre vós bênçãos sem limite. Ou seja, infinita. Hã? Eu vejo aqui, falta... A cereja do bolo vai chegar. Hã? Eita, Jesus, vai chegar, calma que vai chegar. Você, mulher, vai dar testemunho aqui, ó, para glorificar e exaltar o Senhor e Salvador Jesus Cristo. Você vai cantar o hino da vitória, vai se alegrar na presença do Senhor e será diferente. A Bíblia não fala, né, que aqueles que semeiam com choro colhem com alegria, não? Tô falando, tem até um louvor que fala assim, ó: no começo é amargo, mas no final tem vitória, hã? Checamos no final do programa, vamos orar a Deus, vamos apresentar, hoje é o sétimo elo dos 21 dias aí, nas sete causas, em nome de Jesus. Amém?

Senhor, meu Deus e eterno Pai soberano. Pai querido, mais uma vez diante de Ti, da Tua presença, meu Deus amado, eu me apresento a Ti para pedir, meu Pai, por Tua filha, Teu filho, meu Pai, que ouve esse programa, para que o Senhor, meu Pai, continue manifestando a Sua graça sobre o Teu povo, meu Deus amado, eu peço em nome de Jesus, para que eles, meu Deus querido, venham dar testemunho como aqui o Senhor tem visto e ouvido, para glorificar e exaltar o Senhor e Salvador Jesus Cristo. Senhor, abençoa a Tua filha, alegra o coração da Tua filha, meu Pai, na Tua presença, no nome de Jesus, meu Deus querido, eu peço ao Senhor, visita este lar que ouve essa rádio, visita esses vizinhos, meu Pai, que acompanha esse programa, abençoa essa casa, abençoa essa vida, visita a saúde, meu Pai, desta casa, aonde muitos, meu Pai, sofrem ataque espiritual, no nome de Jesus, meu Pai, eu peço a Ti, coloca as Tuas mãos santas, meu Deus querido, sobre a cabeça da Tua filha agora, no nome de Jesus, meu Pai, visita ela agora, da cabeça à planta dos pés, arranca, meu Pai, essa enfermidade, no nome de Jesus, toda enfermidade agora, olha aí, ó, no nome de Jesus, o Senhor está te visitando, no nome de Jesus, meu Pai, eu peço, visita esses documentos, meu Pai, que a Tua filha está apresentando agora, levantando o povo, dizer assim, Deus, visita esta causa, assim como o Senhor tem feito na vida de muitos, faça na minha, no nome de Jesus, meu Deus querido, abençoa, meu Pai, essa vida, bate o martelo da justiça, meu Pai, em prol dessa família, liberta, meu Pai, esse homem do vício do jogo, liberta, meu Pai, do vício da bebida, da droga, visita os filhos da Tua filha, herança Tua, descendência do Senhor, meu Pai querido, tenha misericórdia, eu apresento ao Senhor esse copo de água, consagra, meu Deus querido, que é onde for jogado, na porta dessa casa, que todo mal, meu Pai, ao entrar nessa casa, na hora que botar o pé, cairá, na hora que botar o pé, meu Pai, seja queimado, arrancado, meu Pai, do meio desta casa, no nome de Jesus Cristo, eu peço a Ti, abençoa as colunas desta obra, abra as comportas do céu em direção a eles e a ela, dá honra, meu Pai, ao Teu filho, visita a saúde dele agora, abençoa essa vida, que ora comigo agora em espírito, dizendo, Deus, me dá saúde e sabedoria, eu quero fazer mais para a Tua obra, abençoa, meu Pai, o Teu filho e a Tua filha, a esse que recebe o programa que houve em outros horários, no nome de Jesus, recebe esta oração, recebe esse sétimo elo, com esta causa, meu Pai, do trabalho, da saúde, da família, da finança, busca do Espírito Santo, buscando, meu Pai, libertação deste homem, no nome de Jesus, meu Pai, eu peço, é o Senhor, meu Deus, que tudo pode, que seja feita a Tua vontade, assim na terra, meu Pai, como no céu, amém? Joga dessa água aí na porta dessa casa, joga aí, que a paz e a graça
A misericórdia do Senhor esteja na tua vida, casa e família, para todo sempre. Amém?

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1: Acredite Se Quiser, minha gente. As últimas notícias mais curiosas do mundo. E olha essa aqui. Homem caminha 16 quilômetros com bastão atravessado no corpo após acidente em montanha. Que é isso, rapaz? Um enfermeiro americano sobreviveu a um grave acidente durante uma escalada no Granite Peak, em Montana, após ser perfurado na lateral do corpo por um bastão de caminhada. Apesar do ferimento, David Cifaldi permaneceu consciente e caminhou mais de 16 quilômetros com a ajuda de dois amigos até o início da trilha, onde recebeu atendimento. Levado ao hospital, ele passou por um procedimento para retirar o bastão e já recebeu alta. Segundo Cifaldi, o objeto passou a poucos centímetros de órgãos vitais. Ele acredita que teve muita sorte de sobreviver. Rapaz do céu, que coisa, viu? Impressionante, gente! Eu sou Kleber Salles e esse foi o nosso Acredite Se Quiser.
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4: Olá, família! Ótima terça pra gente, 4 de agosto de 2026. Estamos chegando com o seu programa favorito. É o nosso Conectados com Deus. Conectados com a palavra, com a fé e sempre com o nosso Senhor Jesus. Ótima terça pra gente. Semana começando, forte abraço pra você, muito prazer, tá? Marcos Santos, o seu irmão em Cristo. Vamos juntos por aqui durante essas próximas horas. Você vai poder falar com a gente, vai poder pedir a sua música favorita. Tem aí alguém na família fazendo aniversário? Manda aqui pra gente cantar parabéns pra você. Então bora começar o nosso Conectados com Deus. Forte abraço, bora, começou!

Opa, bacana, hein? Esse é o programa Conectados com Deus. Só estamos começando aqui. Rapaz, abrimos muito bem, tá? Que hino bonito, gente. Cada música passando por aqui, uma palavra de esperança, amor e conforto para os nossos corações. E aí, qual a sua favorita de hoje?

0: maravilha demais, você tá aqui, ó. Nosso Conectados com Deus. Intervalo rapidinho. Rapidinho na produção. Só um tempinho pra gente tomar uma água, tomar um cafezinho. Já trazer mais músicas e louvores pra você aqui na nossa programação. Eu volto já, já.
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5: Opa, tô de volta, hein? Como é que vocês estão? Tudo bem? Opa, sou eu. Ah, tô com você aqui, ó, na melhor, na número 1 da cidade. É o nosso Conectados com Deus de volta por aqui. Segundo bloco já abrindo aqui. O nosso último bloco do nosso programa aqui, gente. E aí, se você ainda não participou, dá tempo, hein? Vai agora, manda a sua mensagem aí. Aqui pra daqui a pouquinho, vou falar seu nome aqui, hein? Então fique esperto por aí. Então vamos nessa, chegando essa pra você aqui, ó.

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É o Conectados com Deus, aqui na sua rádio favorita. Mais uma sequência maravilhosa, sequência abençoada, hein? Deixa eu abraçar aqui os meus amigos motoristas, taxistas, os meus amigos dos aplicativos também dando essa moral, né? Levando aí de carona. Um abraço pra você, tá, meu amigo, minha amiga? Você que trabalha sempre nessa correria brava em relação, né, ao pão de cada dia pra dentro de casa, não é isso? Os meus amigos dos aplicativos, que Deus possa proteger vocês, cada pedaço, cada lado que vocês andam, tá bom? E você com certeza vai fazendo aqui a gente feliz também nessa companhia maravilhosa, tá bom? A gente vai musicando o seu dia por aqui. E a música não para, chegando essa pra você, bora!

0: Opa, bacana demais! E assim fechando a edição dessa terça-feira do nosso Conectados com Deus. Obrigada, gente! Obrigada a você que participou, você que ficou só ouvindo a gente, você num carro trabalhando e ouvindo a gente. Eu volto amanhã para te fazer companhia. Aproveite bastante a sua terça-feira com a sua família, seus amigos e as pessoas mais maravilhosas da sua vida, tá bom?
1: No comando, Marcos Santos.
0: Amanhã eu volto. Tchau, meu povo. Fui!
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5: Acredite Se Quiser, chegando nesta terça-feira, mais uma edição. E olha essa aqui, gente. Mulher recebe indenização de R$8.000 por encontrar lagartixa em iogurte. Olha só, rapaz, o Tribunal de Justiça de Minas Gerais manteve a condenação de uma fabricante de iogurtes a pagar R$8.000 por danos morais a uma consumidora que encontrou uma lagartixa de cerca de 8 centímetros dentro de um pote de iogurte de morango. A empresa alegou que a contaminação seria tecnicamente impossível devido ao processo automatizado de fabricação, mas a justiça considerou suficientes as provas apresentadas pela cliente, como nota fiscal, fotos, boletim de ocorrência e um laudo da Polícia Civil que confirmou a presença do animal. Os desembargadores entenderam que o caso ultrapassa um simples aborrecimento e representa uma grave violação à segurança alimentar e aos direitos do consumidor. Que é isso, gente? É um absurdo uma coisa dessa, viu? Ai, ai, ai, ainda bem que ela recebeu aí essa indenização, né? Eu sou Kleber Salles e esse foi o nosso Acredite Se Quiser, de volta por aqui. amanhã, hein? Abraço e até lá.
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A palavra que o Senhor traz no meu coração nesse momento, Romanos 12, versículo 15, que diz: chore com os que choram e se alegre com os que se alegram. Quantas vezes nós já choramos juntos, e hoje nós estamos aqui para glorificar e

0: Obrigado, meu irmão.
1: Deus te abençoe. Gleiciano, obrigado, querido. Tamo junto. Te amo.
0: Obrigado, povo de Deus.
1: Um aplauso bem lindo aí pra Suzy Navarro. Amém, gente?
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0: Esse é o Deus que a igreja serve. Glória a Deus.
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0: Coração Sertaneja. Que sequência é essa, hein? A gente volta daqui a pouquinho.
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3: Produtores de azeitona em Minas Gerais estão ampliando suas safras com o apoio de assistência técnica especializada. Essa iniciativa tem contribuído para aumentar a produtividade e a qualidade do cultivo na região.
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7: Adoração Sertaneja está de volta. Depois daquele intervalo bacana, a gente volta aqui, ó, com essa aqui.
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0: hoje aqui do nosso Adoração Sertaneja, gente. Que pena, hein? Terça-feira já se foi. Amanhã, quarta, a gente volta com mais adoração pra você. Beijo no seu coração, fica com Deus e até amanhã.
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2: O CIAVES 2026 será marcado por um recorde de participação no agronegócio brasileiro. O evento promete reunir um número histórico de expositores e visitantes do setor.
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assim, adora o Senhor Jesus, que a si mesmo se humilhou e Deus Pai o exaltou, dando a Ele um nome sobre todo nome, para que no nome de Jesus todo joelho se dobre.

A morte de um menino de 11 anos em Bertioga, no litoral de São Paulo, após levar uma bolada na cabeça e cair, acendeu um alerta para os sinais de trauma cerebral. Especialistas destacam que qualquer pancada na cabeça pode ser perigosa, mesmo sem sangramento aparente. Neurologistas explicam que o sangramento pode evoluir silenciosamente e a observação por 24 horas após o impacto é crucial. A recomendação é buscar atendimento médico imediato em casos de trauma craniano, especialmente em crianças.

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0: Sim, é cada momento aqui no nosso É Para Adorar. Já já a gente volta, hein?
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o Brasil alcançou um novo recorde na produção de petróleo em junho de 2026, extraindo 4,475 milhões de barris por dia. Este volume representa um aumento de 19,1% em comparação com o mesmo período do ano anterior, conforme informado pelo governo brasileiro. Os dados da Agência Nacional do Petróleo, Gás Natural e Biocombustíveis revelam que as reservas do pré-sal já são responsáveis por mais de 80% da produção total do país.

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0: De volta à nossa programação repleta de louvores que transcendem o tempo. Você está preparado aí para se deixar levar pela poderosa mensagem contida aí em cada melodia?
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0: Com gratidão e reverência, nos despedimos de você, amados ouvintes. Obrigado por nos acompanhar aqui no É Para Adorar. Te encontramos em breve, hein?
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a Polícia Federal desmarcou o depoimento do presidente do PL, Valdemar Costa Neto, que estava previsto para segunda-feira. O depoimento faz parte de uma investigação sobre supostas irregularidades na destinação de emendas parlamentares e foi adiado a pedido dos advogados do político. Valdemar é investigado por ter indicado emendas parlamentares, mesmo sem ter mandato, uma prerrogativa exclusiva de deputados e senadores. O ministro Flávio Dino, do STF, já havia determinado a suspensão de emendas que somam 119,2 milhões de reais e a indisponibilidade de bens do presidente do PL.

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1: Uma ótima terça-feira pra você. Tá no ar o Gospel Hits nesse dia muito legal. Claro, porque a graça do Senhor está conosco, a misericórdia dele que se renova todas as manhãs. Gospel Hits no ar nessa terça. Nossa primeirinha é essa aqui.
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1: Os louvores mais edificantes estão aqui no Gospel Hits. Volto daqui a pouco.

A campanha nacional de multivacinação teve início em todo o Brasil, com o objetivo de atualizar a caderneta de vacinação de crianças e adolescentes menores de 15 anos. A mobilização se estenderá até 1º de setembro, com um dia D nacional, marcado para 22 de agosto. Profissionais de saúde avaliarão a situação vacinal de cada indivíduo e aplicarão as doses necessárias, buscando recuperar esquemas incompletos do calendário nacional de vacinação. A iniciativa visa ampliar a cobertura vacinal e reduzir a suscetibilidade a doenças preveníveis.

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2: Que bacana ter você por aqui nessa sintonia. Vamos juntos em adoração total ao rei com mais uma canção.

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1: Essa foi a última dessa terça-feira aqui do Gospel Hits. O programa tá lindo, tá especial, né? Foi bom? Amanhã a gente volta, se nosso Pai amado assim permitir. Ei, o Senhor é o nosso Senhor e nada nos falta. Lembre-se sempre disso, principalmente nos momentos da adversidade. Tchau!
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3: Queridos ouvintes, nós estamos de volta no programa Caminho Santo. Eu quero glorificar a Deus pela tua vida. Esse programa nós fazemos aqui de Brasília. Eu me chamo Lincoln Galvão. Eu tento andar na presença do Senhor há 44 anos. Desde os 13 anos eu busco ali agradar a Deus, meditar na sua palavra. E a palavra que Deus tem para você no dia de hoje é o que se encontra em Jeremias, capítulo 1, a partir do verso 5. Antes que eu te formasse no ventre materno, eu te conheci. E antes que saísse do ventre da sua mãe, eu te consagrei e te constituí profeta às nações. E o Senhor te diz: não digas, eu não passo de uma criança, porque a todos a quem eu te enviar irás, e tudo quanto eu te mandar falarás. Não temas diante dele, porque eu sou contigo para te livrar, diz o Senhor. Depois estendeu o Senhor a mão, tocou-me a boca e o Senhor me disse: eis que ponho na tua boca as minhas palavras. Olha, que hoje eu te constituo sobre as nações, sobre os reinos, para arrancar, para derribar, para destruir e para arruinar, e também para edificar e para plantar. O que Deus está falando para mim e para você é que o Senhor tem nos dado autoridade de profeta. De profeta para constituir palavras de sentença, palavras de decreto, para determinar aquilo que nós queremos para as nossas vidas através da fala. Por isso o Senhor diz: eis que boto na tua boca as minhas palavras. Por isso você pode usar a Bíblia em teu favor. Eu muitas vezes pego ali Isaías 54:17. Toda arma forjada contra mim não prosperará, toda língua que usar contra mim juízo eu a condenarei. Quantas vezes eu chego e determino a palavra do Senhor: o Senhor é o meu pastor e nada me faltará. O sangue de Jesus tem poder sobre a minha vida, eu sou mais do que vencedor por meio daquele que me salvou. Então, queridos, nós temos a autoridade da palavra de Deus em nosso favor. Você tem a palavra de Deus, e a palavra de Deus diz: não temas, porque eu sou contigo para te livrar. O Senhor é aquele que te levanta, o Senhor é aquele que te capacita, o Senhor é aquele que te constituiu profeta. Profeta para você arrancar, derribar, destruir, arruinar todo o mal, tudo aquilo que vem contra você, tudo aquilo que lançam contra você. E diz: para edificar e para plantar. Edifique paz, edifique saúde, edifique dinheiro, edifique vitória, edifique proteção sobre a tua vida, porque o Senhor te deu essa autoridade. O Senhor te levantou como profeta. E é essa palavra de Deus para você no dia de hoje. Então creia, tenha você confiança e saiba que Deus é com você. Deus te abençoe. Vamos continuar ouvindo esse programa Caminho Santo.

0: Queridos ouvintes, eu quero meditar com vocês no livro de Mateus, capítulos 15, a partir do verso 21. Partindo Jesus dali, retirou-se para os lados de Tiro e Sidom, e eis que uma mulher cananeia que viera daquelas regiões clamava: Senhor, filho de Davi, tem compaixão de mim, a minha filha está horrivelmente endemoniada. Ele, porém, não lhe respondeu palavra, e os seus discípulos, aproximando-se, rogaram-lhe, dizendo: despede, pois vem clamando atrás de nós. Mas Jesus respondeu: não fui enviado senão às ovelhas perdidas da casa de Israel. Ela, porém, veio e o adorou, dizendo: Senhor, socorre-me. Então Jesus lhe disse: não é bom tomar o pão dos filhos e lançá-lo aos cachorrinhos. Ela, contudo, replicou: Senhor, porém os cachorrinhos comem das migalhas que caem da mesa dos seus donos. Então Jesus lhe disse: mulher, grande é a tua fé, faça-se contigo como queres. E desde aquele momento, a sua filha ficou sã. Queridos, o que eu quero chamar a atenção de vocês aqui é quando a palavra de Deus diz que Jesus disse: não é bom pegar o pão dos filhos e lançá-lo aos cachorrinhos. Contudo, ela lhe disse: Senhor, os cachorrinhos comem das migalhas que caem da mesa dos seus donos. Eu te pergunto no dia de hoje: você tem sido filho ou você tem sido cachorrinho comendo migalhas? Migalhas debaixo da mesa do Senhor. Queridos, a palavra de Deus mostra que nós somos filhos de Deus quando nós aceitamos a Jesus Cristo como Senhor e Salvador. No livro de João, capítulo 1, verso 12: mas a todos quanto receberam, Deus lhe deu o poder de serem feitos filhos de Deus. Você é filho de Deus, então, quando você aceita Jesus. Você é filho de Deus quando você crê em Deus. A palavra de Deus diz no livro de Efésios, capítulo 1, a partir do verso 3: bendito o Deus e Pai de nosso Senhor Jesus Cristo, que nos tem abençoado com toda sorte de bênçãos espirituais nas regiões celestiais em Cristo, assim como nos escolheu nele antes da fundação do mundo, para sermos santos e irrepreensíveis perante ele em amor, e nos predestinou para ele, para adoção de filhos por meio de Jesus Cristo, segundo a benevolência da sua vontade. Eu e você, nós somos filhos de Deus quando nós entregamos nossa vida a Jesus, quando nós cremos em Deus. E o que Deus tem para nós é pão. O que Deus tem para nós é aquilo que traz vida. Jesus disse: eu sou o pão da vida. Jesus é aquele que vai te sustentar, te nutrir, fazer com que você tenha força para vencer os obstáculos da vida. Agora, a palavra de Deus mostra no livro de Lucas, capítulo 11, que existe um pai que ele não te dá pão. Ele te dá pedra, ele te dá cobra e ele te dá escorpião. A palavra de Deus diz assim: qual é o pai que, se o filho lhe pedir um pão, lhe dará uma pedra? Ou se lhe pedir um peixe, lhe dará uma cobra? Ou se lhe pedir um ovo, lhe dará um escorpião? Se vós sois maus e sabeis dar boas coisas aos vossos filhos, quanto mais vosso Pai Celeste dará o Espírito Santo àqueles que lhe o pedirem. Mas eu quero provar para você que existe um Pai, sim, que ele dá pedra, ele dá cobra e ele dá escorpião. João, capítulo 8, verso 44, diz que o diabo, vosso adversário, é homicida desde o início, nunca se firmou na verdade, pois ele é o pai da mentira. Quando você, infelizmente, não anda, como diz aqui no livro de Efésios, ele nos escolheu antes da fundação do mundo para sermos santos e irrepreensíveis. Quando você vive de mentira, quando você vive no pecado, você se torna filho de Satanás. E quando Jesus ele foi tentado lá nos 40 dias no deserto, Satanás chegou para ele e falou assim: se você é filho de Deus, peça para transformar essas pedras em pães. Ele não ofereceu um McDonald's, ele não ofereceu um hambúrguer ali maravilhoso, não. Ele falou: ó, transforma aqui pedra em pão. Porque Satanás, ele só tem para oferecer pedra, ele só tem para oferecer cobra, escorpião, ou seja, trabalho, medo, dor. Jesus foi aquele que multiplicou os 5 pães e os 2 peixes. Jesus é aquele que em João 21, ele estava na praia e disse: filhos, vocês têm alguma coisa aí para se alimentar? E eles falaram não. E quando eles chegam na praia, Jesus tinha o quê? Pão e peixe. Por quê? Porque Jesus é aquele que tem para você o melhor, não é a migalha. Se você está comendo das migalhas, você tem que refletir, pedir misericórdia a Deus e vigiar. Existe uma palavra no livro de Juízes, capítulo 1, em que conta que existia um rei chamado Adoni-Bezeque. Diz aqui, em Bezeque encontraram-se Adoni e Bezeque, que pelejaram contra ele e feriram os cananeus e os fariseus. Adoni e Bezeque, porém, fugiu, mas os perseguiram e, prendendo-lhe, lhe cortaram os polegares das mãos e dos pés. Então disse Adoni e Bezeque: 70 reis que haviam sido cortados os polegares das mãos e dos pés apanhavam migalhas debaixo da minha mesa, assim como eu fiz. Assim Deus me pagou, e o levaram a Jerusalém, e ali ele morreu. Bezeque significa relâmpago, raio, iluminação. Você queria brilhar, você queria ser rápido, você queria ser visto, mas você queria ser ouvido, porque o trovão todos escutam ali. Mas o que que acontece? Ele eram reis que perderam os polegares das mãos. E aí, não segura mais a espada, não tem uma decisão, tem dificuldade de ajuntar, perdeu a sua identidade. Cuidado, se você não está andando em santidade, você pode estar como esses reis aqui, comendo migalhas. Cachorrinhos comem migalha, filhos comem na mesa. Eu te convido hoje a você andar em santidade, a você aceitar Jesus, para que você seja filho e passe a comer na mesa e não ficar comendo migalhas. Deus te abençoe.
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1: Queridos ouvintes, nós estamos de volta no programa Caminho Santo. Esse programa que nós fazemos com amor, com dedicação, para que Deus te fortaleça, para que Deus te renove, para que Deus traga esperança ao teu coração. E nós vamos ouvir agora algumas músicas e que essas músicas falem profundamente ao teu coração e que você seja abençoado no dia de hoje, em nome de Jesus.

0: Queridos ouvintes, nós entramos agora nesse bloco em que nós vamos orar a Deus, pedir que o Senhor mude a nossa sorte, pedir que o Senhor nos abençoe, que o Senhor nos fortaleça e que o favor de Deus venha sobre nós. A palavra de Deus mostra, eu li para vocês agora pouco atrás, no livro de Juízes, capítulo 1, a história de Adoni-Bezeque, que ele prendeu 70 reis que haviam sido cortados polegares das mãos e dos pés, e que esses reis apanhavam migalhas debaixo ali da mesa. E significa que quando você perde a sua identidade, quando você se deixa levar pelas tentações, porque toda e qualquer tentação ela atrai e subtrai, e isso é um problema que acontece com muitas pessoas, eu quero pedir que Deus possa mudar a nossa sorte. Deus, em nome de Jesus, nós colocamos cada ouvinte desse programa Caminho Santo nas tuas mãos. Eu quero te pedir, Senhor, não nos deixes cair em tentação e livra-nos do mal. Deus, quando a tentação vem, quando a cobiça vem, Senhor, tua palavra mostra, Senhor, ó Deus, os problemas que ocorrem. Caim, Senhor, ele cobiçou a bênção de Abel, ele foi banido da presença de Deus. Ló cobiçou as campinas verdejantes de Abraão, e ele foi para uma cidade chamada Sodoma e Gomorra. Jacó, Senhor, cobiçou a primogenitura de Esaú e trabalhou por 20 anos. Geazi cobiçou os presentes de Naamã, Senhor, ele teve como recompensa a lepra. Davi cobiçou, Senhor, uma mulher casada e a espada não se apartou mais da casa dele. Judas cobiçou as 30 moedas e traiu Jesus. E o que, que aconteceu com ele? Ele foi para a forca. O que eu quero te pedir é, Deus, nos livra, ó Deus, de tentações, nos livra da cobiça, que nós, Senhor, possamos ter o nosso coração, Senhor, firmado em Ti, confiando em Ti, sabendo que o Senhor é aquele que nos dá todas as coisas. O homem não recebe coisa alguma se do céu não lhe for dado. Tem misericórdia das nossas vidas, Senhor, ó Deus, e nos livra do mal, não nos deixes cair em tentação, Senhor. Queremos pedir, Senhor, sabedoria divina, queremos poder estar sentado na tua mesa, comendo do melhor, Senhor, tendo momentos de alegria, momentos de comunhão, momentos de felicidade. O que eu quero pedir para o teu povo é felicidade, em nome do Senhor Jesus Cristo. Tem misericórdia, Senhor, Deus, e muda a nossa sorte, muda a nossa história, muda, Senhor, as nossas vidas, resolve os nossos problemas, quita, Senhor, as nossas dívidas, nos traz saúde e proteção, Senhor. É o que eu te peço em nome do Senhor Jesus. E, queridos, eu quero te convidar a fazer ainda uma oração. Você viu que todo aquele que confessar a Jesus Cristo, o Senhor o tem como filho. Aquele que recebe a Jesus Cristo como Senhor passa a se tornar filho de Deus. E eu quero que você repita comigo essa oração. Se você quer entregar sua vida para Jesus, Deus, eu confesso a Jesus Cristo como meu Senhor e Salvador, perdoa os meus pecados e escreve o meu nome no livro da vida. Se você fez essa oração, que Deus te abençoe com toda sorte de bênçãos, e se você não fez, mas o Espírito Santo está tocando no seu coração, você pode fazer essa oração. Deus te abençoe, fique você na paz do Senhor Jesus.
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3: Festa boa é aquela que toca o melhor da música no seu rádio. E essa festa vai começar a partir de agora comigo, Lilian Flores, no seu rádio. Paredão de sucessos. Vem comigo e vem de volume alto, hein?
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quando nós levantamos os nossos olhos e as nossas mãos, o nosso coração ao Senhor, e nós dizemos Maranata, nós precisamos entender que a mensagem do fim aponta para um caráter do fim. O Senhor não apenas deseja levantar um clamor, mas um tipo de pessoa, Maranata. Um tipo de noiva, um tipo de gente que é o tipo de gente do fim. Pedro diz que o que nós então devemos fazer, aqueles que desejam? Nós precisamos nos tornar o tipo de pessoas que espera, mas também que apressa o retorno de Jesus. Porque ele não é, o Senhor Jesus, ele não é um homem que deseja uma menina, mas ele deseja uma noiva madura, que se levante nesse dia.

0: amada Jesus, nós te amamos. Como igreja, nós te dizemos que nós te amamos. Amém. Vem, vem.
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Nosso paredão tem aquele som que você adora, né? Já tocou? Que maravilha, já tô feliz, você tá contente aí do outro lado. Mas ó, continua com a gente, porque tem muita música ainda pra tocar.

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5: Se o volume não tá alto ainda, faça isso agora, porque esta sequência que tá chegando, meus amores, tá imperdível. Vem pro paredão.

Não abaixa esse volume, Paredão de Sucesso só vai dar uma volta. É, uma pausinha, uma coisinha rápida pra eu beber uma aguinha. Eu volto já e a gente curte mais. Combinado?

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3: Tô de volta, meu povo. Animada como sempre, doida pra curtir mais músicas. Quem vem comigo?

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você? Por que que você sobreviveu nessa batalha? O que é que te manteve de pé? Aí tu vira pra essa pessoa e fala assim:

0: Aleluia! Glória a Deus!
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0: Este é o Paredão de Sucessos. Aqui tem muito mais músicas pra você. Daqui a pouco eu tô de volta com mais uma sequência incrível, gente!
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1: Pois bem, voltei com tudo e vontade de curtir música boa. As melhores estão aqui, é o Paredão de Sucesso pra você, então aproveita.

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3: Jorge, essa música eu escrevi pra quem quiser saber o endereço de Deus. Porque às vezes o desespero é tão profundo que você precisa falar com Deus pessoalmente. É vontade de chegar a Deus, qual que é a rua que o senhor tá? Fala a rua e o número que eu vou pra aí.
4: Vou correndo.
3: Vamos correndo. Vamos junto pra lá?
4: Bora, bora.

0: Paula Henkel, muito boa noite. Seja bem-vinda, Ana. Nós mudamos aqui todo o início do nosso programa, bagunçamos a pauta com essa informação nova, muita coisa acontecendo no Brasil, operação da Polícia Federal envolvendo familiares do vice-líder do governo, tem também empréstimos a um assessor do presidente da República, mas essa informação realmente nos pega aqui um pouco de surpresa com essa revogação do visto da embaixadora do Brasil. Quero ouvi-la a respeito, seria mesmo uma retaliação do governo americano. Ana, boa noite.
1: Boa noite, Paula, Ludmila, Piotto, querido mestre Augusto, boa noite à nossa audiência. Paula, assim que a Associated Press deu essa notícia aqui, eu chequei com as minhas fontes em Washington e uma dessas fontes, inclusive muito ligada ao Brasil, à Brasília, e sim, a informação foi confirmada, e o que foi confirmado também, Paula, é que ela perde o visto especial para diplomatas, o visto especial para que ela fique nos Estados Unidos como embaixadora do Brasil em missões oficiais entre Brasil e Estados Unidos, claro, representando o Brasil. Ela continua com um visto normal, né? Aí eu não sei qual a categoria do visto, se é visto de turista ou se é outro tipo de visto, mas não é o visto que a autoriza a permanecer nos Estados Unidos, representando oficialmente o Brasil na embaixada americana. Ela não vai ser expulsa, pode continuar transitando normalmente aqui. Se ela for abordada, ela vai ter outro tipo de visto, talvez o B1 de turista, não sei, que ela tem que voltar para o Brasil depois de 3 meses, se eu não me engano, mas ela é agora não é mais considerada a voz do Brasil nos Estados Unidos. E isso, Paula, é muito grave. Isso é, agora, o Brasil, como a gente, né, acabamos de sair da Copa do Mundo, o Brasil do Lula, o governo do Lula, cavou essa falta. Eles estavam pedindo isso. O Lula fala sempre em diplomacia, em soberania, em conversa, mas ele vem provocando Donald Trump há muito tempo, principalmente quando se trata desses embates diplomáticos. Se olharmos um pouquinho para trás, o visto do Darren Beatty, que visitaria o Brasil até para tratar também de assuntos relacionados às terras raras, o visto dele foi negado, porque foi dito ao Darren Beatty também que ele poderia, se ele quisesse, visitar o presidente Jair Bolsonaro, que na época ainda estava na cadeia, não estava em prisão domiciliar. O visto dele, então, foi negado. Estados Unidos, eles mandaram outro representante para as reuniões sobre terras raras, principalmente com os governadores, e depois os Estados Unidos resolveram simplesmente ficar em silêncio para não escalar essa briga diplomática. Agora vem uma outra questão, que é do embaixador, do nome do futuro possível embaixador americano no Brasil, o Daniel Pérez. O Daniel Pérez, até a sequência já foi invertida. Normalmente, o país autoriza o nome. Com essa carta de autorização, o nome é enviado para o Senado americano, já com essa carta, o Brasil autorizou, e esse nome é sabatinado. Pois, diante da demora do Brasil em aprovar o nome de Daniel Pérez, que é um fiel escudeiro de ninguém mais, ninguém menos que Marco Rubio, trabalhou muitos anos no gabinete do Marco Rubio como senador e é considerado um dos braços direitos do Marco Rubio hoje nos Estados Unidos. Diante da demora do Brasil, o nome do Daniel Pérez foi para o Senado americano e já foi aprovado. Ou seja, o Brasil já sabe que o nome dele foi aprovado e agora ele sentou, o Brasil se resolveu sentar em cima desse nome, e não há um embaixador no Brasil hoje, um embaixador americano. O outro ponto, Paula, que talvez tenha sido a cereja desse bolo, foi a negativa dos dois vistos, dos dois oficiais do Departamento de Estado americano, que iriam para o Brasil, de acordo com o governo Lula, para espionar, para interferir nas eleições, para atacar a nossa soberania, essa bobajada toda que já estamos acostumados. mas a missão oficial era fazer uma série de reuniões, conferências abertas, inclusive, sobre liberdade de expressão, sobre liberdade religiosa, principalmente, eu soube até de convites desses dois oficiais a líderes religiosos no Brasil, eu tive acesso a esses e-mails, que eles queriam entender o que estava acontecendo, o que aconteceu também na pandemia, já que estamos diante agora do escândalo de Fauci. Muitas igrejas foram fechadas aqui a contragosto e de maneira tirânica nos Estados Unidos. E o Brasil negou o visto também para esses dois oficiais do Departamento de Estado. Ou seja, o Brasil provocou, Paula. O Brasil provocou e provocou muito com a negativa de vários vistos, sem entrar até no mérito, para não me alongar muito, da própria interferência do diretor da Polícia Federal, Andrei Rodrigues, de maneira ilegal em operações aqui nos Estados Unidos, quando ele tentou prender de maneira ilegal o Ramagem, o ex-deputado Ramagem, e deu aquela confusão toda. Portanto, Paula, em todas as frentes, os Estados Unidos americanos seguiram o caminho da diplomacia, da conversa de bastidores, mas agora parece que chegou num ponto de ruptura.
0: Adalberto Piotto, boa noite. Seja bem-vindo. Estamos vivendo aí mais uma crise diplomática agora com gigante Estados Unidos. Piotto, a Ana já listou aí algumas razões, algumas justificativas que levaram o governo americano a revogar o visto da embaixadora do Brasil. Agora, entendendo um pouquinho sobre essa demora do Brasil em dar esse aval diplomático para o embaixador Daniel Pérez. Ele foi indicado ainda no mês de junho, Piotto. E o que o governo americano alega é que as autoridades brasileiras dizem que só vão decidir isso depois das eleições em relação ao nome do Daniel Pérez para o embaixador dos Estados Unidos no Brasil. Essa também é uma questão aí, pelo visto, central para resultar nessa revogação do visto da embaixadora, da Maria Luísa Viotti. Boa noite.
2: Boa noite, Paula. Boa noite, Augusto, Ludmila, Ana, todos que nos acompanham. O Brasil está demonstrando claramente que não quer o embaixador da principal democracia do mundo como, digamos, alguém que vai olhar e acompanhar as eleições brasileiras, que precisam ser limpas e transparentes, sobretudo pelo que aconteceu em 2022, com uma interferência pesada do Supremo Tribunal Federal em favor de um lado. Acho que isso está muito claro. Todos os brasileiros sabem o que aconteceu em 2022. O Brasil não quer esse acompanhamento internacional. Mas vamos lá. Diplomacia, tem um conceito básico de diplomacia, é de reciprocidade. Reciprocidade funciona a diplomacia, é assim que funciona. Mas tem uma outra coisa que a diplomacia é baseada, em negociação, em evitar, digamos, confrontos. A diplomacia é justamente para, digamos, contornar problemas, encontrar consensos, soluções, temporárias ou não, para evitar justamente um confronto. Aí vai lá o Brasil e diz o seguinte, nas explicações do governo brasileiro: houve falta de consulta prévia. O governo americano teria não feito uma consulta confidencial ao governo brasileiro antes de fazer essa indicação. Tá, mas espera um pouquinho. O que isso importa para o Brasil? Está aí, esse é o nome do indicado, é uma prerrogativa do governo americano. E por que você não vai aceitar? Ah, porque você não foi consultado, mas nós não somos um país em guerra. Qual é a necessidade de se negar? A outra questão é envio tardio do pedido, Paulo. A solicitação formal do Ackerman, né, que é o aval, né, do Brasil, teria acontecido semanas após o anúncio público. Tá, mas isso também só piora para o Brasil, para os Estados Unidos, porque eles deixaram de ter um embaixador aqui. O Brasil tinha uma embaixadora lá até outro dia. E convenhamos, no mundo moderno, quantas vezes nesse período o Lula se encontrou com o Donald Trump? Ou seja, uma conversa direta. Qual é o problema? Nenhum. Então, por que o Brasil vai criar um problema em relação a isso? Bobagem. Ah, tem a história do prazo, 18 meses para formalizar uma indicação. De novo, é só os Estados Unidos que, em tese, criaram um problema para eles. Mas, de fato, não criaram problema algum, porque os dois presidentes se encontraram, sem contar outras autoridades do governo brasileiro e também autoridades do governo americano que tiveram contato direto. Nós estamos no mundo da tecnologia. Um presidente liga para o outro, faz uma ligação telefônica. Nós não estamos no século XVIII, no século XIX, em que o embaixador era o representante daquele país, a comunicação era difícil. Não, não, não é nada disso. A verdade é que o governo brasileiro não quer a presença de representantes do governo americano, da maior democracia do mundo, na eleição brasileira. Essa é a postura oficial do Lula. Aí ele fica inventando saídas ou explicações aí de prazos diplomáticos para fazer o que fez. O que fez o governo americano, aplicou a lógica da reciprocidade. Então eu tiro o visto, você não tem mais embaixador aqui em Washington. Foi isso. Agora, dentro do tamanho dos Estados Unidos, da importância dos Estados Unidos, da necessidade que nós temos de negociar com a maior economia do mundo, por uma série de coisas, quem é que sai perdendo nessa negociação? Pergunta para todos os setores que são prejudicados pela tarifação, por falta de negociação do governo Lula, se eles estão achando interessante esse tipo de coisa. O governo brasileiro não tem que agir em função dele, ele tem que agir em função do interesse público nacional. Está agindo só com a agenda política do Lula. Esse é o governo que diz representar o Brasil, não está representando. Novamente, a gente está vendo uma perda de oportunidade de abrir negociações e resolver problemas que interessam a nós. Porque a economia americana, olha para os dados da economia americana, tem lá um problema de inflação, tá? Isso é um problema interno. Agora cresce, o número de investimentos cresce. Nós não, nós estamos aqui patinando. Aliás, digamos com uma crise contratada a partir do ano que vem por causa dessa gastança do governo Lula. A quem interessa isso? Só o Lula para tentar criar uma narrativa eleitoral, nada além.
0: Ludmila Lins Grilo, muito boa noite. Enquanto Piotr e Ana falavam, a gente está aqui pesquisando, porque é notícia que acaba de chegar, mas parece que essa é uma situação que não tem precedente na história, na relação diplomática entre Brasil e os Estados Unidos, e mais de 200 anos aí de relações entre os dois países. Nunca um embaixador brasileiro em Washington teve o visto negado, como ocorreu agora com a Maria Luísa Viotti. Quem poderá nos ajudar para resolver esse engodo, né? Já que o Piotr trouxe bem a palavra reciprocidade, que não tem funcionado muito bem entre os dois países. Boa noite.
3: Boa noite, Paula. Boa noite, Ana. Boa noite, Augusto, Piotr e toda a audiência da Oeste Sem Filtro. Bom, ô Paula, me parece que os Estados Unidos cansaram de apanhar calados. Eles estavam só apanhando do Lula, ouvindo o que não gostariam de ouvir, ouvindo chacotas do Lula, deboches, e agora resolveram, em vez de, né, dar uma medida ali mais proporcional, resolveram aplicar um tiro de bazuca. Na minha opinião, você tirar o visto de uma embaixadora é algo absurdamente grave no contexto das relações diplomáticas. Então, eles cansaram e tomaram essa medida aí. Realmente, acho que o Brasil não esperava por isso. E me parece isso aí uma clássica técnica de negociação. Me parece que o governo dos Estados Unidos está querendo criar ali um leverage, uma alavancagem para justamente fazer com que o Lula aceite o embaixador Daniel Pérez. E ele, como o Piotr falou ainda há pouco, ele não está demonstrando nenhum interesse em aceitar esse embaixador. Me parece que é um sujeito conservador. É um rapaz novo, ele não tem nem 40 anos, ele é filho de imigrantes cubanos, tem um histórico de conservadorismo, especialmente na Flórida, ele é advogado de formação, e o Lula não vai querer um embaixador com essas credenciais justamente no momento de eleições no Brasil. Então ele vai tentar ali, ele pode até aceitar no futuro, mas agora ele não quer aceitar porque talvez esse embaixador possa ver coisas que o Lula não gostaria que fossem vistas. Então, agora criou-se essa alavancagem, o governo Trump falou, olha, tá agora, tá sem visto, e agora?

0: embaixadora. Então, ela pode permanecer como turista? Qual que vai ser o... Ela vai ficar aqui a título de quê? Isso não está explicado ainda. Então, ao que parece, realmente, ela não vai mais poder trabalhar como embaixadora enquanto não resolver essa situação. Então, eles colocaram aí suspenderam, não revogaram, suspenderam a situação dela até que tudo se resolva. Então, o Lula vai ter que fazer uma opção. Ficar sem uma embaixadora nos Estados Unidos ou aceitar o embaixador Daniel Pérez em troca da embaixadora Viotti poder permanecer nos Estados Unidos. Então, é uma técnica de negociação e também depois de muito apanhar calado, eu acho que eles resolveram tacar essa bala de canhão para ver se o Lula baixa um pouquinho a bolinha, porque ele não está com essa bola toda, não.
1: Lembrando que os Estados Unidos estão sem embaixador no Brasil desde janeiro de 2025, agora tem essa pendência, o aval diplomático, resta essa questão do aval diplomático em relação a Daniel Pérez. Augusto Nunes, boa noite.
2: Boa noite, Paula, Piotto, Ludmila, Ana, minha parceira querida, boa noite a você que nos acompanha. O Lula não tem compromisso com o que ele próprio diz. Ele pediu, há pouco tempo, sugeriu a vinda de observadores aí para as eleições, agora, as eleições presidenciais. E não gosta da ideia de ter observadores americanos aqui, por nada. O PT, ele escancara a sua face escura, que é a real, na política externa. O Brasil constrói em Cuba, por exemplo, o superporto que o país não tem. Em Mariel, foi uma doação. Perdoa dívidas de ditadores africanos, ferozes, os mais ferozes. Se diz irmão, amigo e liderado, quando homenageou Gaddafi, por exemplo. Ele faz sempre a escolha errada. Agora, ele consegue colecionar desavenças com um parceiro histórico do Brasil e o mais importante e o mais próximo do Brasil historicamente. Ele faria isso com a China, com a Rússia? Claro que não. Ele está mostrando a sua escolha. É disso que o PT gosta, é dessa turma. Com esses, o PT não briga. Eles são companheiros do Foro de São Paulo. Né? O Lula adoraria passar a vida aí na presidência, como os ditadores africanos. Então, o Brasil continua, sob o governo do PT, fazendo a escolha errada e agora consegue arrumar uma confusão gratuita, desnecessária, mesquinha, com o parceiro de séculos, que são os Estados Unidos. É isso.
1: Exato. Deixa eu voltar com a Ana, acho que ela quer complementar com mais informação. Diga.
3: É, só para a gente lembrar, Paula, não custa nada, né? Mas eu sei que a nossa audiência é muito esperta e tem boa memória, mas só para lembrar que não houve absolutamente nenhuma reclamação de interferência, de visitas, de vistos durante a campanha de 2022, durante o dinheiro americano do pagador de impostos nos Estados Unidos através da USAID, no governo Joe Biden, no Brasil, no Supremo Tribunal Federal, no TSE, nós temos declarações do Barroso agradecendo a USAID, agradecendo a cooperação americana no processo democrático, nas eleições no Brasil. Mas agora isso se tornou um problema. Por quê? Porque não há transparência. Não há transparência. A própria comissão de observadores internacionais que queria trazer observadores importantes do mundo, liderado pela Espanha, o Lula proibiu, não, disse que não. Não, todos podem chegar aqui, todos podem ver a festa democrática, isso é o que ele fala, mas depois ele vai e faz isso. Ele nega vistos, não vou nem dizer observadores americanos, porque eles não estavam indo para o Brasil para apenas observar as eleições, mas também tratar de outros assuntos de interesse dos dois países, inclusive. E, no entanto, agora não interessa mais, porque o que há de fato

0: a mais absoluta falta de transparência deste governo. Eles têm muita coisa para esconder, porque, repito, em 2022, até ministros do Supremo Tribunal Federal enalteciam a parceria da USAID e de outros observadores nessa festa da democracia das nossas caixinhas mágicas. Portanto, Paula, é dois pesos, duas medidas. Agora, como reparar esse dano diplomático monumental? Vai ficar bastante complicado. E agora, para finalizar mesmo, Paula, já há algum tempo os americanos vêm tomando a iniciativa diplomática, mesmo diante de aborrecimentos com o governo do Brasil. Aquela negação de visto do Darren Beatty, os americanos poderiam ter retalhado ali, imediatamente. Depois do Andrei Rodrigues, eles poderiam ter feito outra coisa. Depois desses dois oficiais do Departamento de Estado, eles poderiam também. Só que agora eu acho que cansaram. Cansaram e com razão. Agora vamos ver também, Paula, se o governo americano vai, nas próximas semanas, nos próximos meses, vai fazer alguma declaração oficial em relação as nossas eleições, independentemente de quem esteja na frente, de quem pode vencer em outubro. Vamos ver como os americanos vão passar a olhar as nossas eleições antes e depois do resultado. E repito, depois do resultado, independentemente do vencedor em outubro.
1: Diga, Augusto. Vou lembrar só um fato histórico para mostrar que ninguém deve se surpreender com essa atitude do Lula. Quando, no seu primeiro governo, a Bolívia, então governada pelo Evo Morales, né, o nosso lhama de franja, ele confiscou o patrimônio da Petrobras,
2: sim,
1: né, quando ele nacionalizou lá a exploração do gás, etc. E o Lula disse que é assim mesmo, um país pobre tem que ser ajudado pelo Brasil, como se no Brasil sobrasse dinheiro. Né? Se é que havia dinheiro, o Lula acabou com tudo. Então é coerente. O Lula, ele sempre faz isso.
3: E Piotr Augusto lembrou desse dado histórico. Tem mais um. A última vez que os Estados Unidos tomaram essa medida contra um país aqui na América do Sul foi em 2010 contra a Venezuela. Caracas se recusou a aceitar um nome indicado como embaixador americano na Venezuela. E aí Washington foi lá e cancelou o visto do embaixador venezuelano. Ficaram 10 anos sem relações diplomáticas e depois deu no que deu.
2: Mas veja só, né? Nós estamos nos comparando à Venezuela, que até outro dia era uma ditadura.
1: E agora a América mudou, né? América do Sul.
2: Pois é. Aí, e veja só, no dia 26 de julho, o Xi Jinping, o líder chinês, disse que estava dando apoio ao Brasil, rejeitando a interferência externa no processo eleitoral brasileiro. A pergunta é o que a China entende de eleições democráticas. Eu prefiro ouvir o que os Estados Unidos têm a dizer, porque se trata de uma nação democrática, verdadeiramente democrática. Não é o caso da China. Mas veja só, tem coisas que ficam... A Ana está fazendo menção ao tempo que isso dura e espero que o governo brasileiro tenha o interesse público como algo que o reja nesse momento, ou seja, que seja o principal, porque tem duas coisas que ficam na história por muito tempo. Calote em dívida externa e problemas diplomáticos. Você demora para tirar essa imagem do seu país. O Lula não está enfiando o Brasil só num buraco fiscal imenso com essa dívida de mais quase 11 trilhões, a dívida bruta e sucessivos déficits fiscais desde quando voltou ao poder em 2023. Ele está jogando o Brasil na vala diplomática do mundo. Porque, como Augusto já mencionou, ele só se aproximou de ditaduras historicamente, mas piorou nesse terceiro mandato dele. Basta ver as declarações em relação a Hamas e contra Israel, ignorando tudo, toda aquela dor do 7 de setembro, né? Do que 7 de outubro, perdão, daquele atentado terrorista vil, violento, que causa asco contra pessoas, contra civis, o que é um crime contra a humanidade. Nós estamos vendo aqui um governo no pior momento diplomático, que ele dobra a aposta. Basta o governo brasileiro fazer um gesto. Aceita o embaixador indicado pelos Estados Unidos, resolve, aceita também receber supervisão internacional, são observadores internacionais americanos. Porque, vamos lá, em 2022, como lembrou a Ana, até o presidente, até o ministro Barroso dizia, não, mas olha, houve sim, falei com eles, tinha preocupação de problemas eleitorais aqui, já houve interferência de montão e lá ninguém reclamou. Quer dizer, reclamamos nós, porque ali tinha um problema de privilegiar um lado e prejudicar outro, né?
3: Bom, a gente vai seguir no noticiário internacional, falando também dos Estados Unidos, mas num assunto que tem referência com o Brasil. O senador republicano dos Estados Unidos, Rand Paul, divulgou anotações atribuídas ao médico Anthony Fauci, ex-principal conselheiro do governo americano, durante a pandemia de Covid-19. Numa das anotações, Fauci afirma que o imunologista brasileiro Jorge Calil, professor da Universidade de São Paulo, pediu apoio contra o então presidente da República, Jair Bolsonaro, durante a pandemia. Segundo o diário, Calil teria enviado uma mensagem após uma reunião entre Fauci e o então ministro da Saúde, Marcelo Queiroga. Fauci escreve que Jorge Calil teria pedido que ele ajudasse o Brasil e permanecesse ao lado deles, afirmando que Bolsonaro era terrível, entre aspas. O documento também registra que Fauci comparou Bolsonaro ao então presidente dos Estados Unidos, Donald Trump. O material divulgado traz apenas o relato escrito por Anthony Fauci. A suposta mensagem de Jorge Calil não foi divulgada e o documento não apresenta evidências de que Fauci tenha adotado qualquer medida em resposta ao pedido relatado. Lude, começamos com você desde a semana passada, quando esses trechos do diário de Anthony Fauci foram revelados, tem causado aí uma grande reviravolta, né? Verdade, né? As informações que foram tratadas durante a pandemia como verdades absolutas, muitos assuntos interditados aí pela mídia estatizada e agora estão voltando à tona. A Ana fez, inclusive, um programa especial de Leste a Oeste, dedicou parte do programa para tratar desse assunto, e é muita informação mesmo, porque são mais de 1000 páginas do diário, são muitas horas da audiência pública na qual o Anthony Fauci participou. Então, claro, as informações vão vir, vão aparecendo, e a gente vai compartilhando aqui com a nossa audiência. Agora, essa nova informação de que o Anthony Fauci e esse imunologista, o Jorge Calil, teriam conversado aí sobre dinâmicas, né, de gestão durante a pandemia de Covid-19.
4: Pois é, eu vi essa notícia hoje sobre esse imunologista, né, Dr. Jorge Calil, e isso surgiu dessas 1000 páginas aí de diário do Dr. Fauci. Isso me lembrou os celulares, os 8 celulares do Daniel Vorcaro. Tem aquele conteúdo infinito, todo dia a gente fica sabendo de alguma coisa. Eu acho que isso aí vai ser o mesmo. Essas 1000 páginas do diário do Dr. Fauci vai ser equiparável aos 8 celulares do Vorcaro. Todo dia uma surpresinha, né? Cada mergulho é um flash. Pois bem, esse doutor Jorge Calil, eu sinceramente eu não o conhecia, mas eu tentei traçar aqui um padrão psicológico desse tipo de cidadão. Eu não duvidaria se o nome dele surgisse num documento como a Cartinha da Democracia, coisas do tipo, que ele não tirasse a democracia da boca. Ele deve ser usar o vernáculo do Alexandre de Moraes para designar as coisas que ele sente. Deve falar de democracia, deve falar de soberania, deve usar todos aqueles jargões, deve viver de jargão como todo bom esquerdista. E ele achou ali na cabecinha dele, ele achou de bom alvitre mandar uma cartinha, mandar um e-mail para o Dr. Fauci pedindo, pelo amor de Deus, nos salve do malvadão Bolsonaro. Então, olha, acho que os jovens chamariam esse sujeito de cringe, essa é a gíria do momento, muito cringe da parte do Dr. Jorge Calil enviar cartinha para o Dr. Fauci pedindo ajuda, SOS, nos ajude contra o Bolsonaro. Assim, realmente lamentável um senhor já achar que vai contar com esse auxílio, né, direcionado a ele contra um presidente da República, né, de um Estado estrangeiro. Então, acho que o Dr. Fauci ele tinha mais o que fazer, inclusive nessa época, porque ele estava muito preocupado com a própria imagem, estava saindo em tudo quanto era jornal, capa de revista, estava muito envaidecido com isso, os diários revelaram isso. Ele também, por sua vez, muito cringe, como dizem os jovens, e estava preocupado em como ele ia sair na foto e como ele ia colher louros, ganhar medalhas, inclusive prêmios em dinheiro. Isso estava, os senadores acusaram o Dr. Fauci disso também, dele estar perseguindo não só o mérito, o aplauso, os ganhos morais, mas os ganhos materiais também. Então, é lamentável a gente ter descoberto isso. Eu diria que da parte desse doutor Khalil, eu diria que isso é um verdadeiro mico, né? Ele pagou um mico agora, o nome dele veio à tona e vai ficar ali carimbado para sempre como sendo um sujeito que foi lá correr atrás de um, né, um genocida como o doutor Fauci.
3: Pois é, Ana Jorge Khalil aparecendo nos diários revelados de Anthony Fauci. Eu lembro desse médico, do Jorge Khalil, cheguei inclusive a conversar com ele durante a pandemia, porque ele tinha um projeto, ele coordenava um projeto para desenvolver uma vacina nasal contra o coronavírus. Ainda estava muito na fase incipiente, pré-clínica, mas ele estava ainda buscando recursos para avançar nas pesquisas, no desenvolvimento aí dessa vacina nasal contra a Covid-19.
0: Curioso é que a turma, primeiro que agora, né, a verdade vindo à tona, agora nós sabemos quem são os negacionistas, os terraplanistas, não é isso? Estão todos calados, todos, na imprensa, na medicina, os tiranetes, né, de plantão que ficaram pelo menos dois anos, tomando conta da saúde alheia, todo mundo calado. Agora, eu faço... Sumiram. A pergunta diante dessa notícia do diário do explosivo, né, do Anthony Fauci, citando o pedido de apoio do Khalil contra Bolsonaro, cadê a turma da interferência internacional, da salvem a nossa soberania, estão sendo atacados pelo imperialismo Yankee, os Yankees malvadões, cadê essa turma que sempre reclama de, não reclamaram da interferência da USAID e do dinheiro dos americanos na eleição de 2022, com agradecimentos públicos e notórios do ministro Barroso? A turma do ataque à nossa soberania sumiu e agora também não falam absolutamente nada. Não apenas diante das informações do diário do Anthony Fauci, mas agora dessa informação de médicos brasileiros não pedindo ajuda. É verdade sobre o tratamento da ivermectina que tem saído? O senhor sabe de alguma coisa? Como estão os números em relação à vacinação, porque aqui a vacinação não está contendo o vírus, qual a... Não. Pedido de apoio contra Jair Bolsonaro, que hoje, 6 anos depois, demonstra que ele estava correto. Estava correto em querer dar ao cidadão brasileiro a liberdade médica de discutir se queria vacina, porque se pediram vacina, o presidente Bolsonaro trouxe a vacina para quem queria vacina, mas ele também defendeu a independência e a liberdade médica. Cada um resolve com seu médico, de acordo com a sua comorbidade, com suas doenças, com a sua saúde, se é uma pessoa jovem, se é uma pessoa mais velha, enfim. E isso, ele não foi apenas boicotado nessa diretriz correta de cada pessoa decidir o seu futuro com o seu médico, mas ele foi cancelado, ele foi chamado de todos os piores nomes que a gente pode imaginar, tudo porque ele pensou exatamente na individualidade e na individualização do tratamento. Aí a verdade agora vindo à tona, mas a turma lá atrás que cancelou todos nós agora também vai permanecer em silêncio diante do pedido de um médico brasileiro contra Jair Bolsonaro.
3: Para fazer um esclarecimento, tem gente aqui confundindo, é o médico do presidente Lula, não, aquele é o Roberto Khalil, embora os sobrenomes sejam os mesmos. Exato. Nós estamos falando do Jorge Khalil, professor titular de imunologia da Faculdade de Medicina da USP, também foi diretor do Laboratório de Imunologia do INCOR e, na época, ali, durante a pandemia, integrou um conselho do governo americano responsável por acompanhar os testes de segurança de vacinas da Covid-19.
1: De novo, né? A verdade desmaia, mas não morre. Estamos diante, ao saber quem é quem sempre foi o Dr. Fauci, estamos diante de um vigarista. E esse vigarista interferiu aí no comportamento de todas as autoridades aí mundiais, que são as bestas quadradas. Como é que faz agora o pessoal do Supremo? Vai pedir desculpas? Porque o Supremo que ordenava ali os lockdowns, né? Fecha isso, fecha aquilo. E os bobos que ficaram em casa achando que estavam se salvando, acusando e acusavam o presidente Bolsonaro de genocida. Foi ele o responsável por todas as mortes, né? 700 mil mortes. E aí, e o Fauci? A imprensa está uma graça, né? A imprensa estatizada simplesmente não toca no assunto, não há o que dizer. Foram tapeados por um vigarista e o mundo sofreu as consequências. E os professores que fizeram greve vão repor as aulas agora? Acham que agiram corretamente? E as crianças que perderam aulas? E a geração que ficou com esse buraco de 2 anos sem aulas, que não serão repostas, como a gente advertiu aqui o tempo todo, saiam em defesa do Fauci. É uma vítima, né, da direita, que quer matar todo mundo usando um vírus chinês.
3: Pois é, só lembrando, Piotto, ontem aqui no Sem Filtro nós entrevistamos a médica, a infectologista Roberta Lacerda, justamente para tratar desse assunto. Ela foi uma das muitas profissionais, né, na área da saúde, da ciência, que foi perseguida, teve ali o debate interditado, porque ousou ali questionar, né, a verdade que nos foi imposta naquele período. E a gente não pode esquecer jamais do que aconteceu, aprender para as próximas vezes. Por isso que a gente não está deixando esse assunto morrer. Ontem conversamos com a doutora Roberta e queremos, ao longo de toda a programação da semana, conversar com alguns desses médicos e cientistas que foram perseguidos ao longo da pandemia.
2: E a maioria, provavelmente todos, mas a maioria tinha sido premiada e reconhecida em trabalhos que fizeram em epidemias anteriores. Veja só, inclusive com o uso de ivermectina, inclusive com o uso de hidroxicloroquina, que até então não tinha havido nenhum problema, não tinha efeito colateral relevante. E outra, nós estamos falando de médicos que tinham provado competência, mas porque destoaram, e eles têm todo o direito de fazê-lo, porque são cientistas, médicos olham, têm um olhar clínico do dia a dia, o acompanhamento clínico. E cientistas têm direito de divergir, aliás, a ciência é feita de divergência. Mas houve uma, abre aspas, verdade absoluta vendida pelo Dr. Fauci, que essa parte da imprensa, Augusto, que agora não fala nada, porque tem que começar o texto com meia-culpa.
1: Claro.
2: Tem que dizer errei, e eles não querem dizer ou erramos, porque são tantos, né? Vai ter que ser no plural. Tem que começar no erramos. Tem que dar um erramos gigantesco de primeira página. E dizer que sim, que aquela opinião enviesada e despreparada deles, porque obviamente só considerou um ponto de vista, e perseguiu, eu vi piadas de âncoras de notícia, como, por exemplo, vários desses cientistas, tipo assim, a senhora está dando... Não, eu não dou remédio, eu receito, o médico receita, ele não usa, ele receita. Há uma nomenclatura técnica para esse tipo de coisa. Essas pessoas têm que fazer erramos, têm que publicar vários erramos.
1: A mulher de Araraquara presa na praça caso, pela polícia...
2: A coisa chegou numa estupidez tão grande...
3: acusados de charlatanismo.
2: Pois é, Paulo. Aliás, como é que chama? Está dando placebo, fica...
3: Charlatanismo.
1: Cariocas que foram presos na praia, porque estavam na praia.
2: Augusto, criou-se uma loucura. Tem uma foto que todo mundo se lembra da época. O sujeito estava andando de caiaque no meio do mar e de máscara. Mas, meu Deus do céu, se tem lugar que tem vento e tem dispersão de qualquer coisa, é em alto mar ou ali na praia. Essas pessoas precisam pedir desculpas e elas interferiram na eleição, sim. Quantas foram as pessoas que declararam diretamente que votaram porque estavam impactadas diante do que tinha acontecido na pandemia e do que elas alegavam inação por parte do governo Bolsonaro? Sendo que comprou vacinas, fomos os países que mais compraram e mais rápido compraram, dos que compraram vacina, foi um dos mais rápidos. E também em volume. Eu me lembro de italianos que vinham aqui para o Brasil e falavam, vou me vacinar no Brasil, porque aqui tinha a Pfizer à vontade, a tal da vacina da Pfizer, que tinha tecnologia nova. E mais que isso, permitiu-se, por orientação do governo federal, que o médico atuasse, observação clínica. Essa gente era contra tudo isso. Foi contra a ciência, foi contra a médica, foi contra a vida. Eles cometeram crime contra a humanidade. Eles cometeram crimes.
1: A gente devia agora resgatar algumas manchetes. Vamos fazer isso nos próximos dias. Resgatar o noticiário da imprensa estatizada, que quer esquecer o que Sim. publicou, né?
3: É, acho que a Lud quer complementar para a gente fechar o assunto. É, diga, Ana, e depois a Lud.
0: Rapidamente, Augusto, nós vamos fazer esse especial no De Leste a Oeste, desta sexta-feira. Nós vamos resgatar tudo que a imprensa mundial brasileira, tudo que eles disseram, falas, vídeos, e vamos seguir nesse especial. Agora, rapidamente, Paula, diante de tudo que vem sendo revelado, né, nesse diário, na sessão aqui do Congresso americano, sobre as vacinas, sobre o lockdown, máscaras, mas principalmente sobre as vacinas, lembrando que em Santa Catarina, no Brasil, ainda estão obrigando crianças a se vacinar contra a Covid. A vacina contra a Covid no Brasil está no PNI, no Brasil. No Brasil ainda existem pessoas da área da saúde, preocupados com a saúde, obrigando crianças, bebês, jovens a se vacinarem contra a Covid. Agora, diante de todo esse escândalo monumental que tem sido divulgado por todos nós aqui da Revista Oeste, pela imprensa correta mundial, que não está fechando os olhos para o que está acontecendo, porque muita gente morreu em decorrência da Covid, da falta de tratamento e também do que foi feito em relação às vacinas que foram feitas correndo às pressas. Então, é preciso que o nosso Congresso debruce sobre isso também. Por que essa vacinação continua obrigatória no PNI no Brasil e por que Santa Catarina ainda está perseguindo pais que querem a liberdade médica de não vacinarem suas crianças?
1: E os líderes da CPI da Covid estão em campanha. Estão em campanha, querem se reeleger. Vamos mostrar o que eles disseram, né? Renan Calheiros, Randolfe Rodrigues...
3: E Omar Aziz.
1: Omar Aziz. Essa trinca precisa ser reapresentada ao falso, ao verdadeiro, né?
2: Essa gente saiu da sala da comissão quando a oposição, ou naquele momento, os que defendiam, obviamente, a liberdade das pessoas e os medicamentos como ivermectina... levaram médicos especialistas para falar, para dar um outro depoimento, e eles se negaram a ouvir. Exatamente. O contraditório. Essa é a CPI da Covid.
3: Ah, vai render um ótimo especial na sexta-feira, no De Leste a Oeste, com certeza.
1: Ótimo.
3: Só para fazer um esclarecimento, a Ana fez menção ao PNI, que é o Programa Nacional de Imunizações, e a vacina da Covid-19 está incluída aí nesse Programa Nacional. Acho que a Ludmilla também quer fazer mais um comentário antes da gente fechar o assunto. Diga.
4: Então, Paula, eu queria dar aqui uma notícia para os jornalistas, a imprensa que colaborou com aquela, né, a ditadura sanitária que aconteceu lá em 2020, 2021, que aqui nos Estados Unidos, esse assunto, diferentemente do Brasil, esse assunto está na crista da onda, não tem como fugir dele, só se fala disso. Eu soube que, né, no Brasil a imprensa tradicional ainda está evitando o assunto, mas eu não sei por quanto tempo eles vão conseguir evitar, não. E eu digo mais, já teve um jornalista da ESPN, o Stephen A. Smith, e ele veio a público ali, falou mesmo, na frente das câmeras, ele pediu desculpas, porque ele foi um desses jornalistas que oprimiram a população na época da emergência sanitária. E agora ele está ali sem graça, mas teve pelo menos a hombridade de vir a público e pedir desculpas. Os jornalistas, todos os outros, ainda estão ali. Sabe quando criança vai brincar de esconde-esconde e fica atrás da cortina, mas o pezinho fica ali aparecendo? Os jornalistas estão assim, estão se escondendo, mas a gente está vendo o pezinho ali. Não dá para se esconder. Esse jornalista, pelo menos, ele não quis passar pelo ridículo de ficar fazendo malabarismo retórico para sempre, então ele já correu para se desculpar, porque ele já viu que não vai ter como sustentar isso por muito tempo. Então ele falou, ele da ESPN, né? Então ele falou dos, dos esportistas, do Djokovic, o tenista, que chegou até a ser deportado da Austrália porque não se imunizou, falou de outro, um jogador de basquete, um lutador de MMA, salvo engano, citou vários nomes e pediu desculpas a todos eles e a todos aqueles que foram atingidos pelos seus comentários levianos. Então, isso é só o início de uma onda que eu estou supondo que vai acontecer, vai começar nos Estados Unidos. O pessoal do Brasil vai ficar bem quietinho, torcendo para a onda não chegar lá, mas eu acho que vai chegar.
3: 18 horas, 31 minutos e olha, nós chegamos a 55 mil telas nesta terça-feira. A gente agradece muito a sua audiência. Aproveita, claro, para convidar você a participar também do nosso programa, enviando um vídeo para a gente. O número do nosso WhatsApp é 11 957 86 1993. Participe da nossa programação. Você que está nos acompanhando pelo canal da Revista Oeste no YouTube, também pela Samsung TV, no canal 2045, Oi TV, no canal 215. Somos multiplataforma para melhor atender você que nos acompanha. A gente vai fazer uma pausa rápida e volta já.
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3: E o ex-presidente Jair Bolsonaro completa hoje um ano preso. Há cerca de 4 meses, ele cumpre prisão domiciliar, autorizada por razões humanitárias, depois de deixar o presídio da Papudinha. A condenação, a gente lembra, é de 27 anos e 3 meses no processo da suposta trama golpista Pioto. Um ano, dia 4 de agosto de 2026. A gente lembra sempre também do PL, da dosimetria, que foi aprovado, sim, no Congresso Nacional, no dia 8 de maio de 2026. Estamos, portanto, produção, me ajude aí na contagem, 88 dias, salvo engano, sem aplicação da lei da... Acertei, 88 dias, tá? Então, a lei que foi redigida pelo próprio ministro Alexandre de Moraes... Temos sempre de lembrar disso. Ele redigiu a própria lei, mas depois se recusa a aplicar.
2: num processo que jamais deveria ter acontecido, onde aconteceu, com acusações que jamais poderiam ter sido feitas porque não tinham provas cabais. Ou seja, tudo começou errado. Nós escrevemos aqui, aliás, eu escrevi sobre isso antes de mim, quem me antecedeu, inclusive, na tese foi o Guzzo. Para se ter uma ideia, o Guzzo falava da árvore envenenada. É um conceito jurídico, o que começa errado não tem como melhorar, ou seja, está podre. E a decisão inicial de processar pela forma como foi dentro do Supremo Tribunal Federal, aliás, houve uma manobra para alterar o entendimento e fazer o Bolsonaro ser julgado não somente no Supremo, o que já era o errado, apenas pela primeira turma, o que também não cabe. Deveria ser julgado pelo Pleno. Não deveria sequer ser julgado pelo Pleno, porque não deveria ser julgado dentro do Supremo Tribunal Federal. Agora, veja só, né? No Brasil, o que começa errado continua errado. Eu ainda tenho gente que normaliza essa prisão. E não se trata de julgar o mérito, se deveria ou se não deveria. A forma como ele foi preso é exatamente típico de regimes autoritários e arbitrários, porque se criou um entendimento para colocá-lo na primeira turma, onde comandava o que dizia o ministro Alexandre de Moraes. Agora nós estamos falando de um ano. Mesmo assim, lembrando da história do Pérez e da dosimetria, escrito com autorização e, obviamente, feito pelo próprio Alexandre de Moraes, aprova na Câmara. No Senado nem foi, inclusive, por aclamação. Né? Não houve votação porque era, digamos, muito claro que todo mundo era favorável. O Lula foi lá e vetou. O Congresso vai lá e derruba o veto do presidente. Aí duas reclamações, uma da Associação Brasileira de Imprensa e outra, se não me engano, do PSOL, fazem com que o ministro Alexandre de Moraes ignore o que decidiu o Congresso Nacional. Essas pessoas estão praticamente há 90 dias, 3 meses, sem o direito de reclamar um benefício que elas conseguiram por quem pode dar a elas esse benefício, que é o Congresso Nacional. O presidente Bolsonaro continua lá preso, com saúde prejudicada por causa da prisão.
1: Com uma agravante, o único juiz concursado da corte deu o voto correto. Todos sabem que o Luiz Fux votou corretamente. Está tudo ali, explicando por que o presidente Bolsonaro não poderia estar preso. Não precisa acrescentar nada àquele voto.
2: Não.
1: Foi só o voto não teve o apoio, por quê? Porque o plano era mesmo libertar o Lula, prender o Bolsonaro e garantir a permanência no poder do consórcio formado pelo Supremo e pelo PT.
3: É, só lembrando, Jair Bolsonaro começou a usar a tornozeleira eletrônica ainda em julho do ano passado, 2025, e aí em 4 de agosto de 2025, o ministro Alexandre de Moraes, então, converte aí para essa prisão domiciliar do ex-presidente Jair Bolsonaro. Aí, em setembro, ele é condenado pela primeira turma do Supremo e depois ele passa, então, a cumprir a pena, depois volta para casa para domiciliar.
1: E agora não pode conversar com o filho.
3: Pois é, ainda eu queria até entrar nesse assunto, que daí eu jogo lá para o telão, a gente já consegue juntar os dois temas, Augusto, porque o ministro do Supremo, Alexandre de Moraes, justamente deu 5 dias para que a Procuradoria-Geral da República se manifeste sobre um pedido da defesa do ex-presidente para que o senador Flávio Bolsonaro volte a visitá-lo. A defesa pede que Moraes reconsidere a decisão ou então submeta o caso à primeira turma do Supremo. Os advogados também sustentam que a restrição não deve impedir a atuação de Flávio como advogado do ex-presidente. A gente lembra que essa proibição foi imposta depois que o Flávio divulgou nas redes sociais uma carta escrita por Jair Bolsonaro com pedidos de apoio à sua candidatura à presidência. Ludmila, o senador, e aí então era pré-candidato, né, à presidência da República, agora já foi formalizado, leu essa carta escrita por Jair Bolsonaro e, na sequência, o ministro Alexandre de Moraes entendeu que ali havia um descumprimento de uma das medidas e proibiu Flávio Bolsonaro de visitar o pai pelo período de 90 dias que vai cair ali entre o primeiro e o segundo turno dessas eleições.
4: É bem calculado, né, esse tempo, 90 dias, é justamente para não correr risco nenhum deles se comunicarem e poder articular politicamente. Né? Afinal de contas, o Bolsonaro ele pode até estar inelegível, mas ele não deixa de ser um político. Né? Ele poderia estar ali falando com o público, falando com o eleitorado, mas tudo foi feito, tudo foi costurado para evitar que isso pudesse acontecer, ou seja, significa, no final das contas, interferência no processo eleitoral por parte do Alexandre de Moraes, mesmo sem que ele esteja ocupando alguma cadeira no TSE. Ele saiu do TSE, ele não é mais ministro do TSE, está só, né, como se fosse pouca coisa, está só no STF, e mesmo assim ele consegue ainda usar da sua criatividade, que é infinita, né, a técnica Ayrton Vieira de uso da criatividade. Ele consegue continuar usando da sua criatividade para interferir no processo eleitoral, mesmo não estando no TSE. Quer dizer, é um fenômeno da ilegalidade, da cara de pau. Mas ele está fazendo isso e está interferindo mesmo. Aliás, eu já ouvi que ministros do TSE que falaram com a imprensa ali em off estariam muito incomodados com essa situação, mas é aquele negócio, eles são ministros do TSE, alguns ministros do TSE também são tão ministros do STF como Alexandre de Moraes, e cadê que eles se utilizam do poder que eles têm para fazer alguma coisa? Eles ficam ali só reclamando com a imprensa, ali no segredinho, falando em off? Eles podem fazer alguma coisa. Agora, nesse caso dos 5 dias de prazo para a PGR se manifestar, o fato é que a PGR, às vezes, resolve andar bem. Geralmente, nos casos muito sensíveis que vão melindrar muito Alexandre de Moraes, a PGR anda com o Moraes. Em alguns casos, para não parecer que está tão alinhado, aí ele vota contrariamente. Inclusive, a PGR já apresentou parecer no PL, no PL não, que agora não é nem mais PL, agora já é lei mesmo, né? Na lei da dosimetria, pela constitucionalidade. Então, só a AGU foi contra, mas o PGR foi pela constitucionalidade da lei da dosimetria, só falta o todo-poderoso do STF liberar para o Fachin colocar isso em pauta. E isso ele não faz, enquanto isso as pessoas continuam sofrendo presas. Mas nesse caso do Jair, a PGR vai se manifestar e vamos ver o que o Gonê vai falar desse caso, né? Será que ele vai endossar essa história de que um advogado não pode ter acesso ao seu cliente? Então fica aí, eu já não sei nem mais o que esperar do Gonê, porque ele é relógio parado, às vezes acerta. Então vamos ver o que ele vai arrumar nessa história aí.
3: Mas ainda que ele autorize a visita de Flávia Bolsonaro, o ministro Alexandre de Moraes pode ou não acatar esse parecer do PGR Paulo Gonê. Vamos aguardar esses 5 dias. Piotto, a gente aqui discutindo, falando, lembrando, né, de um ano da prisão de Jair Bolsonaro, Augusto fez menção e lembrou do voto de Luiz Fux. Foi um voto bastante longo, foram quase 12 horas de leitura daquele voto. Nós fizemos a cobertura, estávamos aqui, salvo engano, era uma quarta-feira. Exato. O programa se estendeu para a gente dar conta de acompanhar a leitura do voto do ministro Luiz Fux pela TV Justiça. E você escreveu um belíssimo artigo ainda na edição que a gente compartilha com a audiência. Você foi muito feliz, inclusive, no título, né? Isso. Fux é Lux, que vale revisitar ali do dia 12 de setembro. Uhum. O julgamento encerrou no dia 11, né? Ele foi o último a votar.
2: Diante do obscurantismo que tomou lugar dentro do Supremo, a luz, né? Lux é luz em latim. Foi ali um trocadilho, levando-se em conta ao brilhantismo do voto do ministro Fux, que, veja só, foi um sopro ali de legalidade, de sensatez e de respeito à Constituição. Aliás, ele começa aquele voto, olha, dizendo que não poderia continuar porque todo o início do processo era ilegal e arbitrário. Exatamente. Ou seja, ele lembrava a lógica da árvore envenenada. E pediu para não ser interrompido, porque ele sabia que havia ali um movimento na primeira turma, a qual ele, inclusive, deixou... porque havia uma tentativa de tentar interferir no argumento dele e impedir que ele desse, obviamente, todas as razões técnicas e jurídicas para, digamos, tirar qualquer fundamento da acusação feita pelo Alexandre de Moraes, o ministro colega dele de primeira turma, que continua mandando e desmandando, apesar dos 129 milhões.
3: Agora, 18 horas 44 minutos, hora de falar de eleições em Oeste Sem Filtro. E a gente vai voltar os olhos aqui, os comentários, para Minas Gerais, porque o senador Cleitinho voltou a pedir durante a convenção do Republicanos em Brasília para ser candidato do partido ao governo de Minas Gerais. Assunto para o nosso repórter, o Edilson Salgueiro. Muito boa noite, Edilson. Seja bem-vindo de volta. Na semana passada, você já fez aí um balanço da situação de Minas Gerais, segundo maior colégio eleitoral do Brasil, mas parece que essa novela mexicana não se define entre idas e vindas. Edilson, boa noite.
8: Boa noite, Paula, Piotto, Augusto, Ludmilla, especialmente a você que nos acompanha. Então, o que aconteceu foi mais uma reviravolta na novela que envolve o Cleitinho, porque na convenção do Republicanos de hoje, ele afirmou, contrariando as expectativas, que gostaria, sim, de ser candidato ao governo de Minas Gerais pelo Republicanos, o que surpreendeu a todos os presentes na convenção, incluindo o presidente do Republicanos, Marcos Pereira, que reafirmou que o Cleitinho não será candidato ao governo de Minas Gerais pelo partido. O Marcos Pereira chegou até a dizer que seria irresponsável se colocasse alguém inconstante, foi o termo que ele usou, para se referir ao Cleitinho, se colocasse alguém inconstante como o Cleitinho para concorrer ao governo de Minas Gerais. E o que chamou a atenção é que essa declaração do Cleitinho pedindo para ser candidato ao governo de Minas Gerais ocorreu só um dia depois de o próprio Cleitinho, ao lado do Marcos Pereira, presidente do Republicanos, dizer que não seria candidato ao governo de Minas Gerais, porque ele estava com problemas pessoais. Para quem não sabe, Matheus Azevedo, irmão mais novo do Cleitinho, morreu há pouquíssimo tempo. Então ele disse que não teria forças para encampar uma campanha ao governo de Minas Gerais. Como você falou, o Minas é um estado importante, então ele não teria condições de fazer essa campanha, e hoje disse tudo ao contrário. A gente tem até, inclusive, uma imagem do momento da convenção do Republicanos, do Cleitinho dizendo que gostaria de concorrer ao governo de Minas Gerais. Vamos ouvir.
9: E eu tenho que falar uma coisa para vocês aqui, com toda humildade, que é o Espírito Santo me pedindo para me falar isso. Eu venho passando um momento de luto há 15 dias, né? E ontem, na hora que eu fui decidir essa situação, de domingo para segunda, eu tive momentos de vulnerabilidade, de espiritualidade, não estava bem, e fiz esse vídeo com o Marcos Pereira. A minha mãe, o meu irmão saiu de onde que eles estavam, chegou lá em casa hoje cedo, falou para mim o seguinte: como o povo vem falando comigo nas mensagens que eu venho recebendo, não desista, a gente vai fazer campanha para você, eu quero ser candidato a governador, e eu peço aqui humildemente a presidente que me dê essa vaga. Me dê essa vaga. Eu não vou decepcionar o partido, eu não vou decepcionar o senhor presidente. Eu vou aumentar essa bancada mineira dentro do partido, eu vou fazer de tudo para poder valorizar mais ainda cada deputado estadual, federal, vereador, prefeito, mas principalmente o povo mineiro. Muito obrigado.
8: Pois é, e eu chamo a atenção, ali atrás vocês podem notar o Marcos Pereira, presidente do Republicanos, e Hugo Mota, presidente da Câmara dos Deputados, a expressão deles diz tudo em relação à declaração do Cleitinho de hoje. E ainda sobre esse assunto, Paulo e os colegas que nos acompanham, a gente conversou mais cedo com o deputado federal Júnior Amaral, que é um dos principais aliados do Cleitinho, e entre outros assuntos ele criticou a falta de apoio do Republicanos ao Cleitinho. Vamos ouvir.
10: Não vou pagar aqui de ingênuo de acreditar que um partido abra mão de governar o estado de Minas Gerais simplesmente porque, na interpretação dele, um candidato perdeu o time. Cleitinho liderava sem fazer campanha, sem falar que era candidato, próximo de 40% de votos. Cleitinho teria o voto de praticamente toda a direita, mais aqueles eleitores que não estão nem aí para a política, que se identificam com o jeito dele simples de ser, com o jeito dele humilde de ser, e mais eleitores do próprio Lula. Eu ando pelo norte de Minas, eu tenho base eleitoral lá, e eu converso com petistas que gostam do Cleitinho. Não petistas ideológicos, não essa turma de faculdade que fuma maconha, que fica delirando, né, em pensamentos absurdos, mas o petista ingênuo mesmo, aquele humilde que depende do Bolsa Família para poder sustentar sua família e às vezes se confunde, né, achando que isso é uma benesse do Lula. Esse petista, ele se identifica também com o Cleitinho, ele votaria também em Cleitinho.
8: Pois é. Esse é o atual estado de coisas de Minas Gerais, Paula. Mas o que deve prevalecer naturalmente, porque o Cleitinho é filiado ao Republicanos, então ele não pode se sobrepor ao partido.
3: Edilson Salgueira, Salgueiro, fica por aí que daqui a pouco a gente te chama, que a gente vai repercutir aqui essa situação de Minas Gerais. Eu vou já jogar para a Ana, que ela tem lugar de fala, nossa mineira na bancada, Ana. Tá difícil de entender essa situação, segundo o maior colégio eleitoral, Cleitinho liderando nas pesquisas. Ontem ainda nós trouxemos ali aquele vídeo dele chorando, muito emocionado, disse que não conseguiria, não teria condições emocionais de encampar uma campanha justamente porque perdeu o irmão há 15 dias. Aí hoje, na convenção dos republicanos... Isso, há 15 dias. Estava vivendo luto, estava muito difícil para ele e para a família. Aí hoje ele vem dizer que os familiares pediram para ele insistir na candidatura. O Marcos Pereira, que estava ali ao lado do Hugo Mota e da Damares Alves, naquela mesa ali da convenção, do Republicanos, acho que não entendeu muita coisa. O Marcos Pereira disse ali, o Edilson até trouxe a palavra inconstante, né, no caso do Cleitinho, e tal, uma situação muito indefinida. A gente lembra que amanhã termina o prazo das convenções partidárias para definição aí do nome para Minas Gerais.
0: Bom, Paula, vamos lá, no meu lugar de fala, né? Como mineira, que saudade, meu Deus, que saudade de Minas, que merece tudo de bom, que é o termômetro, que é o Ohio aqui dos Estados Unidos. Quem normalmente vence o Ohio vai vencer a corrida presidencial, e Minas mostra essa característica também. Antes de mais nada, Paula, a nossa solidariedade ao senador Cleitinho, pela perda do irmão, né, que faleceu recentemente, se eu não me engano... por causa de uma leucemia, e toda a nossa solidariedade a ele. Mas, dito isso, Paula, e também, né, a gente entende o próprio momento emocional do senador Cleitinho, de fazer um vídeo chorando e depois conversar com os familiares e voltar atrás. Tudo isso faz parte, né, da vida, a gente entende. Mas eu consigo entender também o Marcos Pereira e essa inconsistência, esse vai, esse volta, porque, pegar aqui um exemplo, não estou dizendo que é o exemplo, não estou defendendo o nome, mas a própria Michelle Bolsonaro, ela, quando ela não pôde comparecer, ela enviou carta, e ali na carta dela, ela especificou o que estaria acontecendo. O próprio Jair Bolsonaro, por exemplo, ele que está impossibilitado de falar, de se comunicar, então ele se comunica através de cartas, e eu acho que faltou talvez essa maturidade política do Cleitinho de entender, né, estou passando por um momento pessoal sensível e delicadíssimo, mas eu quero quero disputar o governo de Minas Gerais, que mandasse uma carta. Esse vai e volta, num período muito curto, Paula. Eu acho que isso é uma inconsistência, sim. Eu concordo com essa opinião. Porque ontem ele fez aqui, antes não queria, aí depois ele queria. Aí ontem não queria, hoje ele já quis, mais uma vez. E aí a questão é, amanhã vai ser o quê? Amanhã vai continuar com a opinião de hoje? O Brasil vive um momento político que busca estabelecer uma conexão com políticos comprometidos com uma certa consistência, mesmo que a vida, infelizmente, traga, né, essas situações. E eu acho que o Cleitinho poderia ter demonstrado a vontade de concorrer ao governo de Minas por uma carta, ou ter dito isso de uma forma mais comunicativa ou mais aberta até dentro do partido. E aí, Paula, quem perde? Os mineiros agora, que estão nesse redemoinho de nomes e quem vai ser e quem não vai ser, e tem também agora outras coligações acontecendo, ou seja, um colégio eleitoral tão importante, uma gente tão boa, de coração tão bom, e que merece, sim, uma gente ser tratada com mais carinho, né? Já tem muito tempo, a Minas Gerais passou por governos ligados à esquerda durante muito tempo, tempo demais, Paula. Veio o governador Zema, arrumou algumas coisas, outras coisas não ficaram muito bem estabelecidas. Então, acaba que nessa confusão, né, nessa troca ou falta de troca de informações, o povo mineiro ainda vai continuar nessa incerteza.
3: Pois não, Augusto?
1: Eu acho que faltam informações ainda para a gente saber o que se passou nos bastidores, como é que se comportaram os dirigentes partidários, por exemplo. Eu confesso que não tenho essas informações. Então, eu só posso amparar a minha análise aqui no que a gente está vendo. Eu acho o seguinte, na eleição passada para o governo do Estado, a Raquel Lira, que hoje governa Pernambuco, ela estava em campanha e perdeu o marido. Continuou, depois do período de luto, e hoje governa o Estado. O que interessa é que ela continue em campanha. Eu acho que o homem público que disputa um governo como o de Minas Gerais, importantíssimo, ele tem que estar preparado para situações até bem mais graves que o luto. Eu tenho todo o respeito pelo senador Cleitinho, lamento o drama pessoal que ele vive, mas o homem público é isso. O homem público é isso. De repente, você está vivendo uma situação pessoal difícil e ocorre, por exemplo, a enchente do Rio Grande do Sul. Você tem que estar pronto para lidar com isso. E são esses detalhes que formam os estadistas. Eu acho que o Cleitinho é muito importante, que ele apoie o candidato certo em Minas, contra o PT. Ele é um cabo eleitoral fortíssimo, tem que participar da campanha. Mas com essas idas e vindas, ele pode acabar prejudicando a campanha. Prejudicando. Então, ele não pode mais ter esses movimentos, né? De ontem para hoje, anteontem era outra coisa. Precisa ter uma definição, mas eu vejo com estranheza os fatos, porque não confio muito nos dirigentes partidários envolvidos nessa história.
3: A gente vai ter que aguardar, porque isso vai ter de ser definido muito em breve, né, com o fim das convenções. Eu vou fazer o seguinte, agora 18h57, Edilson Salgueiro segue conosco, direto da redação da Revista Oeste. Edilson, vou te pedir uma gentileza, na volta do intervalo você vai trazer informações aí também sobre o calendário eleitoral agora para esse segundo semestre, também informações sobre vice para composição de chapa de Flávio Bolsonaro e temos também definição na chapa de Romeu Zema. A gente vai trazer todos esses detalhes na volta do intervalo. Até já.
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0: Estamos de volta em Oeste Sem Filtro. A gente vai pingar direto na redação da Oeste para conversar com Edilson Salgueiro para trazer atualizações sobre o calendário eleitoral e a definição do nome para a composição na chapa de Flávio Bolsonaro. Edilson, o que nós temos de novidade ou estamos na mesma vibração?
1: Não, a temperatura está subindo, a gente tem novidade e isso deve ser oficializado nos próximos dias. Então, cada vez mais as opções do PL ficam restritas, Paula, porque na convenção de hoje do Republicanos, o partido anunciou neutralidade nacional, ou seja, não vai apoiar nem Lula, nem Flávio Bolsonaro. Isso é uma certa vitória do ex-ministro Silvio Costa Filho, ex-ministro de Portos e Aeroportos de Pernambuco, e do presidente da Câmara, Hugo Mota, porque os dois fizeram parcerias locais com o

0: De modo que, a partir de agora, o PL volta a ter mais opções dentro da própria legenda. E os nomes mais aventados são da Priscila Costa, deputada cearense, uma das principais aliadas da ex-primeira-dama Michele Bolsonaro, mas ela sofre resistência interna em virtude dessa proximidade com a própria Michele, e o coordenador da campanha do Flávio Rogério Marinho, senador, tem experiência no Congresso. Internamente ele é visto como o nome mais adequado, porque ele é capaz de conciliar os diferentes interesses dentro do próprio PL. Para quem não acompanha mais de perto, apesar de ser um partido, nem todos concordam com a mesma opinião, então o PL tem diferentes grupos, e o Marinho tem sido o conciliador capaz de aglutinar todos esses interesses. Seja qual for a escolha, seja Marinho, seja Priscila, isso deve ser formalizado, oficializado até o dia 15, Paula. De modo que as convenções partidárias, elas são só um evento, assim, é uma formalidade, porque conforme prevê a lei eleitoral, até o dia 15 de agosto, os partidos devem oficializar a chapa completa, ou seja, se o candidato, se a cabeça de chapa é o Flávio, ele tem até o dia 15, o PL tem até o dia 15 para informar qual é o candidato a vice-presidente. Então, a expectativa é que isso ocorra até o dia 15, como eu falei, mas nos próximos dias o nome deve ser oficializado do vice e, no momento, o Marinho é o principal nome.
1: Maravilha, Edilson Salgueiro, trazendo todas as informações para a gente. Obrigada, Edilson. Um bom trabalho para você. Até uma próxima. A gente vai seguir falando sobre esse assunto, falando sobre eleições, porque a campanha de Romeu Zema também anunciou hoje o senador Eduardo Girão como candidato a vice-presidente na chapa do Partido Novo. A decisão foi tomada depois de reuniões entre os dois e a direção nacional do partido. Com a escolha, Girão deve desistir da candidatura ao governo do Ceará, lançada no início do mês passado. Piotto, o Novo fez uma opção aí por uma chapa pura, Romeu Zema e Eduardo Girão nessa chapa. Sobra ainda Flávio Bolsonaro definir a respeito do vice. O Edilson nos traz essa informação que, pela legislação eleitoral, amanhã, hoje, aliás, foi o último dia das convenções partidárias. Sim. Mas o registro da candidatura vai até o dia 15 de agosto, portanto, nós teremos ainda um pouco mais de uma semana para Flávio Bolsonaro anunciar efetivamente o seu nome para compor a chapa. Tudo está caminhando também para uma chapa pura com o PL, Piotto.
2: E só para tentar uma formalidade na convenção, os partidos deixam uma brecha ali. Na verdade, é uma informação de que podem ser alteradas algumas coisas ali, entre elas, obviamente, a indicação de vice. Ou seja, eu particularmente tendo a acreditar que, se por acaso o Republicanos não também deixou essa possibilidade em aberto, essa negociação vai continuar pesada no bastidor. Por várias razões, no caso da Daniela, que trabalhou na equipe do Paulo Guedes, enfim, esteve próximo do Flávio durante todo esse tempo, e porque ela tem um trabalho na Caixa Econômica Federal, ela assumiu, inclusive, o cargo depois que envolveu lá todo aquele escândalo em relação ao antigo presidente. Que também é um caso que mereceria uma atenção maior. Mas, enfim, o governo agiu rápido, colocou uma mulher e ela conhece a realidade de mulheres. Sobretudo microempreendedoras pelo país, que é a boa parte desse eleitorado feminino que ainda resiste à campanha do Flávio, segundo, obviamente, essas pesquisas. Mas tem muita coisa para entender. O que nós estamos vendo agora é um PL que está buscando esse candidato, mas veja só, isso se confunde com a eleição de Minas Gerais. O Republicanos não cedeu, como já fez menção o Edilson, porque o Hugo Mota está interferindo nesse momento. O Hugo Mota é aliado do Lula na eleição da Paraíba. Ele teve que se abraçar ao Lula porque o Hugo Mota não consegue voto de mais ninguém além de petistas. E como, em tese, ainda se parece que o PT tem alguma força no Nordeste, é onde o Hugo Mota, digamos, está apostando suas fichas para a reeleição dele para deputado federal. Deputado federal são só 4 anos, não é como senador, não. O presidente do Senado não está preocupado porque ele se elegeu na última eleição, então tem mais 4 anos de mandato. E é exatamente essa composição que, se uma vez vencida ali essa resistência do Hugo Mota, ou que ele perca força dentro do partido, aí o republicano cederia e poderia, digamos, se coligar formalmente, o que permitiria que a Daniela fosse vice. Isso chama atenção, daí a pergunta é o quanto que o governo do PT, o quanto que o lulismo está operando dentro do Republicanos. É uma pergunta, eu não consigo dizer exatamente.

0: Mas veja só, você abre mão de uma candidatura do principal nome e o nome que lidera as pesquisas, no caso de Minas Gerais, o Cleitinho. Que sim, é uma coisa meio difícil de fazer, porque o Cleitinho se mostrou instável no momento em que você precisa de posições firmes. Por outro lado, passa a imagem que o Republicanos estaria sofrendo uma pressão excedendo as pressões do governo Lula. Porque o Calil, por exemplo, assume a dianteira das pesquisas, lá nesse momento em Minas Gerais, e o Patrus Ananias, que nem figuraria verdadeiramente na eleição, passa a ser o segundo, com possibilidade de ir para o segundo turno. Ou seja, esse arranjo não é de graça. Se o republicano está cedendo a esse ponto por força do Gumota ou não, não importa, ou porque o próprio republicano acha que a neutralidade favorece com relacionamentos num eventual quarto mandato do Lula, isso é ruim, porque você está abrindo mão de ser cabeça de chapa e talvez vencer, muito possivelmente vencer, o governo de Minas. Em que pese os problemas do Cleitinho e essa insegurança dele, essa instabilidade dele é pesada. Aí voltamos à eleição presidencial. Nós temos pesquisas, ontem saiu a PTG Nexus, que mostrou Flávio Bolsonaro no segundo turno, um ponto apenas atrás de Lula. No momento em que o governo Lula começa a ficar enfraquecido por causa das denúncias de corrupção do Lulinha, agora tem também o vice-líder do governo, que é o Everton lá do PDT do Maranhão. Ou seja, denúncias de corrupção começam a enfraquecer o governo Lula. Tudo indica que o governo Lula vai chegar bem enfraquecido em outubro. O Republicanos vai abrir mão, talvez esteja esperando mais alguns dias. Como você tem até o dia 15, hoje é dia 4, você tem, convenhamos aí, praticamente 11 dias. Mas, enfim, 10 dias para tomar uma decisão. Se perceberem que o governo Lula está enfraquecido e se tiverem deixado essa porta aberta que é uma formalidade eleitoral, tá? Da lei eleitoral, na convenção, nada impede, até porque o Flávio já disse claramente, o Flávio Bolsonaro, que ele adoraria ter a Daniela como vice dele, ou seja, há acenos. Mas o PL está tentando pensar uma solução. Se acaso nada acontecer, tem nomes dentro do partido, porque só sobraria chapa pura. Ou seja, tem muita coisa, política é um dia por dia, um dia por vez, né? Precisa olhar para a nuvem como
1: pois
0: tá
1: é, mas
0: dia.
1: Vamos falar do cenário atual, Piotr, já vou jogar para a Lud, porque pelo menos por enquanto, hoje, 4 de agosto, 6 partidos que integram o chamado Centrão adotaram neutralidade na disputa pela presidência da República. O MDB, o PSDB, Cidadania, PP, União Brasil, Republicanos e o Podemos optaram por não lançar um candidato próprio nem declarar apoio a outro nome. É uma decisão que marca uma mudança em relação ao cenário em 2022. Naquela eleição, todos os partidos haviam definido um posicionamento ainda no primeiro turno com candidaturas próprias ou apoio a outras chapas. O único partido que adotou uma estratégia diferente foi o PDT em 2022. A sigla teve um candidato próprio e neste ano decidiu apoiar a candidatura do presidente Lula, Lude. É curiosa essa escolha aí do PP, do Centrão, pela neutralidade nesse momento. E é muito interessante, pelo menos a gente vê no União Brasil, PP e Republicanos, que São Paulo para cima, muitos apoiam o candidato Lula. São Paulo para baixo, muitos correligionários ali apoiam o candidato Flávio Bolsonaro. Então, eles preferiram ali pelos palanques estaduais, cada estado definindo os seus apoios e uma neutralidade em nível nacional. Mas, como o Piotr bem disse, até o dia 15 tem muita água para rolar. Talvez aconteça aí alguma composição, alguma mudança nesse sentido.
2: Então, Paulo, eu estava pensativa também sobre essa neutralidade do Centrão, porque o Centrão, como o próprio nome diz, o Centrão é o Centrão, não tem uma ideologia, eles não têm uma fibra moral em prol disso ou em prol daquilo. Eles simplesmente ficam ali no meio vendo qual que é o melhor caminho para eles se darem bem no final. Não, eles não têm uma ideologia, algo que eles defendem porque eles acreditam. Eles vão para onde o sistema apontar que vai vencer. Então, essa neutralidade do Centrão pode ter vários significados. E um desses significados é justamente esse. Eu acho que eles estão percebendo que a disputa está acirrada demais. Eles não conseguem apostar num vencedor nesse momento. Ainda está muito cedo. As pesquisas estão mostrando que há ali quase um empate técnico. E eles, como são, né, Centrão, eles vão ficar ali sempre naquela, pô, para onde que eu vou, para onde que eu vou, quem é que vai vencer? Eles não conseguiram responder essa pergunta até agora e optaram pela neutralidade justamente para, no final das contas, eles poderem, para quem vencer, eles falarem, olha, eu não fui em seu favor, mas eu também não fui contra, tá? Então eles ficam ali numa situação de proteção. Tem uma outra causa também, por exemplo, agora relacionado mais ao progressistas, por exemplo, Ciro Nogueira. O Ciro Nogueira, ele é altamente implicado no caso Master. Tem foto dele com o Vorcaro, ele está lá todo encalacrado, agora tendo que se explicar. E apesar disso, ele está dizendo lá que vai concorrer ao Senado e vai até botar o irmão dele como suplente. Quer dizer, essas pessoas tinham que passar um óleo de peroba, né? Porque como é que pode? O Jacques Wagner ainda teve ali um certo constrangimento e falou que não vai concorrer, vai ficar ali cuidando da sua candidatura, da sua defesa. Mas o Ciro Nogueira não, ele falou, né? Ele matou no peito e falou que vai prosseguir na candidatura ao Senado. Bom, o Ciro Nogueira, eu não sei se ele quer, de repente, apostar no, por exemplo, se apostando no Flávio. E vai que o Flávio bota aí, ganha e bota 3 ministros como um André Mendonça, por exemplo. Eu não sei, será que é do interesse do Ciro Nogueira, estando implicado como ele está no caso Master, ganhando um Flávio, ter outros ministros do STF similares ao André Mendonça? Eu não sei, eu estou especulando aqui o que poderia estar se passando na cabeça desse pessoal do Centrão implicado em Banco Master. Por outro lado, aí vai e apoia o Lula e não sabe, né, que vai acontecer. É complicado o Centrão se posicionar nesse momento, na minha opinião. Então, tem aí uma gama de hipóteses que pode levar a essa opção de neutralidade. Eles não estão se sentindo confortáveis nesse momento de apoiar ninguém, porque eles não têm uma aposta muito concreta. Não tem ninguém ali que eles digam, não, esse aqui vai ganhar, tá tudo certo. Porque se tivesse um, pode ter certeza que eles já estariam ali atrás puxando o saco para tentar obter todo tipo de vantagem possível.
1: É o que o Augusto sempre lembra, o Brasil não tem partidos políticos verdadeiramente, não é, Augusto? Agora, 19 horas 13 minutos, e a gente faz uma pausa no nosso noticiário, porque todos os dias nós, jornalistas, e você que nos acompanha, todos somos impactados com uma avalanche de notícias, e no meio de tanta dispersão, de tantos acontecimentos, é fácil perder a atenção. E antes da gente dar sequência aqui no nosso noticiário, a gente vai acompanhar um vídeo da nossa equipe.
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1: 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Enquanto isso, enquanto você entra em contato com a nossa equipe, para mais informações, a gente faz uma pausa rápida e volta já.
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1: E a Polícia Federal deflagrou uma nova fase da Operação Sem Desconto, que investiga fraudes em descontos irregulares em benefícios do INSS. A apuração tem como foco suspeitas de lavagem de dinheiro ligadas ao esquema. Foram cumpridos 18 mandados de busca e apreensão no Distrito Federal e também no Maranhão. Entre os alvos estão familiares do senador Everton Rocha, do PDT do Maranhão e vice-líder do governo no Senado, e também o advogado Willer Tomás de Souza. Segundo a Polícia Federal, a mulher do senador, Sâmia Bernardes, recebeu mais de 11 milhões de reais de empresas ligadas ao advogado Willer Tomás. A polícia investiga se as contas de Sâmia foram utilizadas para receber e movimentar recursos cujo beneficiário seria o próprio senador. As investigações apontam indícios de movimentações financeiras e patrimoniais feitas em tese para ocultar a origem e o destino dos recursos investigados. Os policiais buscam documentos, equipamentos eletrônicos e outros materiais que possam esclarecer a participação de cada investigado. O advogado Willer Tomás é proprietário de uma aeronave utilizada pelo senador Everton Rocha numa viagem particular. Em nota, o advogado afirmou que foi alvo de busca e apreensão exclusivamente por ser o proprietário da aeronave utilizada pelo senador. Ele negou qualquer relação com os fatos investigados e disse que está à disposição das autoridades para esclarecimentos. Piotto, primeira coisa, esse é um desdobramento ainda das investigações sobre a farra, sobre a roubalheira do INSS, mais uma fase da operação sem desconto. A gente só reforça que essa operação não teve como alvo direto o senador Everton Rocha, mas sim os seus familiares. E a casa utilizada pelo senador Everton Rocha teria sido comprada pelo advogado, esse Willer Tomás, no valor de 6 milhões. Ainda o advogado teria repassado aí pelo menos 11 milhões de reais para a mulher do senador Everton Rocha, a Sâmia Bernardes Rocha. Está aí o organograma.
0: O que falta mais? Compra a casa do senador, 11 milhões para a mulher, empresta o jato para ele poder viajar, porque provavelmente não gosta de pegar avião comercial, é vice-líder do governo Lula, que tem o Lulinha também, que está sendo investigado em 3 inquéritos, e que também tem a como é que chama a Luxinger lá?
1: Roberta.
0: A Roberta Luxinger, que é amiga do Careca, do INSS, que diz que repassou sim dinheiro para a viagem do Lulinha. Ela própria, a Roberta Luxinger, foi recebida em vários órgãos do governo Lula. Aliás, se não me engano, já a partir de março de 2023. Olha a sede dessa gente, né? Já foi rapidinho. O que falta mais? Um promotor de justiça na primeira instância, ou na verdade até um investigador de polícia, faria festa com essas informações de tantas, até porque, para usar uma expressão, pulula.
5: Se fosse um filme, filme, você ia ter ligação de dinheirão para contratar o elenco.
0: Não, pois é.
5: É muita gente.
1: Não, mas alguns são os mesmos personagens em vários episódios.
0: Aquela história, só, já sei o final, nem precisa até o final, porque né, já sei o final. O que mais falta? Agora, é inacreditável, nessa operação agora, em relação ao Everton Rocha, tinha dinheiro escondido em livro. É, bom, já teve petista pego com dinheiro na cueca, né? Teve o caso do apartamento lá, porque agora, de novo, é impressionante como essa gente volta para valer mesmo, né? Como é que o Alckmin disse mesmo, Augusto, que você gosta, adora lembrar a frase do Alckmin em relação ao Lula? Vão voltar ao local do crime, é isso?
5: Eles querem voltar ao local do crime.
0: Então, nós estamos vendo aqui uma apuração. E esse é o tipo de coisa que vai mexer com a eleição. Porque, veja só, lá atrás, e eu sei que a gente tem que tomar cuidado ao olhar para as pesquisas, mas lá atrás, só a menção, a primeira menção ao senador da Bahia, amigo do Lula, e eu estou me referindo ao ex-governador
1: Jacques Wagner,
0: já teve um solavanco na campanha do Lula. Imagina agora com todo esse escândalo, porque voltou a tônica. Roubo de aposentado associado ao governo do PT, ao governo Lula, ao Lula e a todo mundo ao redor dele. Estou falando do irmão dele, estou falando do filho dele e agora o vice-líder dele. E amiga também do filho. Quer dizer, isso vai ter impacto na eleição. Ou seja, toda essa composição de vice para cá, apoio no lá, muita coisa pode mudar até o dia 15. Mas, enfim, o que está aparecendo é que o eleitor vai levar isso muito em consideração. A começar do receio que tem o PT com todas essas divulgações de crime.
1: Pois é, o líder do governo no Senado, Jacques Wagner, foi escanteado, envolvido até o pescoço com o escândalo do Master. E agora o vice-líder do governo no Senado.
0: O apartamento foi comprado pelo banqueiro, não era assim também?
1: Exato, o Everton Rocha, envolvido na farra, na roubalheira dos aposentados. Piotr fez menção a Roberta Luxinger, vou entrar já nesse assunto, porque documentos da investigação da Polícia Federal sobre as fraudes no INSS revelam justamente que a lobista Roberta Luxinger repassou dinheiro a Marco Aurélio Santana Ribeiro, Marcola, que atuou como chefe de gabinete do presidente Lula até o mês passado. Agora o Marcola é o coordenador da campanha reeleição de Lula. A Roberta é investigada pela Polícia Federal no caso do INSS e prestou serviços ao lobista Antônio Carlos Camilo Antunes, o careca do INSS. Ela também é amiga do Lulinha, alvo de 3 inquéritos da Polícia Federal. O valor dos repasses a Marcola ainda não foi totalmente esclarecido pela investigação. O ex-assessor era um dos principais auxiliares do presidente Lula e responsável pela agenda do Palácio do Planalto. Marcola confirmou que recebeu dinheiro, mas afirmou que os repasses se referem ao empréstimo pessoal já quitado. O presidente Lula afirmou a interlocutores que confia em Marcola, mas pediu que o ex-assessor esclareça o empréstimo o mais rápido possível para evitar impactos na campanha reeleição. Já a defesa de Roberta Luxinger informou que vai se manifestar apenas nos autos do processo. Olha,
0: o que falta mais?
1: Que história. Temos Marcola também. Deixa eu jogar lá para o telão, começando pela Lud. Uma coisa que chama atenção é quando a gente pensa em empréstimo pessoal, a gente pensa em banco, não é isso?
0: Isso.
1: Banco, primeira fonte, instituição para a gente recorrer ao empréstimo. O assessor do presidente Lula, o tal do Marcola, vai bater a porta de quem? Da lobista amiga do Lulinha, para pedir um empréstimo, que a gente não está trazendo valores aqui, porque ainda não foi publicado, né? Não tem a informação de qual foi o valor do empréstimo. Segundo o Marcola, ele já quitou, não deve mais nada para Luxinger. Mas por que acionar a Roberta para esse tipo de empréstimo, Lude?
2: Então, esse era o momento de fazer a quebra de sigilo bancário do Marcola, né? A gente está se referindo aqui ao Marcola do Lula, que é o rapaz aí que era o assessor do Lula, que atendia a porta, atendia o telefone, fazia tudo para o Lula. E o Lula, quando descobriu que esse caso ali estava prestes a se tornar um escândalo, certamente teve aquela ideia genial, olha, vou te afastar aqui, mas o Lula, sempre amigo dos seus, você não vai ficar desempregado. Então, o que fizeram com esse Marcola? Tiraram do gabinete do Lula, mas não deixaram ele ali ao relento, não. Colocaram, deram uma função para ele, um emprego na campanha do Lula. Então, é aquele negócio. O Lula faz a sua contenção de danos, afasta ali aquele agente que se tornou radioativo, mas não deixa o cara ao relento, não. Dá o empreguinho para ele continuar ali ganhando o seu ganha-pão ao lado dele. Então, esse é o Lula. Ele não tirou do gabinete porque descobriu algo errado. Não, descobriu porque ele não queria se contaminar, não queria que desse problema para ele. Então, esse é o momento de fazer a quebra de sigilo bancário. Saber que empréstimo foi esse, entrou na sua conta, foi dinheiro vivo, ou não foi, se recebeu dinheiro vivo e pagou o empréstimo em dinheiro vivo, de onde que saiu, de quanto foi esse empréstimo. São muitas perguntas que devem ser feitas e até agora a gente não teve resposta a nada disso. Você pegar um empréstimo com a Roberta Luxinger, que já está envolvida em vários inquéritos, agora não é um nem dois, o terceiro a gente ainda não tem certeza do que se trata, inclusive a própria imprensa tradicional, inclusive eu estava acompanhando as matérias sobre os três inquéritos do Lulinha. O primeiro inquérito a gente sabe que foi da Cannabis, do Ministério da Saúde. O segundo a gente sabe que foi aquele do Dataprev, mas o terceiro, o objeto ainda não foi devidamente clarificado. Inclusive, eu vi imprensa até tradicional trocando as bolas aí. A gente ainda não sabe exatamente. A única informação que veio foi que esse terceiro inquérito também se trata de tráfico de influência. Então, a gente tem muitas perguntas aí e estamos aguardando ansiosamente a quebra desse sigilo bancário do Marcola, porque eu acho que dali vão surgir fiozinhos para a gente puxar nessa história.
1: Ô, Lúcio, depois até queria te fazer uma pergunta sobre esse terceiro inquérito envolvendo Lulinha, mas deixa eu jogar para a Ana, para a gente não perder o fio da meada aí do tal do Marcola, que era chefe de gabinete do Lula até o mês passado. Há uma informação que está circulando, Ana, que o Lula ficou sabendo aí desse empréstimo pessoal e resolveu tirar o cara da parada, mas achou um carguinho para ele ali como coordenador de campanha. Diga, Augusto.
5: Desculpe, Paulo, daqui a pouco o Marcola do PCC vai pedir para não... Vai dar publicar um comunicado, né, para não confundir com o Marcola do Lula.
1: É, mas... Esse é o Marco Aurélio Ribeiro, esse Marcola que nós estamos falando. É. Mas alguém pode se sentir ofendido ali, claro, como não sei, claro. Qual Marcola pode
0: tá
1: se sentir.
0: Ofendido. É. Todos têm direitos.
5: Está preocupado.
6: É. Eu preciso de 5 segundos aqui para me recuperar. Realmente, mestre, daqui a pouco o Marcola, o chefe do crime organizado, vai reclamar. Peraí, vocês estão me ofendendo, como assim? Agora, a essa altura, né, do campeonato, presidente com um assessor com o nome Marcola, é como a gente fala lá em Minas, boi preto conhece boi preto, né? O que a gente sabe também, Paula, é que o Lula, ele não usa celular, ele não tem celular. As pessoas se comunicam com o Lula principalmente através do celular ou dos celulares, né? Do Marcola, assessor dele, poderia ser o outro, não sei, e através da Janja. Ou seja, a questão agora que a gente levanta é: será que, né, foi avisado de alguma forma dos procedimentos da Polícia Federal, da condução da Polícia Federal, do caminho que estava chegando ali muito próximo ao Lula, encostado, né, no Lula diretamente, literalmente ali, porque o Marcola é o braço direito e esquerdo do Lula. A Janja acho que até vê menos o Lula do que o Marcola. E aí ele foi afastado antes dessa operação toda vir à tona. E aí o questionamento, né, sobre o tal empréstimo. Você precisa de um empréstimo, você não quer recorrer ao banco, mas você recorre a uma pessoa que é extremamente ligada ao filho do presidente e que está em uma investigação. Ou seja, tudo muito estranho. E a gente sabe também, Paula, que dentro da Polícia Federal agora, infelizmente, há duas turmas, né? Há duas bandas na Polícia Federal. Aquela que quer continuar seguindo o caminho da investigação e da transparência, e aquela mais ligada ao Andrei Rodrigues, que quer exatamente proteger o Lula e a turma do Marcola. O Marcola, vocês aí decidem qual.
1: Deixa eu voltar agora com a Lud rapidamente para a gente falar sobre esse terceiro inquérito contra o Lulinha, Lud, porque o ministro Flávio Dino foi sorteado para ser o relator desse pedido. Eu queria entender como é que chegamos nesse ponto, Lud, porque os outros dois inquéritos estão sob a relatoria do ministro André Mendonça, também por tráfico de influência, um relacionado ali a cannabis, né, venda de cannabis no Ministério da Saúde, o outro tem relação com contratos da Data Pré. Esse terceiro a gente não tem tantas informações, mas também relacionado a tráfico de influência. Minha pergunta, como é que esse terceiro inquérito, que parece que são os mesmos atores, os mesmos personagens, foi parar nas mãos do ministro Flávio Dino e não do ministro André Mendonça? Quem determinou esse sorteio?
2: Então, Paulo, essa é a pergunta que não quer calar, pergunta de US$1 milhão. Porque o Alexandre de Moraes, qualquer coisinha, espirrou, ele já se considerava prevento. Espirrou o processo, o caso já ia para o Alexandre de Moraes. Não precisava nem ter muita conexão. Ele criava a regra de prevenção para que tudo fosse para ele. Agora aconteceu exatamente o contrário. Existem todos os elementos de identidade ou de semelhança entre os casos, né, o caso do primeiro inquérito, o segundo e o terceiro, que a gente sabe que é de tráfico de influência. E em vez de ir por prevenção para o André Mendonça, que é, né, como a gente já está habituado no STF, eles respeitam e muito e até demais as regras de prevenção, por que só nesse caso a prevenção não está sendo respeitada? Porque o primeiro caso, tráfico de influência, é a acusação, os personagens são aqueles mesmos, Lulinha, Luxinger, o Careca, o segundo, a mesma coisa, tráfico de influência envolvendo esses personagens, e o terceiro, tráfico de influência. Ou seja, existe aquela identidade ou aquela semelhança entre todos esses casos. Ou seja, é o Lulinha supostamente praticando tráfico de influência nos órgãos da administração federal e envolvendo os mesmos personagens. A gente tem claramente uma semelhança que atrairia o caso para o André Mendonça, mas dessa vez não foi. Não foi. E eles já tentaram uma vez, no segundo inquérito, tirar o caso do André Mendonça, inventaram lá, esperaram o Alexandre de Moraes, né, assumir ali interinamente o STF, tentaram fazer ali, tirar do André Mendonça, mas acabou que no sorteio, a ironia foi que o próprio Mendonça foi sorteado e acabou que eles não conseguiram fazer a manobra. Mas nesse terceiro caso aí, conseguiram. Então, bom, eu fiquei pensando o que poderia ser feito para que esse inquérito fosse para o André Mendonça. E eu me lembrei do Instituto de Direito muito conhecido, assim, tem no direito civil, tem no direito penal, no processo civil, no processo penal, que se chama conflito de competência. O que é o conflito de competência? São quando dois ou mais juízes se consideram competentes para uma causa ou, ao contrário, incompetentes. Então, é muito comum, é mais comum o conflito negativo de competência, ou seja, quando dois ou mais juízes se dizem isentos daquilo ali, olha, não sou eu competente para julgar isso aqui. Toma, julga você aí. Esse é o conflito negativo de competência, quando o juiz não se considera competente para julgar aquilo ali. E o contrário, que é mais raro, que é o conflito positivo de competência, quando dois ou mais juízes se consideram os aptos para julgar aquilo ali. A gente está diante, né? Se o André Mendonça achar conveniente, aqui eu estou dando aqui os meus 5 centavos, ele poderia invocar um conflito positivo de competência, conforme o artigo, vou dar aqui também meus 5 centavos, né, caso alguém queira ouvir, o artigo 114 do Código de Processo Penal, que diz que quando duas ou mais autoridades judiciárias se consideram competentes, esse conflito pode ser suscitado por algumas pessoas, dentre elas o próprio juiz. Então, se o Mendonça, né, vendo o noticiário, ele não vai depender do Gonê e nem de ninguém para suscitar esse conflito, ele pode suscitar o conflito, ele pode chegar ao Fachin, dizer, presidente Fachin, eu me considero competente para tocar esse inquérito aqui, porque eu já estou prevento. E o Fachin vai receber, ele vai ser obrigado a receber aquele pedido de conflito, vai ter que instaurar ali o procedimento e vai ter que, pelo menos, colocar para o plenário resolver. Então, essa é uma alternativa que o Mendonça, a meu ver, poderia se valer nesse momento.
0: Agora,
1: Olha, Ludi, essa seria a minha próxima pergunta, mas você já respondeu nessa questão do conflito de competência, o que o ministro André Mendonça pode fazer em relação a esse terceiro inquérito contra o Lulinha. 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Enquanto isso, a gente vai para um rápido intervalo comercial, volta já.
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1: E o presidente do Supremo Tribunal Federal e também do Conselho Nacional de Justiça, o CNJ, Luiz Edson Fachin, apresentou uma proposta para a criação de regras nacionais de prevenção a conflitos de interesse no Poder Judiciário. Mas o Supremo Tribunal Federal vai ficar de fora dessas novas regras por não ser subordinado ao CNJ. A proposta prevê regras para a participação de magistrados em eventos custeados por terceiros, o recebimento de presentes e as relações com empresas, fornecedores e partes que mantêm processos na justiça. Também estabelece medidas para identificar e prevenir possíveis conflitos de interesse. O texto ainda será discutido pelo Conselho Nacional de Justiça. E depois da apresentação, será aberto um prazo de 60 dias para o recebimento de sugestões dos tribunais de todo o país. Augusto Nunes, quero ouvi-lo, essa proposta do Fachin, mas o Supremo está de fora dessa.
5: Olha, Paula, acho correto, porque o Fachin certamente descobriu que o Supremo não é um caso para... regras que cuidam de viagens, presentes, conflitos de interesse. É muito pior O Supremo precisa voltar a seguir a Constituição e se tornou, alguns ministros se tornaram casos de polícia. Então, tem que ser julgados pela lei comum, não tem nada de regra especial. Como é que você vai que adianta obrigar o Moraes, por exemplo, a não receber presente muito caro se ele já levou 129 milhões do Vorcaro? O caso do Toffoli também. Então, o Supremo virou caso de polícia. Esse tipo de regra já não basta para controlar a turma da toga.
1: Rapidamente, deixa eu ouvir a Lude, que já integrou o Poder Judiciário. Lude, essa discussão não tem nada a ver com o Código de Ética do ministro Luiz Edson Fachin. É uma outra discussão aí, outro regramento. Agora, uma discussão que poderia também ser incluída é o Supremo ficar embaixo do guarda-chuva do CNJ. Você acha que essa não seria uma possibilidade, Lude? Isso poderia resolver algumas questões.
2: Mano. Bom, eu acho que não resolveria por dois problemas. Primeiro que o CNJ ele é previsto na Constituição como um dos órgãos do Judiciário e ele está hierarquicamente abaixo. Então, a própria Constituição coloca o CNJ abaixo. Então, não tem como o CNJ ser o corregedor do STF como é dos demais juízes. Então, teria que haver uma reforma constitucional, uma emenda constitucional para redefinir o papel do CNJ. Bom, se o CNJ, pelo menos, funcionasse bem, a gente poderia até pensar nisso como uma possibilidade, né? Algo viável, mas eu sei como é o corporativismo ali. Eu não acho que o CNJ fosse fazer alguma coisa contra o STF. Então, seria mais fácil o Senado fazer, e a gente sabe que o Senado também não está fazendo. O Senado é o corregedor natural, digamos assim, do STF, e também não está fazendo. Existe um problema político sério ali. A gente não consegue resolver na base da justiça, do direito. É um problema que tem que ser resolvido na esfera política. Mas esse código aí do Fachin, que ele quer lançar para os demais juízes e não para ele,
1: a gente perdeu o áudio da Ludmilla. Vamos ver se a gente consegue restabelecer, pedir para ela sair, entrar de novo na conexão, para ela fechar aí o raciocínio em relação a Luiz Edson Fachin. A gente vai para o intervalo ou dá tempo ainda de eu trazer mais uma atualização? Então, vou jogar primeiro para a Ana, que tem uma atualização sobre a questão americana. Diga, Ana.
6: Exatamente, Paula. Conversando aqui com as pessoas que eu conheço, as minhas fontes em Washington, eu recebi a seguinte mensagem de uma pessoa diretamente ligada ao governo americano. Peço perdão pela tradução livre. Ficou bem claro que foi estabelecido, né, nesse embate, né, na retirada do visto da embaixadora. O visto de embaixadora de Viotti só será restabelecido depois que o Brasil der o agreement ao Daniel Pérez. Reciprocidade é o nome do jogo. Se um lado trava o trabalho do outro, a resposta será exatamente a mesma. Tá aí, Paulo.
1: Perfeito, Ana. E temos, então, tempo para uma última questão relacionada às eleições. Saiu um anúncio aqui em relação à chapa de Flávio Bolsonaro. Foi definido o nome do candidato ou candidata à vice-presidência na chapa encabeçada pelo Flávio, mas a oficialização vai ser realizada amanhã, quarta-feira, numa coletiva de imprensa em Brasília, às 11 horas da manhã. Então, todos de olho nessa coletiva às 11 da manhã, que vai fechar, encerrar essa questão e vai definir, aliás, vai ser anunciado o nome do vice, porque parece que já bateram o martelo no nome. E amanhã vai ser realizado, então, o anúncio às 11 horas da manhã. Deixa eu jogar rapidamente para a Lude concluir o raciocínio. Diga, Lude.
2: Então, eu estava dizendo que o código de ética do STF vai ser para o STF. E esse código de normas, o do CNJ, serviria para os demais juízes do Brasil. Então, assim, resolveu o problema, a gente sabe que não vai, especialmente no STF, que é onde, né, interessa que o exemplo venha de cima, o exemplo não está vindo de cima, mas, de qualquer forma, é um esforço, né, ainda que tímido, do presidente Fachin para tentar combater esses abusos que me parece que ele está um pouco incomodado, sim. A gente conhece o histórico de militância do Fachin, entretanto, a gente percebe também a diferença de comportamento dele para um Alexandre de Moraes da vida, para um Gilmar Mendes da vida. O Fachin nem tem rede social, a gente não vê o Fachin frequentando com Vescote, frequentando festa, a gente não vê isso. Então, ele tem um comportamento bem mais discreto e ele, aparentemente, realmente está incomodado com isso e está tentando ali fazer alguma coisa, uma medida que eu acho que não vai resolver muita coisa, porém, é uma medida que não deixa de ser bem-vinda, de qualquer forma.
1: E a gente vai para um rápido intervalo comercial, volta já.
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1: Estamos de volta em Oeste Sem Filtro. Agora, claro, a gente acompanha a participação da nossa audiência nesta terça-feira.
11: Olá, Oeste TV, boa noite a todos. Aqui eu falo de Conceição do Coité, na Bahia. Meu nome é Edmilson. Quero parabenizar todos vocês pela exatidão da verdade e pela luta da liberdade do Brasil da tirania judicial.
12: Boa noite, Revista Oeste. Meu nome é Deli, falo aqui do Rio de Janeiro, São João de Meriti. Gostaria de parabenizar a toda a bancada da Oeste pelo excelente serviço que vocês nos prestam todos os dias, trazendo notícias claras, objetivas e que nos dá a esperança de crer num Brasil melhor. Estamos juntos sempre, assisto todos os dias, não perco um dia sequer, porque sou muito admiradora de todos vocês da bancada. Um abraço em todos. Continue assim. Juntos somos mais fortes. Um abraço. Boa noite.
13: Boa noite. Eu sou o Sérgio de São Paulo. Sou motorista de táxi aqui na cidade. E o jornalismo da Oeste é fundamental para nós nos informarmos. Assisto quase todos os dias quando dá. Vocês estão de parabéns. Muito obrigado pela Revista Oeste existir.
1: Olha que elegante o Sérgio acompanhando a nossa programação, motorista de táxi em São Paulo. Obrigada pelo carinho, pela audiência. Também agradeço a Deli, de São João do Meriti, Rio de Janeiro, e o Edmilson, de Conceição do Coité, na Bahia, também acompanhando a nossa programação. E assim, mais uma edição de Oeste Sem Filtro fica por aqui. Agradeço a sua companhia nesta terça-feira, dia 4 de agosto. Na sequência, eu deixo você muito bem acompanhado com o comentário diário de Alexandre Garcia. Depois, Você segue acompanhando a nossa programação com a Força do Agro. Hoje, terça-feira, é dia de conversa com Augusto Nunes, às 8h30 da noite. O convidado de hoje é o Murilo Hidalgo, ele que é diretor-presidente do Instituto Paraná Pesquisas. Vai dar uma boa conversa aí sobre as pesquisas eleitorais. 19h51, acabou de virar o relógio, nós atropelamos um pouquinho o nosso horário das 19h45, mas a causa foi nobre, foi boa. Vou me despedir então dos meus parceiros de bancada. Augusto já saiu um pouquinho mais cedo para se preparar para a entrevista de logo mais, que vai ser ao vivo, às 8h30 da noite. Vou agradecer e me despedir então, Ana Paula Henke, Ludmila Lins Grila, Adalberto Piotto. Obrigada pela companhia e a você que nos acompanha, uma ótima noite. Bom descanso e até amanhã.

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1: Bom, o primeiro assunto de hoje envolve Lula, Putin e Trump. Lula conversou uma hora pelo telefone com Putin. Ele é uma espécie de revanche, né, contra a sobretaxa americana. Em lugar de pôr sobretaxa sobre produtos americanos importados como resposta, isso prejudicaria os brasileiros, que os brasileiros é que iriam pagar, assim como os americanos é que estão pagando os produtos brasileiros que os americanos compram, né? Estava falando com o Putin para aumentar as exportações brasileiras para a Rússia. E certamente é preciso, porque a gente precisa muito dos fertilizantes deles. Porque o pessoal do meio ambiente aqui no Brasil não deixa a gente pegar fertilizante no nosso subsolo. É incrível, é incrível. E não existe interesse nacional superior a essa vontade das ONGs e dos ambientalistas brasileiros. Eu não entendo isso. É mais enchente lá no Rio Grande do Sul, porque os ambientalistas não deixam limpar as calhas dos rios, porque vai fazer mal para os peixes, alguma coisa assim. Bom, peixe vale muito mais que a pessoa humana, né? Bom, e enquanto isso, né, a Rússia dos BRICS, o Lula quer tirar o dólar do comércio internacional e tudo isso, e o Trump fica observando à distância. O Brasil não deu visto para dois diplomatas do Departamento de Estado, que também trabalham lá na Casa Branca, que queriam ficar aqui no Brasil de 27 a 30 do mês passado, poucos dias, para fazer uma observação sobre a liberdade de expressão na pré-campanha eleitoral. Porque chegaram lá muitas queixas de desequilíbrio na censura a manifestações de campanha na última eleição. Está querendo se evitar isso. Mas o Brasil não deu visto. Ao mesmo tempo, os americanos já têm embaixador para vir para cá. A embaixada americana está sem embaixador desde janeiro de 2025. Se não me engano, o encarregado de negócios que respondia, o Escobar, foi ser, acho que foi ser, já estava nomeado embaixador do Paraguai, tinha que ir para lá. Então, assumiu aqui o cônsul-geral de São Paulo, né? Até jantei com ele outro dia. O cônsul-geral de São Paulo está respondendo pela embaixada. E o embaixador não vem, né? O embaixador se chama Daniel Pérez, assim como o anterior, tem um nome hispânico, né? E o Brasil está fazendo corpo mole para dar o agrément, que significa, estamos de acordo com esse embaixador. Aí o que fez Trump hoje? Cancelou o visto da embaixadora brasileira, nos Estados Unidos. Não confundir com embaixatriz, que embaixatriz é a mulher do embaixador. A Viotti, como é o nome todo dela? Maria Luísa Viotti, a embaixadora. Cancelou o visto. Qual é a situação, então? O Brasil está sem embaixador dos Estados Unidos e Estados Unidos está ficando sem a representante do governo brasileiro lá. Cortaram relações? Não, mas há um hiato, um vácuo, um vazio na representação de um país e outro. No mesmo dia em que Lula está conversando com Putin. Lula gosta de conversar com Putin, gosta do Irã, gosta da China, gosta de Cuba, de Venezuela, da Nicarágua, essas coisas, né? Gostava muito do Gaddafi. Aí o Gaddafi morreu. O Gaddafi era sabotador de avião, terrorista, né? Assim como o Irã é acusado hoje. Bom, falei em Lula. Lula, amanhã é a convenção do PT aqui em Brasília. Lula não vai à convenção do PT para indicar o candidato que deve ser o Grass. Por quê? Porque ele não foi à convenção do Partido Socialista que indicou o Capelli. Capelli é aquele que foi indicado interventor em Brasília depois do 8 de janeiro, quando afastaram o governador Ibanez. E o Lula, então, está entre os dois, né? Não sei se tem alguma combinação aí de um desistir. Não sei. Apenas a gente aventa essa hipótese, né? Assim como há uma outra hipótese, sobre inquéritos para investigar o Lulinha, mas eu falo disso depois, eu queria falar aqui das estranhezas. Né? Quem me chamou a atenção foi hoje de manhã o Rogério Mendelski, da Rádio Guaíba, de Porto Alegre. O Rogério disse assim, mas peraí, os maiores partidos, Federação, União Progressista, do União Brasil, do Partido Progressista, neutros numa eleição tão importante quanto essa? Agora, o Republicanos também diz isso. E já fez com que o Canella, Márcio Canella, desistisse da candidatura ao Senado, cuja suplente seria a mãe de Flávio Bolsonaro. E anunciou que não vai ter mais palanque para o Flávio no Republicanos. E o Republicanos é que tem a Daniela, acho que é Marques, Daniela Marques, que hoje o Flávio disse que, não tendo conseguido a Tereza Cristina, eu gostaria muito de ter a Daniela Marques. Só que a Daniela Marques, ex-equipe de Paulo Guedes, ex-presidente da Caixa Econômica Federal, é do Republicanos, é filiada ao Republicanos. E o Republicanos também não quer, também é neutro. Interessante essa neutralidade, é uma coisa, eu acho que é a primeira vez, é inédita. Eu não lembro ter visto isso desde que eu acompanho a eleição. A primeira eleição que eu acompanhei foi a do Dutra e a do Fiuza, era outro candidato. Bom, mas enfim, foi em 1946. E eu não lembro dessa neutralidade. Eu acho que a neutralidade é meio falsa. Rogério me perguntou, eu disse, será que é coisa de caça-níquel? É aquele que eu costumava chamar que o MDB, que era isso, resolveu o enigma do príncipe da Dinamarca, que consegue ser e não ser governo ao mesmo tempo. Parece que isso explica tudo. Mas outra coisa, o Zema agora tem vice. E é o brilhante senador Eduardo Girão, do Ceará, que é do Novo. Então o Novo está com uma chamada chapa puro sangue. Coisa que, ao romper isso, Zé Dirceu que me falou, nós não vamos ser mais puro sangue, vamos procurar um grande empresário. E acharam o José Alencar lá em Minas Gerais, o maior empresário de Minas Gerais, compuseram chapa e Lula, pela primeira vez, na quarta tentativa, conseguiu ser eleito, ao não fazer uma chapa puro sangue. O que mais que temos aqui? A outra informação, né? Moraes deu 5 dias para a Procuradoria-Geral da República se manifestar sobre um recurso da defesa de Bolsonaro sobre proibição de visitas, para saber por que essa história. Né? E se a gente fizer comparação com Lula preso, depois de condenado 3 vezes, todo mundo visitava, inclusive candidatos estrangeiros, né? Todo mundo visitava, fazia palanque lá na frente, não tinha esse mesmo tratamento. Bom, falei de Lulinha há pouco, né? Está tendo aí um medo, eu não sei se a Polícia Federal não quer desagradar o chefe supremo, porque em vez de entregar, quem está tratando do assunto é o André Mendonça. Obviamente, se alguma coisa envolve Lulinha, que já estava envolvido na questão da qual o relator é André Mendonça, a questão lá do INSS, do roubo de 6 bilhões de idosos da Previdência. Né? Isso não é só um roubo, isso é um crime cruel, né? Crudelíssimo. Né? Mas, enfim, viria para André Mendonça. Já fizeram um sorteio lá para desviar do André Mendonça e o destino apontou André Mendonça no segundo inquérito. Agora, o terceiro, fizeram sorteio de novo, foi para Dino. E Dino autorizou abrir o inquérito, o terceiro inquérito, que é tráfico de influência no Ministério da Saúde, de novo, no Dataprev, que está ligado lá à Previdência, né, de um contrato de 55 milhões e 700 mil, algo assim. E aí, a amiga de Lulinha, lobista, ex-mulher

0: Ele confirmou e disse que foi um empréstimo. Ele disse que foi um empréstimo. Aí eu lembro do empréstimo do Aécio Neves, não sei de quantos milhões, no açougue do JS, no Matador. Em vez de ir para o banco, ele pede empréstimo, né? Interessante, eu fico imaginando assim: chega uma lobista, entra no gabinete, na chefia de gabinete da presidência da República, me empresta 80. É incrível, né? Ele disse que já pagou. Já pagou, já liquidou o empréstimo. Tem cada história, né? Essas histórias do Jacques Wagner também, né? E tem uma outra grande, falei em Jacques Wagner, lembrei agora do vice-líder do governo. O senador Weverton, do PDT, do Maranhão. Meu Deus, tá envolvidíssimo no escândalo lá da Previdência. Está sendo investigado. Bom, é que o tempo já nem permite falar mais, né? Mas eu vou voltar ao assunto Weverton. De Brasília, Alexandre Garcia.
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8: Opa, cheguei! Eu mesmo, seu amigo Jorginho Amaral, por aqui em mais um programa Gospel Retro. A partir de agora, aqui na sua rádio preferida, começando esse programa maravilhoso e da minha companhia, o seu amigo Jorginho Amaral, e eu com certeza na sua, né? Bora fazer esse final de semana super diferente, com muita música gospel pra você, músicas abençoadas, né, gente? Então chega mais, que o Gospel Retro está no ar!
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2: Programa Gospel Retro no ar, tocando só sucesso, hein, turminha? Fica ligado que daqui a pouco tem muito mais pra você.
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7: Por aqui a gente segue com muito mais música gospel, músicas para você relembrar. Programa Gospel Retro e tem mais música.
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1: Esse é o programa Gospel Retrô, relembrando, tocando as melhores do mundo gospel. Daqui a pouquinho a gente volta, tem muito mais sucesso.
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6: Já de volta, turminha, programa Gospel Retro no ar. E a gente continua com mais músicas pra você.
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